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1: para... É, maravilha, né? Agora já 9:09 aqui na Velha. Olha, um abração. Abração a toda a galera que tá no carro, na Uber, no táxi. Obrigadão, hein? Nos bares e lanchonetes também, conectado comigo pelos rádios net, qualquer parte do mundo, né? Olha, você chegando por aqui, seria bem-vindo. E você saindo, me levando para muito mais longe. Obrigado, hein? Ô, Mutuquinha, como é que tá aí? Tá tudo bem? Mutuca, Netinha, lá no bar do Mutuca, no São Benedito. O Carlinho Coyote, a sua esposa, Joãozinho Mineiro, Gaboné, Papagaio, a Giane, o Fernando, o Jonter, o Sérgio, também o Jorjão, né? A galera tá lá na CBM distribuidora bebida. Um abraço pra vocês aí, felicidade. A Isavânia, o Gilmar lá na área 51 também tá comigo. A Janete Segatti lá no Caldo Segatti. Oi, Janetinha, tá tudo bem? Tranquila? Francesco lá na Serra dos Pretos também tá comigo. Ah, o Paulão lá no Palmares, o Bar do Paulão, o Renato. A dona Terezinha, o Dinho lá no Jardim Mariano, boa noite vocês aí, felicidade, tá? Ah, muita gente ligada comigo aqui. A Luísa é parente do meu amigo Gaúcho, né? Ô Gaúchão, tudo bem? Lá do Jorge Veículos. A Luísa tá passeando a cidade, ouvindo o Love Hits, né, Luísa? Um abraço pra você, felicidade. Ligou pra cá e pediu o Hermes de Aquino, é a nuvem passageira. Esse aqui é o tema do Love Hits, tá bom? Abraço, Luísa, felicidade.

que legal, né? Adore Beatles. Também tem por aqui, né? A Nuvem Passageira. O Hermes Aquino. Olha, daqui a pouquinho tem uma tradução da noite. Tem um toque de amor para ouvir e amar.

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3: É, que legal, né? Olha, a Mega Sena acumulou, hein? A Mega Sena acumulou pra sábado. E aí você vai ter aquele premão, né? 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Ô, Carlinho Coyote, tudo bem? Tranquilo? Você ligou, pediu e eu toco, tá bom? É o Silvio Brito. É o cabeludo chegou. Ah, um abração pra toda a galera aí na CBM. Boa noite.

Que legal, né? Reflex of my life, Marmalade. Também tem por aqui o Cabeludo Chegou, a música do Silvio Brito. Lonely is the night, solitária é a noite. Olha, o Jimmy Cripp, o Air Supply. Daqui a pouquinho tem tradução da noite aqui na Vale, tá bom?

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8: 21 horas e 47 minutos.
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1: É, que legal, né? Quando já faltando, faltando apenas 11 minutinhos para as 10 aqui na Vale. É, 9h49. Mandar um abração, meu amigo André. Ô André, tá tudo bem? Tranquilo? Tá em casa ou tá lá no Mutuca? O André gosta muito lá no Mutuquinha tomar uma cervejinha, né, André? André tá lá batendo aquele papo legal com a galera lá no bar do Mutuca. Todo mundo reunido, né? É muito bacana você ficar de bem com a vida. E até às 11, aqui na minha companhia, Vicente Kersu, aquele cara que gosta muito de você. Daqui a pouquinho eu vou traduzir a música do Bee Gees, o Wish You Were Here. Eu queria que você estivesse aqui. Daqui a pouquinho, na tradução de hoje aqui na Vale, para ouvir e amar. Here's a woman, Mick Jagger.

tinha suspirado, tinha beijado o papel devotamente. Era a primeira vez que lhe escreviam aquelas sentimentalidades, e o seu orgulho dilatava-se ao calor amoroso que saía delas, como um corpo ressequido que se estira num banho tépido. Sentia um acréscimo de estima por si mesma e parecia-lhe que entrava, enfim, numa existência superiormente interessante, onde cada hora tinha o seu encanto diferente, cada passo conduzia um êxtase e a alma se

que legal, né? A Mona e Love You, Marisa Monte, Red Woman, Mick Jagger. 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
10: É, que legal, né? Olha, olha, amanhã lá no Pontal do Araguaia, o Sindicato Rural lá do Pontal do Araguaia vai promover um mutirão. Mutirão de exame de vista gratuito, hein? Amanhã, sexta-feira. Olha, o Cláudio Totó tá comunicando aqui comigo, aqui, né? Ligou pra mim, me comunicando que amanhã o Sindicato Rural de Pontal do Araguaia vai promover um mutirão de exames de vista gratuito na sexta-feira, tá? A comunidade do Pontal e os municípios vizinhos, né, vão receber uma importante ação da saúde nessa sexta-feira, dia 24, a partir das 7h30 da manhã, ali na Igreja Nossa Senhora Aparecida, né? Sabe ali onde é a Igreja Nossa Senhora Aparecida? Não é aquela primeira lá da Avenida, não, é lá de cima, depois ali perto da Avenida Universitária, né? Então lá na Nossa Senhora Aparecida, a Igreja Católica, a partir das 7h30 da manhã, os exames de vista são totalmente gratuitos, voltados a pessoas de todas as idades, né? É uma campanha Visão Solidária. É mais um evento do Sindicato Rural lá do Pontal do Araguaia. Então, portanto, amanhã a comunidade do Pontal do Araguaia e os municípios vizinhos vão receber uma importante ação de saúde a partir das 7h30 da manhã. Amanhã, dia 24, lá na Igreja Nossa Senhora Aparecida. Tá? Então, você, meu amigo, que quer fazer um exame de vista gratuitamente, então vai lá amanhã. É uma promoção lá do Sindicato Rural do Pontal do Araguaia. Ô Cláudio, um abraço pra você, Cláudio Totó, um grande organizador, né, da trazendo aí o Sindicato Rural, promovendo esse mutirão de exame de vista gratuito amanhã, sexta-feira, lá no Pontal, a partir das 7h30 da manhã. Vai lá, meu amigo, você tem um probleminha de vista aí, vai lá. A partir das 7h30 da manhã, é ali na igreja, né, na Igreja Nossa Senhora Aparecida, lá no Pontal do Araguaia, tá bom? Então você não pode perder de jeito nenhum. Eu vou dar uma puladinha lá, ver como é que tá, né? Tá aí, Nossa Senhora Aparecida, igreja, a partir das 7h30 lá no Pontal. Carlinho Coyote, todo mundo aí, vamos fazer um exame de vista amanhã, tá bom? Olha aqui, chega pro Roupa Nova, daqui a pouquinho tem a tradução da noite. Vou traduzir a música do BDS, o Exi, o RR. Se vocês queria que vocês estivessem aqui.

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1: Vem aí o primeiro...

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O meu amor é tão forte quanto os oceanos são distantes. Uma canção de verão continua tocando no meu cérebro. Eu sinto você e vejo o seu rosto novamente. Não tem como negar. Eu perdi tudo quando eu te perdi. Eu queria que você estivesse aqui, enxugando as lágrimas que eu choro. Foram bons momentos. Eu queria que você estivesse aqui, chamando meu nome. Porque você está lidando com um coração de pedra. Porque olha o quanto eu estou perdido. Eu tentei jogar o seu amor fora, mas não consigo fazer isso. Então eu me desperto nos sonhos de outra pessoa. Não é o que parece, é somente uma mentira. Eu ainda tenho que decidir quem é o real. A rosa vermelha, o sangue. Aquele amor nunca vai morrer. Vai queimar como uma chama na escuridão da noite. E eu não tenho medo. Eu daria tudo se você me escutasse nesse lugar. Eu queria que você estivesse aqui, enxugando as lágrimas que eu choro. Por bons momentos. Mas é aquela época do ano para ficar só. Porque você está lidando com um coração de pedra. Eu tentei dar um beijo e dizer adeus. Tentei desprezar seu amor.

você está lidando com o coração de pedra. Eu tentei dar no beijo e dizer adeus. Tentei desprezar o nosso amor, mas não consigo fazer isso. Foram bons momentos. Eu queria que você estivesse aqui. Eu queria que você estivesse aqui. Foram bons momentos. Eu queria que você estivesse aqui. I wish you were here. Eu queria que você estivesse aqui. B. Dias na tradução de hoje aqui na Vale.

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3: É, que legal, né? 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Ah, outra dica legal para você, meu amigo, não esqueça não, amanhã lá no Pontal do Araguaia, o Sindicato Rural do Pontal do Araguaia está realizando aí o exame de vista gratuitamente a partir das 7h30 da manhã, lá na Igreja Nossa Senhora Aparecida, lá no Pontal do Araguaia. Vai lá, hein? Toda a região aí está ouvindo o Love Hits, quer fazer um exame de vista amanhã gratuitamente através do Sindicato Rural do Pontal do Araguaia. Vai lá no Pontal, lá na Igreja Nossa Senhora Aparecida, a partir das 7h30 da manhã, tá? Vai lá, vão atender todo mundo. Chegou lá, fez sua inscrição e vamos fazer seu exame de vista, tá bom? Lá na Igreja Nossa Senhora Aparecida, a partir das 7h30 da manhã, lá no Pontal. She Made Me Cry, Folhas, aqui na Vale. É no desfile dessas meninas que, apesar da idade, não perderam a vitalidade.

É, que legal, né? Bela viagem aqui no Love Ritmo do Viremar. Hoje eu sei o quanto eu te quero. Olha, também tem por aqui o Folhas Made Me Cry. Gregory Abel, Take You Down.

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2: 22 horas e 46 minutos.

0: É, que legal, né? Já tá na reta final do 9 hits para ouvirem a Maia, mas ainda tem um pedacinho ainda. Tem o Toque de Amor aqui na Vale.
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É, que peninha, né? Tá acabando por aqui mais um Love Hits pra ouvir e amar. Amanhã eu tô de volta, se Deus quiser, tá bom? Eu vou deixar uma programação legal pra você curtir a noite toda aqui na

Eu tô acabando por aqui mais um Love Hits para ouvir e amar. Amanhã eu tô de volta, se Deus quiser, tá bom? Eu vou deixar uma programação legal para você curtir a noite toda aqui na Vale. Amanhã cedo, o Milton Araújo vai estar por aqui de 5 a 7 da manhã. O Eurídice Filho, a Mel Farias, a Doutora Rosália. Amanhã de 7 às 9, né? Às 9 da manhã, a Doutora Rosália vem participar também. Ela vai te orientar juridicamente, né, o que você precisa saber, tá? E eu venho por aqui às 9 da manhã no Bom Dia Comunidade, fico até às 11h30 e volto à noite no 9h20 para ouvir e amar. Olha, eu sou apenas uma nuvem passageira que com o tempo se vai. Eu sou Vicente Kersu, aquele cara que gosta muito de você. Valeu, hein? Tchau, tchau.

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0: 23h27.
1: Oi, Zezé. Oi, Luciano.
2: Fala, Luciano.
1: Vamos cantar uma música junto?
2: Vambora, rapaz. Que música?
1: Essa aqui, ó.
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1: Caramba, essa música é maravilhosa, Alexandre. Deixa comigo.
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2: 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Meia-noite e 26 minutos.

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7: Meia-noite e 47 minutos.

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10: Tudo bem, Eduardo?
11: Vem com a Chicão, tudo bom?
10: Uma alegria em ter aqui com a gente. Um prazer muito grande. Vamos cantar essa música aí, vamos? Vamos!

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5: 2 horas e 47 minutos.

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3: 3 horas e 27 minutos.

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Beleza, 5h09, estamos começando mais um programa Paisagem Sertaneja. Hoje, sexta-feira, dia 24 de julho de 2026. Muito prazer, eu sou Milton Araújo. Apresentação desse cara que gosta de você, né? É, até às 7 horas da manhã eu estarei juntinho com você, você e eu, juntinhos com o melhor da música pra você. A direção geral é do nosso amigo Fernando Del Monte, aqui pela Rádio Araguaia FM 98.7. Tá chegando a minha primeira de hoje, Lourenço Lorival, Menina da Aldeia. Depois tem Milionário Zé Rico, Ausência. Bom dia, mais bom dia mesmo. Sextou, bebê.

Tá aí, moda bonita, hein? Moda linda, linda. É, Milionário José Rico, Ausência, e Lourenço Lorival, a música Ausência, aqui no programa Paisagem Sertaneja. Quero dar um bom dia para minha amiga Gerlane Vidal, lá da Vila Maria, ligadinho. Ela está oferecendo a próxima música para mim, para todos aqui da rádio, com muito amor e carinho, para todos os ouvintes, ligadinho. Ela pediu a música Primavera de Amor e a gente vai rodar agora, tá? Só um pouquinho, a gente vai dar um alô também pro pessoal que está ligadinho na nossa programação. É o pessoal lá do bairro Vila Maria, né? IP, aqui do Nova Barra, Vila Santo Antônio, aqui da cidade vizinha também, Aragaças, né? E também Pontal do Araguaia, Araguaiana, Ribeirãozinho, Torixoréu, todo o pessoal que está ouvindo a nossa programação, desejo de uma ótima sexta-feira. Sextou, né, bebê? É, sextou. Sábado, domingo eu tô de folga. O pessoal tá ligando para mim no sábado e no domingo de manhã, perguntando, oferecendo música e tal. Domingo e sábado eu não trabalho, tá? É, sábado, domingo eu tô de folga, beleza? Aí só na segunda-feira que eu vou estar aqui fazendo companhia para vocês, beleza? Quero dar um bom dia também pro pessoal que está de serviço hoje, né? De plantão, na Polícia Militar, também lá no Corpo de Bombeiro, os agentes prisional, os reeducandos, né? Estão ouvindo a nossa programação, o pessoal da PRF, que está de serviço também, ligadinhos aí na viatura. Para você que deixou eu adentrar na sua casa, desejo de um ótimo dia, um bom trabalho. Garganta tá difícil, mas vamos lá. Pessoal que está de serviço também, né? No Corpo de Bombeiro, ligadinhos. Na rodoviária, o pessoal na rodoviária também, os mototaxistas, os taxistas, o pessoal da lanchonete, que estão ligadinhos na nossa programação. Quero dar um abraço também pro pessoal que está nas praias aí, os barraqueiros, né? Aí na Praia do Sol, na Praia da Arara, na da Aragaça, né? Quarta Crescente. E também o pessoal que está ligadinho aí no Conselho Tutelar. Agora eu vou falar do meu amigo que ligou ontem aqui, né? Vou dar um alô para ele. Eu esqueci o nome dele aqui, mas está anotado ali na minha agenda. Agora eu mando um alô para você. Então vamos lá, vamos atender a nossa amiga Gerlane Vidal, lá da Vila Maria, com essa linda canção aí do Carlito e Baduí, Primavera de Amor. Bom dia, esse é seu programa Paisagem Sertaneja, aqui na Vale do Araguaia FM 98,7. Bom dia, 5h20.

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Beleza, estamos de volta, agora são 5 horas e 29 minutos depois do intervalo comercial. A gente volta aqui com o seu programa Paisagem Sertaneja. Quero dar um bom dia todo especial para minha esposa Juliana, que já está acordadinha, fazendo aquele café, né? E daqui a pouquinho vai pro ralo, né? Tá certo. Bom trabalho para você, que Deus abençoe você na ida e na vinda pro nosso lar. Beleza? 5 horas e 29 minutos. Quero dar um abraço forte pro meu amigo Vanderlei, aí da prefeitura, lá é da Melosa, né? Ele tá mandando um bom dia todo especial também pro Luiz Santos, pra Ieda Cordeiro, lá no Nova Barra, que estão ligadinhos na nossa programação. É, ele também mandou, com muito amor e carinho, a próxima música pra Ana Maria Alves, lá no Sena Mark. Ô, Vanderlei, velho, tá apaixonado, né? Tá certo, então. Bom dia, 5h29, esse é seu programa Paisagem Sertaneja, aqui na Vale do Araguaia FM 98,7, o seu programa de segunda a sexta-feira, trazendo as melhores músicas. E hoje amanheceu friozinho, hein? Tá 19 graus. É, hoje tá frio ainda, mas vamos lá. Toma aquele cafezinho, né? Lava o rosto, dá aquela escovada bem nos dentes e vamos pra luta. Hoje é sexta, sextou, pra quem gosta de tomar aquela biritinha, hoje é o dia, né? Hoje é o dia de chutar a barraca. Ei, povo. Então tá. Vamos lá? Vamos de música? Essa aí, o Vanderlei tá mandando com muito amor e carinho pra Ana Maria, né? Não, Maria Alves. Tô errando o nome da mulher aqui, o Vanderlei. Maria Alves, lá do Sena Mar, com muito carinho. A música linda do Renan e Raí é... Chorei no sinal. Você não tá chorando no sinal não, né, Vanderlei? Rapaz, conta essa história direito, hein? Renan e Raí, chorei no sinal. 5 horas e 31 minutos. Sextou, bebê. Bora.

Você tá doido, trem que pula. Deu até vontade de pescar, hein? Meu Deus do céu. 5 horas e 34 minutinhos. Renan e Raí, chorei no sinal. Pedido aí do nosso amigo Vanderlei, aí da Melosa, aí da Prefeitura. Oferecendo aí pro Luiz Santos, pra Ieda Cordeiro. E com muito amor e carinho pra Maria Alves, lá no Sena Marques. Valeu, meu amigo. Tá chegando mais uma aí, ó. Gustavo Lima. Não, esse aqui é Eduardo Costa, rapaz. Vamos lá, Eduardo, primeiro vamos Gustavo Lima. Depois vem Eduardo Costa. Não erra, não. Gustavo Lima, termina comigo antes.

Tá aí, Gustavo Lima, termina comigo antes. Agora chegando, Eduardo Costa, sou seu fã número 1, 5:37. Bom dia, mais bom dia mesmo.

Aí, linda canção do Eduardo Costa, sou seu fã número 1. Agora são 5 horas e 41 minutos, nós vamos para um rápido intervalo comercial. Não saia daí, que hoje tem muita música apaixonada aqui, hein? Sexta-feira, né? Aí, bom final de semana para vocês que estão ligadinhos aqui na programação do programa Paisagem Sertaneja. Eu sou Milton Araújo, até às 7 horas eu te faço companhia com o maior prazer, trazendo só as melhores no seu rádio. Já já eu volto, não saia daí, ok?

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10: 5 horas e 46 minutos.

Tá aí, 5 horas e 47 minutos. Você está ouvindo o programa Paisagem Sertaneja? 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Bom dia para toda a equipe aí da pousada, né? 070, ligadinhos aqui na nossa programação. Beleza? E só avisando que daqui a pouquinho tem Bom Dia Barra do Garças com a Mel Farias, o Euridicílios, a partir das 7 horas da manhã. E hoje tem a doutora Rosália, né? Isso? É a mãe da Mel Farias, advogada aqui da nossa cidade, que vai estar aqui de corpo e alma, de presença, né? 5 horas e 49 minutinhos. Vamos dar um alô pro Vanderlei de novo? Alô, Vanderlei! O Vanderlei tinha sumido, moço. Tinha uns 3 dias que tinha sumido, né, Vanderlei? Mas voltou, né? Beleza? Vamos de música? Vamos trazer quem agora vai cantar pra nós? Ele começou a cantar aí, né? Amado Batista, Carta Sobre a Mesa ou Zezé de Camargo, Será Que Foi Saudade? Vamos, Amado Batista, primeiro? Então vamos lá, então. Chegando, Amado Batista, Carta Sobre a Mesa. Depois tem Zezé de Camargo e Luciano, Será Que Foi Saudade? E Eduardo Costa, Sapequinha. Sapequinha, 3 músicas para você. Vamos lá.

0: Sapequim Eduardo Costa. 5h59. Já já tem oração das 6 da manhã aqui na programação.
1: 6 horas da manhã. 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

0: Pai nosso que estais no céu, santificado seja o vosso nome, venha a nós o vosso reino, seja feita a vossa vontade, assim na terra como no céu. O pão nosso de cada dia nos dai hoje, perdoai-nos as nossas ofensas, assim como nós perdoamos a quem nos tem ofendido, e não deixeis cair em tentação, mas livrai-nos do mal. Amém. Ave Maria, cheia de graça, o Senhor é convosco, bendita sois vós entre as mulheres, e bendito é o fruto do vosso ventre, Jesus. Santa Maria, Mãe de Deus, rogai por nós, pecadores, agora e na hora de nossa morte. Amém.
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17: É, Paisagem Sertaneja com Milton Araújo. Muito prazer, até as 7 horas da manhã eu te faço companhia. 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Bom dia aí para toda a equipe aí da Imperial Vidros, ligadinho aqui na nossa programação, o Gleidson, o Diogo, também o João lá, o gerente, e também a esposa do João, né, a Fabiana, o filho dele, o João Bruno, a Vanessa e o Pedro. E João, o Gleidson falou que você tem uma nora, depois manda o número da nora aí, o nome da nora, para mim tá falando aqui também, tá bom? Beleza? O João todo dia cedo tá fazendo cafezinho e já ouvindo a gente. Muito obrigado pela sintonia. O Gleidson tá no hotel, né, Gleidson? Ei, Gleidson. Foi na feira ontem, Gleidson? E o Gilmar tá aí? Fala pro Gilmar que eu tenho um ano dele pra contar, hein? O Diogo me falou um trem dele, rapaz. Se eu falar que isso aqui... Deixa quieto esse trem. 6:10. Vamos atender música? Quem que tá na linha aí? Hã? A lindinha lá do Poço Fiscal? Então vamos lá, então. Abaixa o som um pouquinho aí e solta o áudio da lindinha. Alô, lindinha, bom dia.
18: Bom dia, Milton, tudo bem? Milton, vou pedir a música de Edson e Hudson. Ah. Foi você quem trouxe. Olha. E eu ofereço pra você e sua família.
17: Obrigado.
18: Pra minha família.
17: Amém.
18: Pra todos aí da rádio, tá? Todos ouvintes.
17: Certo.
18: Pra todos nós do Posto Fiscal.
17: Ah.
18: E pra Janetinha Segat, Francesco, pra Dorinha, Alzira, Gerlando Vidal, Miral Alacera, pra Deusa.
17: Aham.
18: Também pra Melzinho, Orides Filho. E pra todos que tiver na sintonia e gostar da música, tá bom? Tchau,
17: beleza.
18: Tchau, menino. Fique com Deus.
17: Amém. Obrigado aí, lindinha, pela sintonia da nossa programação. Vamos ouvir então? Linda música, hein? Bom gosto você teve. Edson Hudson, foi você quem trouxe. Olha a hora certa, 6 horas e 11 minutinhos.

0: Tá aí, Edson Hudson, foi você quem trouxe, pedido da nossa amiga Lindinha aí do Posto Fiscal. Você pegou pesado, hein, Lindinha? Tá apaixonada, é? Rapaz do céu. Deu até vontade de tomar um, hein? Mas já passou. 6:15, quer dar um bom dia pra minha amiga, a dona Alzira. Alô, dona Alzira, tá ligadinha aí na nossa programação? Vamos ouvir ela aí? Vamos lá? Bom dia, dona Alzira.
1: Gostaria de ouvir a música Como Tuquinha, A Noite do Nosso Amor.
0: Volta aí, volta aí.
1: Volta. Dona Alzira, de Nova Barra Norte, da Rua Santana. Gostaria de ouvir a música Como Tuquinha, A Noite do Nosso Amor. Olha. Se não tiver essa, pode tocar outra dele, por favor.
0: Certo.
1: Feliz Palindinha, Gerando Vidal, Dorinha, Marli do Baiano, Marli da Lagaça, Janete Segato, Janete Cometa, Bota, Helena Pistão, Tatu e sua esposa, Antônio Tomalá da Cá, Dona Maria Rita e Genesina, no bairro São Benedito. Paiolina, Miralva.
0: Certo.
1: Ofereço também pro meu genro Cuiabano e minha filha Erika Paulo no Lava Jato do Cuiabano, na Rua Aurora, próximo ao antigo Ferro Velho do Rômulo, Nova Barra Sul. Ieda Cordeiro, seu esposo Luiz, minha amiga de infância, sua mãe Dona Valdinha, seu esposo Luiz, do Nova Barra Sul.
0: Certo.
1: Pra todos, tá ligado? Essa Rádio de Deus, sem esquecer de ninguém.
0: Beleza.
1: Final de semana abençoado pra todos deste mundo de Deus.
0: E aí, como que foi a feira?
1: Tô aqui ligadinho em você, meu amigo, com Deus, viu?
0: Como que foi a feira ontem?
2: Nilton Araújo, a feira ontem foi maravilhosa, abençoada demais, graças
0: Amém.
2: A Deus.
0: Amém.
2: Tô me esperando a visita de vocês, da Mel, do Eurides, a sua... De todos esses radialistas abençoados de Deus, viu? Uma hora vai dar certo de vocês ir lá, com Deus.
0: Pois é, dona Alzira, deixa eu falar para a senhora. Ontem eu me programei para ir, entendeu? Mas infelizmente não deu para ir porque meu filho, o Heitor, ele comeu alguma coisa. Eu creio que foi um leite que ele tomou de caixinha, que tinha aberto e colocou na geladeira. Eu não gosto desses leite de caixinha. Na verdade, eu gosto daquele leite que... Tira da vaca ali, coloca um Todd e tal, um café, entendeu? Eu gosto mais desse leite natural. Esse de caixinha eu não gosto. Mas minha esposa compra pra ele, pra ela e tal. Eu não vou brigar por causa disso, né? Mas aí ele passou mal, vomitou, deu febre, aí não teve como sair, né? Porque é sereno à noite e é uma criança, né, de 8 anos. Aí nós não fomos, mas eu vou ir, tá? Acho que quinta-feira que vem nós vamos. Tá bom? Mas beleza, então. Vamos atender o pedido da dona Alzira? Ela pediu Mutuquinha, é? É isso mesmo? A Noite do Nosso Amor. Essa é antiguinha, hein? Lá no fundo do baú. Vamos lá, então? Olha a hora certa, 6:17. Daqui a pouquinho tem momento de reflexão. Aqui no seu programa Paisagem Sertaneja, eu sou Milton Araújo. Até às 7 horas eu te faço companhia.

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0: 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A direção é da nossa amiga Camila Neri. Quer dar um bom dia pro esposo dela, o Gugu, também o filho dela, o San Jones, e também as duas funcionárias dela, a Tamila e a Pabline, ligadinhos na nossa programação. Muito obrigado pela sintonia e por estar patrocinando nosso programa. Para você empresário aí que queira patrocinar o nosso programa, é só ligar na rádio ou para mim que a gente vai aí e fecha o contrato com você, beleza? Agora são 6h29, já tem momento de reflexão aqui, tá? Não saia daí. Agora vamos falar com nossa amiga Dorinha, a Dorinha que tá aí? Vamos lá então? Alô Dorinha, bom dia!
1: Bom dia Milton, tudo bem com você?
0: Sim, tudo.
1: Eu tô bem, graças a Deus.
0: Amém.
1: Milton, toca a música com André e Andrade Seresteiro da Lua. Ah. E ofereço para você, pro Vicente, Caetano, Antônio José, Serginho Esteca, Anjo do Bem, Francisco, Giovanni da Vila Maria, André,
0: certo.
1: E Valdivino da Vila Rica, Helena Fistan, Janete Segatti, Lindim, Miralva Lacerda, Maria Rita, Gerlano Vidal, Alzira de Nova Barra, Joana. Okay. Para Mel, e quem estiver ouvindo e gostar da música.
0: Amém.
1: Fica com Deus, Jesus te abençoa grandemente. Feliz final de semana para você.
0: Amém, eu recebo. Recebo de maior amor, carinho do coração. Um beijo no seu coração, Dorinha, para todos os ouvintes que estão ouvindo a nossa programação. Então vamos ouvir a música que ela pediu? Seresteiro, Seresteiro da Lua, André Andrade. Daqui a pouquinho tem momento de reflexão aqui no programa Paisagem Sertaneja. Não perca a hora, 6h31. Bom dia!

Ok, estamos de volta depois do intervalo comercial. Agora são 6 horas e 28 minutinhos. 6h28. Bom dia, Barra do Gás.

Ok, a partir de agora, momento de reflexão aqui no seu programa Paisagem Sertaneja. Olha a hora certa, 6 horas e 35 minutos. Hoje vamos falar de fidelidade. Pega essa reflexão sobre fidelidade, ok? Fidelidade não é só trair. Fidelidade é escolher a mesma pessoa todo santo dia. E nos dias bons, aplaudir junto. E nos dias ruins, segurar a mão mesmo cansado. É respeitar quando ninguém está vendo. É cuidar do nome de outro e guardar segredo. E é ser casa. No sertão, a gente aprende cedo. Árvore boa dá fruto na seca e na chuva. Relacionamento é bom assim também. Não é só o sol e festa. É plantar junto, regar na dificuldade e colher com gratidão. Quem tem palavra tem valor. Quem tem fidelidade tem paz. E quem tem paz tem tudo. Tá aí? Nossa Senhora, hein? É porque às vezes as pessoas pensa que fidelidade, traição, é só ficar com outra pessoa. E não é. É desejar, é cobiçar. Para os homens que gostam de ver aquelas fotos de mulheres bonitas, de ver aqueles filme, vídeo pornô, foto pornô, isso aí também é infidelidade, tá bom? Pega a visão, falar igual os mala fala, né? Pega a visão. 6 horas e 37 minutos, esse é seu programa Paisagem Sertaneja e um momento de reflexão para você refletir um pouquinho a sua vida. Será que você está fazendo certo? Hã? Coloca a mão na consciência. Não é só para você homem não, é para você mulher também, tá bom? Que tem homem mala, mas tem mulher mala também. 6 horas e 37 minutos, vamos de música? Vamos trazer uma linda canção agora com a Ludmilla Ferber, Nunca Pare de Sonhar. Essa música aí eu quero oferecer pro meu amigo Gleitson, lá da Imperial Vidros, que gosta muito, para toda a equipe lá, o João, o Diogo, todos que estão ligadinhos na nossa programação, no momento de reflexão. Nunca pare de lutar. 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Lindo hino, hein? Ótima sexta-feira, chegando no final de semana. Bom dia!

0: Tá aí, Ludmila Ferber, nunca pare de lutar, momento de reflexão, aqui no seu programa Paisagem Sertaneja. Hoje, sexta-feira, bom dia aí para todos que estão ligadinhos na nossa programação, o Fábio Henrique de Aragaça, a Ana Maria lá no Nova Barra, já eu te atendo, tá, Ana Maria? É que hoje tem muito pedido aqui na nossa programação. Bom dia para Patrícia Elaine, lá na Vila Santo Antônio. Bom dia para minha amiga Janete Segatti, que daqui a pouquinho vai mandar um áudio aqui também, né? Tem um áudio dela prontinho, né? Amanhã tem o programa dela. Dia 2 eu quero estar lá, hein? No Encontro de Violeiros. Vou participar lá. 6h44. Vamos para um rápido intervalo comercial. Já eu volto atendendo a Ana Maria e também a nossa amiga Janete Segatti, beleza? Vamos lá? Vamos com um rápido intervalo. Não saia daí, rapidinho eu volto.
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13: 6:50.
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0: É isso aí, Paisagem Sertaneja com Milton Araújo. Agora faltando 10 minutinhos para as 7 da manhã. 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Beleza? Se estiver precisando dar um reparo aí no seu celular, quebrou a tela, quer trocar só a película, o microfone não está funcionando, não está querendo carregar, entendeu? Manda mensagem. Se você não gravou aí, manda mensagem no número da rádio ou no meu particular, que eu mando o número dele. Beleza? Tranquilo, então. Vamos lá? Vamos de atender? Ana Maria, né? Alô, Ana Maria. Bom dia, minha amiga. Tudo bem com você? Ana Maria, lá do Nova Barra, né? Bom dia, Ana Maria.
14: Bom dia, amigo. Tudo bem com você? Estou pedindo uma música com João Mineiro e Marciano, no mesmo lugar. Aí eu ofereço para todos vocês, para todos que gostaram da música.
0: Obrigado.
14: Falou, obrigado, amigo.
0: Tá aí então, chegando aí. João Mineiro e Marciano. No mesmo lugar. 5:52. Já já eu atendo mais o pessoal que tá ouvindo, beleza? Alô, Janete Segatti, bom dia.

0: São Mineiro e Marciano, no mesmo lugar. Bom dia pra minha amiga Ana Maria, que pediu essa linda canção. A letra dessa música, Ana Maria, hein? Nossa Senhora. 6:55. Quero dar um bom dia aí pro Tenente Delmi, que está ligadinho na nossa programação. Onde ele tá mesmo? Vamos ver a mensagem dele ali. Bom dia, Sargento Milton. Estou te ouvindo pela web aqui. É pelo aplicativo, né? Em Torres, Rio Grande do Sul. Rapaz, você tá longe, hein? Mande um alô aí para todos os policiais militares da ativa e da reserva da gloriosa Polícia Militar do Estado de Mato Grosso. Assinado, segundo Tenente Delmi. Alô, Delmi, para você, para sua família, desejo de um ótimo final de semana, né? Sexta-feira? Sextou. Tá certo, então. Vamos ouvir quem aí agora? Quem tá aqui? Antes de acabar o programa, né? Que já falta 5 minutos para as 7 da manhã. Janete Segatti, ela tá amanhã no programa, né? Amanhã tem o programa dela. Alô, Janete Segatti, bom dia.
1: Bom dia, meu. Bom dia, querido.
0: Bom dia, bom dia.
1: Janete Segatti falando. Gostaria de ouvir a música Eu, a Viola e Ela. Não dá para Miralva Lacerda, para Gerlandes Vidal, para Lindinha do Poço Fiscal, para Dorinha, Sérgio Giovanni, para você, para o amigo Vicente Kersum, para o Francesco, para o Júnior da Otinha. Tá bom, querido? Um abraço. Ligadinho você. E amanhã tem Araguaia Sertanejo com Janete Segatti Francesco das 9 ao meio-dia.
0: Beleza. Eu sou fã de vocês, viu? Amanhã eu tô ligadinho no programa de vocês. Vamos com a nossa penúltima música. Essa música aí que a Janete pediu. Eu e a Viola e Ela. Minha cruz. Né? Vamos ouvir? Vamos lá? João Mulata e Douradinho, Eu, a Viola e Ela. Faltando 4 minutinhos para as 7 da manhã. Já eu volto finalizando nosso programa.

Tadinho, eu e a Viola, pedido da nossa amiga Janete. Agora são 6 horas e 59 minutos. Estamos chegando ao final de mais um programa Paisagem Sertaneja.

Que pena que acabou, né, Gustavo Lima? Hoje, dia 24 de julho de 2026, sexta-feira, final de semana chegando, né? O tempo, 19 graus, tempo promete hoje. Para você que vai para as praias aqui do Barra do Garças, muito cuidado com seus filhos. Bom dia para os barraqueiros aí da Praia da Arara, também da Praia Crescente lá da Aragaça, né? Todas as praias aí. Nosso desejo de um ótimo trabalho para os barraqueiros. E para você que está de outra cidade, está passeando aqui em Barra do Garças, nosso desejo que você seja bem-vindo, tá? Aproveite bem a praia. Pessoal também da Praia do Bosque, bom dia. Que pena que acabou. Já tô com saudade, hein? Segunda-feira, prometendo voltar às 5 horas da manhã, até às 7 eu te faço companhia com o maior prazer. E só avisando, né? Hoje tem Bom Dia Barra com a Mel Farias, Eurídice Filho. Daqui a pouquinho eles estarão aqui trazendo o melhor da música. Hoje tem a doutora Rosália, né? É advogada, falando, explicando, tirando dúvidas de você, amigo ouvinte. 7 horas pontualmente, vou com minha última de hoje. É, vamos trazer quem? O Mirosmar? Ave Maria, aí eu não aguento aí. Frank Pula, cê tá doido? Zezé de Camargo e Luciano, fui homem demais. Um beijo no coração de cada um de vocês e até amanhã, se Deus quiser. Amanhã não, segunda-feira, rapaz. Sábado e domingo é folga. Até segunda, tchau, tchau, beijo.

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0: 7:16 na nossa sintonia. Bom dia, barra 7:16. Eu, Mel Farias, juntamente com eles. Hoje, Eurídice Filho, daqui a pouquinho, trazendo informação para você, tudo o que aconteceu no dia de ontem. E também a doutora Rosália, a partir das 8 horas, daqui a pouquinho, para você esclarecendo as suas dúvidas no âmbito jurídico. Bom dia, que o seu dia seja iluminado com todas as bênçãos do nosso Senhor. Essa é a mensagem da Dorinha para começar o nosso Bom Dia Barra. Também que a sua sexta nos traga paz, saúde, fé e alegria. E o mais importante, a presença de Deus. Bom dia, feliz sexta-feira. Obrigada, Regina Célia. Um abraço a todos os nossos ouvintes. Nosso Bom Dia Barra Jornal da Manhã está começando agora para vocês aqui na Vale do Araguaia FM. Um abraço para o Milton, que estava aqui mais cedinho, né, mandando essas músicas maravilhosas para nós. Bom Dia Barra.
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7h19 na nossa Vale do Araguaia FM, o nosso Bom Dia Barra. Hoje comemora-se o Dia Internacional do Autocuidado, também o Dia Nacional do Suinocultor e o Dia de São Cherbal. Na Vale do Araguaia FM, viu? Que fala difícil. Vamos à previsão do tempo nesta sexta-feira, Barra do Garças, Pontal do Araguaia, também a cidade de Aragaças. Hoje teremos dias de sol com névoa fraca, amanhecer e à noite 34 graus é a temperatura, máxima 20 a mínima.

silêncio das manhãs que a vida floresce nas delicadezas da alma. Lindomar Cavalcante, sexta-feira. Deus, obrigado pelo dia de hoje, que nunca nos falte a tua bênção, teu amor e a tua proteção. Tenente Gomes, um abraço para você e para Nice. Janetinho Segastes, bom dia, que o sol brilhe sempre em sua vida com as bênçãos de Deus. Marcos Lima e Márcio Lima, bom dia para vocês. Rames, do bairro São José, um bom dia para Aline Noivas. Aquele abraço para vocês. Quem mais está aqui participando? Bom dia para você. Edinaldo, André, um abraço. São 7 horas 24 minutos na nossa Vale do Araguaia FM. Bom dia, Barra. Vamos trazendo informações para você. Janetinho tá aqui, né? Naldinho também tá participando aqui conosco. Bom dia, meu querido. Obrigada aí pelo carinho da audiência. Nossos queridos e nossas queridas, quero mandar um bom dia pro Giovanni, pro Sérgio, também pra Gerlandes Vidal, um abraço para vocês, fiquem todos com Deus. Ah, obrigada, né, com vocês aqui todas as manhãs, meu dia fica muito melhor, muito bom estar com vocês aqui todas as manhãs, que gracinha, Janete, obrigada aí pelo carinho. 7 horas 25 minutos na nossa Vale do Araguaia FM. Vamos trazendo aqui informações para você, né? Na nossa sintonia é a 98,7. Acordo nuclear entre a Arábia Saudita e Estados Unidos desperta temor no Oriente Médio. Jesus amado, né? Vamos saber dessa informação aqui. Agora, 7h26, há duas décadas, a rica em petróleo Arábia Saudita busca acesso à tecnologia nuclear. Agora, um acordo com Washington para formalizar o objetivo de Rind gerou preocupações de que a iniciativa, somada às consequências turbulentas da guerra entre os Estados Unidos e o Irã, possa mergulhar a região em uma nova corrida armamentista. A parte mais controversa do acordo, que, segundo relatos, concede à Arábia Saudita a opção futura de enriquecer urânio em seu próprio território com menor supervisão da Agência Internacional de Energia Atômica, AEA, provocou as reações mais fortes entre comentaristas iranianos, israelenses e americanos. Mas em Teerã, onde os Estados Unidos e Israel lançaram uma guerra em fevereiro para destruir o programa nuclear iraniano, movimento que levantou a possibilidade de o país rever sua doutrina e desenvolver uma bomba atômica, algumas autoridades receberam a possibilidade de uma nova corrida nuclear, com certo entusiasmo, questionando por que os sauditas poderiam ter capacidades nucleares e o Irã não. 7h27 na Vale do Araguaia FM. E vamos com mais informações, né, a esse respeito. Só esperar aqui nosso computador. O jornal conservador iraniano afirmou que Washington adota dois pesos e duas medidas e acusou o Rize de ter desempenhado um papel nos ataques de 11 de setembro de 2001 contra os Estados Unidos. Embora 15 dos 19 sequestradores envolvidos nos ataques do dia 11 de setembro fossem cidadãos sauditas, o reino sempre negou qualquer envolvimento governamental nos atentados. Os Estados Unidos sustentam há muito tempo que o seu parceiro estratégico não teve papel nos ataques e que Al-Qaeda agiu por conta própria ao sequestrar 4 aviões comerciais e lançá-los contra as Torres Gêmeas em Nova York e o Pentágono. Em Israel, onde há apenas 3 anos, o governo Biden exigia que a Arábia Saudita normalizasse relações com Israel como condição para aprovar um acordo nuclear com Reed, duas fontes israelenses disseram que o primeiro-ministro Benjamin

Netanyahu não foi pego de surpresa pelo anúncio. As duas fontes disseram que Israel não considera o acordo concluído e espera influenciar o processo, seja por meio de comunicação direta com a Casa Branca, seja por meio do Congresso dos Estados Unidos. A segunda fonte israelense afirmou que Netanyahu ainda pretende pressionar Trump a incluir avanços na normalização entre a Arábia Saudita e Israel como parte do pacote. Trump declarou nesta quinta-feira que o acordo nuclear civil com o Riad está totalmente condicionado à adesão da Arábia Saudita aos muito respeitados e bem-sucedidos acordos de Abraão, referência ao pacto assinado em 2020 que estabeleceu relações diplomáticas entre Israel e diversos países árabes, incluindo vizinhos sauditas como Emirados Árabes Unidos e Bahrein. Após a guerra em Gaza, desencadeada pelos ataques do grupo terrorista Hamas contra Israel em 2023, a Arábia Saudita mantém a posição de que não normalizará relações com Israel sem que o governo israelense concorde com o caminho para a criação de um Estado palestino e para a pacificação de Gaza. O funcionário israelense afirmou que a principal preocupação de Israel é o possível enriquecimento de urânio pela Arábia Saudita, considerando o componente mais perigoso do acordo. Um acordo nuclear de 30 anos entre Emirados Árabes Unidos e Estados Unidos, assinado em 2009, é considerado o padrão ouro do setor. Nele, Abu Dhabi aceitou monitoramento internacional, renunciou ao enriquecimento de urânio e ao reprocessamento de combustível nuclear. Fatores que reduziram significativamente as preocupações com proliferação. No entanto, uma cláusula desse acordo prevê que, caso termos mais favoráveis sejam concedidos a outro estado não nuclear do Oriente Médio, os Emirados poderão negociar seus termos com Washington. A ambiguidade nuclear paira sobre o Oriente Médio. Acredita-se que Israel possua um programa nuclear clandestino e armas atômicas, enquanto o Irã enriqueceu urânio a níveis próximos aos necessários para armamentos e há muito tempo é suspeito de preparar infraestrutura para eventual militarização, apesar de ser signatário do Tratado de Não Proliferação Nuclear, TNP. Além disso, o ex-líder supremo iraniano havia emitido uma decisão religiosa proibindo armas nucleares. Turquia e Egito têm parceria com a Rússia para desenvolver programas nucleares civis e, diferentemente de Israel, são signatários do TNP. A Turquia também concedeu à ONU acesso ampliado, às informações e instalações nucleares. Em fevereiro, o ministro das Relações Exteriores, turco, alertou que, caso o Irã adquira uma arma nuclear, Ankara poderá, inevitavelmente, ser forçada a entrar na mesma corrida. O acordo com a Arábia Saudita é uma cooperação nuclear civil, conhecida como Acordo 123, e inclui salvaguardas bilaterais, segundo o Departamento de Energia dos Estados Unidos. O secretário de Energia americano, Chris Wright, disse que os termos mantêm os mais altos padrões de segurança nuclear e não proliferação. Antes que o reino possa enriquecer urânio, uma equipe conjunta de especialistas dos Estados Unidos e da Arábia Saudita deverá determinar se o processo é necessário economicamente viável. Qualquer instalação seria construída pelos Estados Unidos, sem transferência de tecnologia sensível, tornando essa uma decisão de longo prazo, que provavelmente ficará sob responsabilidade de futuros governos. Além disso, segundo o Wall Street Journal, o acordo impede que Reed desenvolva sua própria tecnologia de enriquecimento ou a compre de outros países durante uma década. À medida que o conflito entre Estados Unidos e Irã entra no quinto mês sem negociações ativas sobre o programa nuclear iraniano, aumentam as preocupações de que Teerã passe a enxergar uma arma nuclear como o seu único meio de discussão diante de futuros ataques.
especialmente porque ainda mantém quase meia tonelada de urânio altamente enriquecido. 7:34 na nossa sintonia, 98,7. Bom dia para você que está aí do outro lado do rádio. Obrigada seu carinho, sua audiência. Vamos agora chamar ele, Eurídice Filho, no nosso Bom Dia / 7:34.

0: 7h35 na nossa sintonia. Bom dia, Eurídice Filho.
1: Muito bom dia você, meu Farias. Bom dia você de casa com a nossa razão especial. Você de Aragaça, Barra e Pontal, Sítio Chagas Fazenda e toda a região do Araguaia. Goiás, Mato Grosso e o mundo através da NET. Você quer uma notícia boa, meu Farias?
0: Qual notícia boa?
1: Nós tivemos, primeiro eu vou passar duas informações aí. Uma, nós tivemos um furto de gado lá em Piranhas e o indivíduo foi preso nessa região nossa. Um dos principais suspeitos, né? Foi preso também. Nós tivemos aí também um homicídio onde indivíduos invadiram uma fazenda em Torixoréu para matar um funcionário de uma fazenda, né? E por vídeo de chamada. Vou contar para você daqui a pouco também. Mas o que eu trago de bom para essa sexta-feira é que o macaquinho guerreiro, aquele que foi levado pelo Ibama aqui de Barra do Garças, do Dr. Morato, praticamente está de volta ao seu local, à sua origem, que é com a família Moreto, Dr. Moreto. Ontem esse macaquinho já foi entregue ao advogado Dr. Moreto. Acredito que no sábado ele já chega a Barra do Garças aqui. E foi uma força-tarefa muito grande, onde o Dr. Moreto aí lutou pela vida, né, e também pela permanência deste macaco. A história do macaco, do macaquinho guerreiro, Mel, ela é uma história muito importante e bonita. Ele foi encontrado na rodovia machucado, praticamente teve que amputar uma das pernas, né? E ele não tinha condições de voltar para a selva, até porque ele estava muito debilitado, machucado, e todo o procedimento foi realizado aí pelo médico aqui de Barra do Garças. E o médico, claro, junto com a filha, pegou um certo carinho, um certo amor pelo animal. E esse animal ficou domesticado, ficou em casa, ficou bem cuidado, há bastante tempo já estava ali, né? Já vivia num lugar bastante aconchegante. E de repente, por uma denúncia maldosa, desleal, de alguém aí, fez a denúncia para o Ibama esteve lá e fez uma operação, parece que estava prendendo aí o maior traficante do mundo, o maior bandido do mundo, porque o jeito que fizeram ali, e apreenderam aí esse animal. Olha que situação. E ele foi para o Ibama e lá estava sofrendo, ficou debilitado. E a justiça determinou aí alguns dias atrás, quase um mês, a devolução do macaquinho guerreiro para o Dr. Morato. Só que aí o Ibama enrolando, né? Segurando. E ontem aí o advogado entrou aí requerendo aí o macaquinho guerreiro, até porque existe uma ordem judicial de devolução. E o juiz, na oportunidade, falou, olha, é R$50 mil o dia se não devolver esse macaquinho agora para o proprietário. E foi devolvido aí. Agora, o que eu fico questionando, o Ibama tá faltando é serviço. Você vai aí nessas matas aí, ó, aqui em Mato Grosso mesmo, tanta queimada e desmatamento ilegal que tá acontecendo, eu não vejo o Ibama lá em cima. Hã? Ah, é porque é seu fulano, é porque é parente do seu fulano. Aí o macaquinho tá bem cuidado, bem assistido, aí o Ibama vai atrás. Tá faltando é serviço para os funcionários do Ibama. Faltando é serviço. Tá faltando é serviço. Rapaz, que palhaçada é essa, cara? Graças a Deus, terminou-se um final feliz. O macaquinho guerreiro deve chegar em Barra do Garças sábado aí para entregar pro Dr. Morato. Cara, que palhaçada, cara, do Ibama. Tanta coisa para esse Ibama preocupar nesse país. Tanto desmatamento, tantos fogos que tá pegando e fogo tá pegando nas matas. Aí cadê o Ibama? Ah não, tá cuidando do macaquinho lá em Barra do Garças, que tá sendo bem assistido, tá bem cuidado lá. Inclusive, tem uma amputação aí que do caso do acidente, que tá bem cuidado, tá atrás desse macaquinho. Tá faltando é serviço mesmo. Então, parabéns à justiça. Demorou, né, justiça? Mas, então tá aí. Tá retornando pra Barra do Garças e o macaquinho guerreiro, né? Não conheço o Dr. Morato, não sabia que ele cuidava desse macaquinho lá, mas esse assunto, ele nos pegou e nos comoveu de uma forma tremenda. Não só a mim, como todos os barragacenses, aragacenses, pontalenses, né? Eu tava tentando achar uma fala aqui do advogado, que ele, do Dr. Morato, né, que ele fala aí da, agradecendo ao povo de Barra do Garças. E tem muita gente que não o conhecia, né? E ele estava falando aqui. Então tá aí, graças a Deus, terminou um final feliz aí. E agora, ô Ibama, vocês têm que andar no mato, é na zona rural. Vê o desmatamento ilegal que acontece muito em todo o Brasil, Mato Grosso seria diferente. As queimadas, vai cuidar disso. Vocês estão faltando é serviço, tá? Agora são 7:40. Ah, feliz sexta-feira, que seu dia seja abençoado com a paz de Deus e que cada desafio seja vencido com fé e coragem. Muito bem, minha amiga Regina Célia, um bom dia, um beijo no seu coração, minha querida. Rapaz, eu vi uma foto aqui que eu achei interessante, né? Rapaz, olha só, hein? Essa foto aqui foi top de linha, né? Ah, eu quero saber se estava chegando ou estava retornando. Vamos ver aqui. Tá aqui, eu vou falar agora. Opa, para aí, deixa eu... Ah. Ó. Oh. Ah, bacana. O Marcos Lima e o Márcio Lima encontraram o Cassinho, o Ender Cássio, aí, que estava indo no ônibus da Satélite Norte para Goiânia. Aí tirou uma foto, que ficou bacana essa foto. Top de linha, hein? Parabéns aí. Show, show, show de bola. São três pessoas aragacenses de melhor qualidade, gente boa. Ah, rapaz. Muito bem, o Ender Cássio. Ah, olha só, hein? Top de linha. É isso aí, rapaz. Gente boa anda com gente boa. Então, quero dar os parabéns aí. Fico feliz aí. Gosto muito do Cássio. O Cássio é um cara diferenciado, né? E também dos irmãos evangelistas, né? Que é o Marcos, funcionário da prefeitura, e o Márcio Lima, ambos são gêmeos de dois, palmeirense, né? E o Márcio Lima é conselheiro tutelar. Meu conselheiro tutelar. Isso! Muito bem. Ah, rapaz... Ah, olha, eu tô vendo aqui os filhos ausentes, né? Dá início hoje, né? Sexta-feira, 24, 25 aí, com... Show, show, show de bola. Eu tô com a nota aqui. Ah, vamos ver aqui como é que ficou. Ah, show, show, show de bola. Ah, tranquilo, tranquilo, tranquilo. Dia 24, 25, hein? É, bacana, cara. A grade de show é top de linha aqui. Comunicado oficial, lá da Prefeitura de Baliza. O show nacional da dupla Milionário e Moisés Rico, anteriormente agendado para a noite de sábado, dia 25, precisou ser cancelado. Deixa eu ver aqui. A equipe dos artistas comunicou ao município que o cantor Milionário está em repouso domiciliar para acompanhamento médico, impossibilitado mesmo de cumprir a agenda de shows. Em respeito ao público e com o compromisso de garantir a continuidade desse tradicional festival, a prefeitura anunciou a contratação da consagrada dupla Racine e Rafael, que se apresentará no horário principal do evento. O valor investido na contratação foi mantido, não havendo qualquer acréscimo de custo aos cofres públicos. Dessa forma, a administração municipal assegura a qualidade e a programação, preservando o compromisso com a responsabilidade na aplicação dos recursos públicos e a transparência a respeito do dinheiro do contribuinte. A administração municipal lamenta profundamente o ocorrido e deseja uma pronta e completa recuperação ao ícone da música sertaneja Milionário, e reafirma que toda a estrutura do evento permanece mantida, preparada com o mesmo carinho para receber as famílias balizenses e os visitantes. Então tá aí. Prefeitura Municipal de Baliza, simplicidade que impulsiona o progresso. Tá aí, parabéns aí o prefeito Neguinho da Areia, trazendo a justificativa. E também é o seguinte, essa dupla, para quem não saiba, Milionário e Moisés Rico, o Milionário hoje, eu acredito que tem uns quase 80 anos de idade. Então, é qualquer mudança de tempo, qualquer viagem mais longa, porque ele não viaja de avião. É, ele não viaja de avião. A dupla Milionário e Zé Rico andou o Brasil todo, viajou o Brasil todo aí de ônibus. Eles não viajam de avião. É, quando eles estiveram aqui em Barra do Garças, aqui, há uns 20 anos atrás, eu entrevistei. Nós entrevistamos ele ali no Hotel Novo Mundo. E aí ele falou, olha gente, eu tinha marcado o horário com vocês no período da manhã, só que eu só cheguei agora à tarde, é porque nós não viajamos de avião, só vamos de ônibus. Então tá aí. Então nessas viagens é claro que o corpo não aguenta, é um homem de quase 80 anos, se não já tem 80 anos, né? O Moisés já é mais jovem, o Moisés é filho do Zé Rico, então tá desculpado sim, boa recuperação. E em outra oportunidade vocês vêm à Baliza aí, não vai perder o brilho do evento aí, Filhos Ausentes de Baliza. Então tá certo, tá dado o comunicado aí. Então você que ia pra Baliza pra assistir o show do Milionário e Moisés Rico, não acontecerá porque o Milionário está acamado, né? Mas a dupla não ficou atrás, mas o prefeito não deixou barato não, trouxe aí Racine e Rafael. Muito bem, parabéns aí, um abraço ao prefeito de Baliza aí. Obrigado. Melhor do que o tal do Gustavo Lima, né? Numa cidade que ele foi, acho que foi no Pará. Aí o prefeito acabou com a moral dele lá, mas também irresponsável. Como que ele marca o show, não vai? Ah, mas eu tinha uns problemas pessoais, eu tava... Então avisa, cacete, avisa. Porque de manhã, quando ele sai pra fazer as programações, porque o Gustavo Lima, ele não canta só numa cidade de um dia, ele canta duas até três cidades. Então ele não teve bem, está indisposto, ô prefeito, é o seguinte, estou ligando para o senhor aí, é que eu estou meio ruim, não estou saindo, eu tenho minha agenda para cumprir, não é só aí, em outros municípios, então eu não vou poder ir aí, mas eu vou pedir outra dupla para substituir aí, em outra oportunidade eu vou aí, nós vamos agendar, tá? Faça bonito, cara, Gustavo Lima hoje é a maior referência sertaneja do país hoje, no momento, é o Gustavo Lima, ele vai fazer uma palhaçada dessa, cara. Mas tá bom, tá avisado aí, o Milionário pediu para avisar e avisou, entendemos sim, não é fácil, a vida dos cantores brasileiros não é fácil, porque nós temos milhões de cantores desse país, né? Somos aí mais de 5.500 cidades do Brasil, aí é onde eles viajam esse Brasil todo, de meu Deus, aí para fazer, demonstrar o seu evento aí. Bacana. Show, show de bola. Quero agradecer o meu amigo Cláudio Vieira, lá do jornal Mais Araguaia aí. Obrigado, Cláudio Vieira, tá, cara? Obrigado mesmo. Ah, opa, você tá ligado aí, cara? Parabéns. Nós estamos sendo ouvidos lá na Uberlândia, Minas Gerais, Berlândia. É Berlândia, Uberaba, ali é o chamado Triângulo Mineiro. O Cláudio Vieira, obrigado, meu irmão. Aí do Mais Araguaia, ter trazido essa nota aqui pra gente, nós estamos divulgando aqui ao povo de Barra do Garças. Show, show de bola. O Cláudio Vieira tá cuidando do filhão lá, o filhão precisa de cuidar, tá certinho, Cláudio Vieira. Família é essa hora, cara. É a hora que alguém da família precisa, a gente tem que estar lá pra estender a mão. E quando é filho, cara, é tudo na vida da gente. Quer me machucar, quer machucar, quer brigar, quer xingar, quer bater, meus filhos não, faça comigo. Meus filhos não. Então, a gente fica muito feliz pela sua atitude, tá, ô Cláudio Vieira? Você é um paizão nota mil, cara, um cara presente, um cara família, isso que eu gosto, é isso mesmo. Tem hora que dá incomodado na oposição. De vez em quando, eles, no jornal tem umas notas aí que dá incomodado, neguinho dá uma... torce o bico aí, mas não pode fazer nada, né? O homem é profissional, o Cláudio é profissional. Ei, Cláudio Vieira, meu amigo, que Deus te ilumine, te abençoe sempre, meu irmão. Um forte abraço. Rapaz, olha que crime que aconteceu ali na região de Torixoréu, cara. Esse crime é um dos poucos na minha vida que eu já observei e vou falar aqui agora. Dois elementos chegaram a uma fazenda ali no município de Torixoréu e entraram numa fazenda 4:30 da manhã. Entrou... Aí tava dormindo lá o caseiro, tava dormindo não sei quem, entrou, acordou o primeiro caseiro. Opa, fica quieto aí. Fica quieto aí que você vai morrer. O cara, não, cara, não posso morrer não. Você vai morrer, mas pera aí, deixa eu confirmar. Aí ligou pro mandante e falou, fulano, é o seguinte, tô com um cara aqui que é pra morrer. Vou mostrar a foto dele, põe no vídeo chamado. Aí põe no vídeo chamado, mostrou a cara. Aí olhou, não, não é espião aí não. É outro. Então tá bom, você fica quieto no quarto. Se você gritar ou ligar pra alguém, nós pega você e te mata. Nós não quer matar você não. Vamos lá no outro quarto. Chegou lá no outro quarto, entrou. Ô, fulano, acorda aí. O que que foi? O que que foi? Pera aí. Vamos ver se você vai morrer não. Ô, patrão, é pra matar esse aqui? Olha a cara dele aqui no vídeo chamada. Aí deu uma olhada, é esse mesmo. Aí o pau caiu a folha e matou o cara lá. E nesse intervalo que eles estavam voltando, a polícia foi comunicada e encontrou os dois indivíduos. Aí o que aconteceu? A polícia militar cancelou o CPF dos dois bandidos. Aí eu disse, então agora vai ter dificuldade de saber quem foi o mandante. Não, agora o mandante tá fácil, porque ele ligou no celular dos bandidos. Aí ele ligou, então agora vai achar o mandante. Aí não sabe se é dívida, não sabe se é alguma rixa no passado, não sabe se envolve mulher, mas o que aconteceu, aconteceu. Tá? Isso foi ontem, essa madrugada, de ontem para hoje, não, antes de ontem para ontem, né? Foi 4 horas da manhã de ontem, lá em Torixoréu. Nós tivemos também um furto de um gado em uma fazenda lá no município de Piranhas, indo ali para Campos Verdes. Campos Verdes é um povoado que ele fica, para mim, ele tinha que fazer parte, era de Montes Claros, né? Porque atravessa o rio Piranhas ali, rio Piranhas não, atravessa o rio Caiapó. Aí atravessa o rio Caiapó, aí tem o chamado povoado Campos Verdes. Mas saindo da Piranhas ali, numa estrada vicinal, numa fazenda ali, o indivíduo foi lá, furtou o gado e tal, tal. Depois contratou o serviço de um Uber, e o Uber atendeu e passou a ser alguns dias. O Uber foi preso aqui na região de Barra do Garças. Foi preso. E lá na delegacia ele falou, olha, é o seguinte, eu suspeitei que podia ter alguma coisa errada, mas eu não tinha certeza. Eu pus, por que você não avisou a polícia? Ah, eu não tinha certeza. E ele foi preso. Tá preso. E no mínimo, como seria o pessoal do transporte, que deu apoio logístico, algo parecido. E tá preso. E o principal suspeito também foi preso também. Então tá aí. Trabalho rápido da nossa polícia de Piranhas aí, dando uma resposta aí. Show de bola. Ah, rapaz, não é brinquedo, não. Rapaz, eu tava vendo aqui, eu não sei o que tá acontecendo, eu vou falar pro Mato Grosso, vou falar pro Barra do Garça. Toda semana nós temos uma ocorrência ou de abuso sexual, ou de aliciamento, né, ou de estupro. Eu não sei o que está acontecendo. Ou as pessoas tomaram coragem para denunciar, ou então os abusadores estão muito folgados. Muito folgado mesmo, cara. Eu não entendo o que vem acontecendo, cara. Rapaz, é umas coisas que não dá para entender, cara. A gente tenta entender, mas não vai, não desce, cara. Rapaz, que absurdo é esse, cara? O homem é preso em Barra do Garça acusado de tentar aliciar criança no Jardim dos Ipês. Uma criança de 10 anos de idade, cara. Eu fico imaginando como é que tem esses caras. Eu, pra mim, o estuprador, o aliciador, o tarado, primeiro tinha que passar o facão no bilau desse vagabundo, desse bandido. Teria que fazer isso. Segundo, tinha que ser condenado sem ajuda populacional a 40 anos de cadeia. É crime hediondo. O desgraçado vagabundo dos infernos. Hoje nós temos cabaré, zona, prostíbulo, casa das primas, raio que o parto, quinto dos infernos, para o cara ir lá buscar e pagar e satisfazer o desejo dele. Mas não. Ele quer abusar de uma criança, cara. Pra mim, um cara dele, não vem falar que é doente, não. Porque se ele fosse doente, ele pegava uma faca e passava no pescoço dele. Aí eu falo, ó, parabéns, coloca esse vagabundo no grupo da família, porque ele é gente boa. Agora o cara fazer mal pros outros, aonde que é doença fazer mal pros outros? Por que ele não faz mal pra ele mesmo?

Boa. Agora o cara fazer mal pros outros. Aonde que é doença fazer mal pros outros? Por que, que ele não faz mal pra ele mesmo? Ora. Rapaz, tem umas coisas que eu não entendo. Aí quando é preso um vagabundo desse, um pedófilo, um safado desse, aí chega na frente do juiz. Doutor. Eu não sei o que está acontecendo comigo, doutor. Eu estou escutando vozes ocultas, doutor. Doutor, eu vejo visão, doutor. Doutor, tem uma voz no meu ouvido mandando eu fazer isso, mas não quero, doutor. Doutor, eu sou doente. Aí ele lembra que ele é doente. Aí ele lembra que escutou vozes. Aí não sei o quê. Vai pro quinto dos infernos, rapaz. Bandido, vagabundo, à toa. Que é isso, cara? Pra fazer mal dos outros, o cara é doente. Rapaz, pra cima de mim, não. Pra cima de mim, não. Ei, saudade daquela polícia antiga que educava uns vagabundos desses, hein? Era um cacetete no meio da orelha de um vagabundo desse pra aprender a virar homem, rapaz. Ia virar um babaca de cacete. Hoje não pode bater, não pode dar um tapa, porque hoje o pessoal fica filmando, fica tirando foto, né? Fica fazendo isso, fazendo aquilo. Mas que dava vontade de educar, dava. Rapaz, nesse momento eu queria ser policial só meia hora só. Eu ia educar muito vagabundo. Mas eu ia educar mesmo. Nem que eu perdesse a fala, não tava nem aí. Cara, que é isso, rapaz? Rapaz, ainda tem, infelizmente, ainda tem juiz que ainda dá moral pra uns vagabundos desses. Doutor. Eu fui preso, na audiência custódia, doutor, eu fui preso, mas o policial lá olhou com a cara feia pra mim. O policial lá gritou comigo. O policial lá falou que eu merecia apanhar. Aí algum juiz, na sua minoria, claro, vai e repreende o policial. Porque com um bandido, com um vagabundo, você não pode chegar lá, ô fulano, deixa eu te fazer uma pergunta aqui, mas me leva mal não, tá? É porque eu quero te perguntar. Você aliciou aquela criança? Não, mas assim, sem maldade, tô te perguntando com jeito, o policial quer que faz assim. E bandido tem que ser tratado como bandido. Malandro tem que ser tratado como malandro. Ou eu tô mentindo? Ou eu tô mentindo? Cara. Rapaz. Uns vagabundos desses não tinha que ser nem preso, já tinha que ter cancelado o CPF dele ali no local, de um vagabundo desse. E o policial que fizesse isso tinha que ser promovido. Ô policial, o que é que você fez? Um vagabundo ali estuprou, aliciando uma criança ali, e nós cancelamos o CPF dele. Promove o cidadão lá, gente boa. Coloca ele no grupo da família, esse policial é dos nossos. Tinha que fazer assim, mas agora no Brasil não. Aí você combate a criminalidade, o assédio, o roubo, o furto. O policial tem que ser ouvido. O policial tem que ir na barra da justiça. O policial é suspenso das suas atividades. Aí o policial é expulso. Cara. Para com isso, cara. Deixa disso. Ei, rapaz, não é fácil não. Não é brinquedo não, gente. Não é brinquedo não. Rapaz. Muito bem. Daqui a pouco nós temos a nossa advogada, doutora Rosália Farias, seu saber jurídico, né? Daqui a pouco nós vamos estar sabendo aí. E, rapaz, todo dia tá mudando uma resolução diferente aí, né? Mas é porque é campanha política. Campanha política, os políticos é mais bonzinho, né? Fica mais carinhoso. Aí fica, aí não sei o quê, quem tem o poder de mando fica bonzinho, e papapá, e depois acabar a eleição, vocês meio cacete na orelha de vocês, tá? Eu tô falando é do Lula mesmo, desse malandro sem alça aí. Show de bola. Pera aí, rapaz. Deixa quieto. Vocês param de mandar essas coisas pra mim, rapaz. Vocês param de mandar. Eu falo. Não me enche o saco, não, que eu falo. Vocês ficam me enchendo o saco, eu vou falar. Rapaz. Rapaz, vocês gostam da confusão também, hein? Eu vou te falar, hein? Ai, gostar da confusão desse jeito, deixa eu quieto, rapaz. Ontem inaugurou a loja Renner, né?
Né? Mas aí que eu falo para você.

0: Assim, não adianta vocês virem para a barra e colocar os preços de Mato Grosso. Vocês têm que pôr o preço da matriz de vocês. Porque o preço da matriz de vocês é um preço bom, é um preço acessível à população. Sei que vocês põem tudo mais caro que os outros. Uai, não adianta também. Uai. Uai. Aí de vez em quando, eu vejo algumas lojas que chegaram na barra aí, chegaram aqui, com os preços lá em cima. Aí o pessoal parou de ir, falou, não vamos não, aí. Se essas lojas grandes, essas franquias grandes vêm aqui, é pra quê? É pra ter um preço mais acessível. Esperamos, né? Eu não conheço, não fui lá na loja ainda, mas eu espero que os preços sejam acessíveis. É, rapaz, não é brinquedo, não. E ontem foi deflagrado aí a Operação Força Total em Barra do Garças, né? Em Pontal do Araguaia. Ah, bom, as duas polícias em conjunto aí. Já é um trabalho, já é um intervalo aqui, deixa eu colocar aqui uma matéria aqui. Foi lá no hospital de Aragaças ontem lá, rapaz. Interessante, cara. Fiquei feliz lá, hein? Aí o doutor Fernando Farias, que é o diretor clínico, e também a Maiara, secretária de saúde, ela fala aí a nossa reportagem da importância aí, cara. Achei interessante. Isso é bom, sempre vindo a público, trazendo as informações, né? Aí a gente agradece. Quero agradecer aqui o meu parceiro aqui, Otávio Wilker, né? Deixa eu ver onde que aumenta aqui. Eu sou meio... Vamos ver se é aqui mesmo. Se não for, vai ser, né? Vamos ver se é um desses aqui. Deixa eu ver aqui. Ah, tá. Peraí.
1: Ok. Secretário.
2: Feliz, nós estamos aqui fazendo a inserção do método contraceptivo Implanon, que é um método novo que recentemente foi contemplado pelo SUS e chega ao nosso município, onde nós vamos estar aí atendendo o público jovem, né, mulheres ali da faixa etária abaixo dos 20 anos, nesse primeiro momento, para que a gente consiga trazer essa proteção contra uma gravidez indesejada.
1: É, as pessoas que querem participar desse... É um método que protege, sim.
0: É eu que tô apanhando aqui, tá, gente? Né? É eu que tô apanhando.
1: As pacientes, é um método muito eficaz, 99,99% de eficácia. E essas pacientes, né, elas estão sendo prevenidas do quê?
0: Não, peraí, deixa eu voltar aqui. Eu tava com a Maiara aqui, rapaz. Ora, sou... Toma jeito, rapaz. Vou voltar aqui, para aí. Eu que estou apanhando aqui.
2: Feliz, muito importante para nós aqui no município, onde a gente tem um novo método contraceptivo para estar protegendo as mulheres aí de uma gravidez indesejada. Desde que nós assumimos a gestão, a gente tem trabalhado forte no planejamento familiar, dados os altos números de gravidez na adolescência. Hoje nós estamos aqui fazendo a inserção do método contraceptivo Implanon, que é um método novo que recentemente foi contemplado pelo SUS e chega ao nosso município, onde nós vamos estar aí atendendo o público jovem, né, mulheres ali da faixa etária abaixo dos 20 anos, nesse primeiro momento, para que a gente consiga trazer essa proteção contra uma gravidez indesejada.
1: É, as pessoas que querem participar desse programa no futuro próximo, como elas devem proceder?
2: Elas devem procurar suas unidades básicas de saúde e realizar o planejamento familiar habitual que já acontece em todas as unidades. Vale ressaltar que hoje nós estamos aqui colocando, né, esses métodos contraceptivos, que é o Implanon, mas nós temos diversos métodos contraceptivos na nossa rede de saúde. Entre eles são os anticoncepcionais de via oral, via injetável, o DIU, né, de cobre também, que é um método muito eficaz, além do processo também de laqueadura. Então, o que a gente pede é para você, mulher, buscar o serviço de saúde, a sua unidade básica de saúde de referência, conversar com a sua enfermeira e manifestar qual é o seu interesse, né, no planejamento familiar, para que você consiga ter a sua vontade atendida. Vale ressaltar que nesse primeiro momento, né, o Implanon ele está disponível para a faixa etária menor de 20 anos, mas nós já estamos realizando também cadastros, né, para assim que nós recebermos novas unidades, nós estarmos ampliando para todo o público que assim desejar.
1: Aqui também a Ana Maria falar com a gente sobre esse trabalho, porque a atenção básica, ela é o ponto de partida para quem quer fazer esse planejamento.
2: Exatamente. Você que tem interesse, está na faixa etária e até os 20 anos de idade, pode estar procurando a sua unidade de saúde para realizar um cadastramento. Esse cadastro, ele faz uma pontuação e nós estaremos chamando de acordo com a sua pontuação. Vale lembrar que a unidade de saúde, ela também tem outros métodos contraceptivos para as pessoas fora da faixa etária, né? Entre eles tem o DIU, tem os injetáveis. Então, você pode estar procurando a unidade de saúde, fazer uma orientação com a enfermagem, com o médico da nossa unidade, para ver aquele método que melhor será para você no seu futuro próximo.
1: Os agentes de saúde estão capacitados para dar essas informações.
2: Exatamente. Os agentes de saúde estão fazendo visitas no domicílio, levando essas informações para a população, mas aqueles que quiserem uma orientação mais técnica, pode estar procurando a unidade de saúde para maiores esclarecimentos.
0: Tá aí, foram as falas da Maiara Neves, a secretária municipal de saúde de Aragarças, e também a coordenadora da atenção básica aí, Ana Maria Vieira. Agora nós vamos ouvir o doutor Fernando, que é diretor clínico aí, a importância desta matéria e desse assunto aí para você, mulher aragacense.
3: Só da gestação, né? Mas também como regular o período menstrual, um método anticonceptivo que ele é hormonal, né? Porém, a gente sempre frisa em momentos que não protege sobre ISTs, né? Então, assim, esses pacientes, eles são cientes disso. A gente sempre faz uma entrevista prévia, uma orientação posteriormente desse método. E o nosso município veio alegrar essas pacientes, né, junto com os dispositivos que são disponibilizados pelo Ministério da Saúde, e assim fomos contemplados o nosso município, como vários outros municípios também. Então é de suma importância para o nosso município, a implementação desse método.
1: É mais saúde.
3: É mais saúde para o município de Aragarças.
0: Tá aí. Obrigado aí, Otávio Wilker, né? Que é o secretário de comunicação da Prefeitura de Aragarça, aí, por esse material. E olha a importância para você, mulher menina, né? Porque vocês gostam de dar uma trepadinha cedo demais. Vou usar essa expressão bem chula para entender, para falar, eu não entendi. Ele falou com as palavras bonitas, com as palavras assim, eu não entendi. Então eu vou falar, vocês que gostam de dar uma trepadinha aí, ó, agora vocês têm como se cuidar. Vai lá na Secretaria de Saúde, vai num posto de saúde e fala, olha, eu quero tomar esse medicamento, eu quero ter essa prevenção aí para não engravidar. Porque vocês ficam aí abrindo as pernas e engravidam, e na hora a primeira coisa que acontece é o pai vazar e ir embora. Porque às vezes você é menor, o cara também é menor. Onde tem responsabilidade dos menores? Nenhuma. Aí sobra tudo pra quem? Pra avó cuidar. Pra avó cuidar. Aí a avó deveria ter um descanso, né? Falar, ó, eu vou descansar porque minha filha já tá ficando adulta. Não, aí a filha vai e inventa de dar o rabo aí, desculpa pela expressão aí, de engravidar aí. Então você tem como prevenir. Ah, fez a besteira antes do casamento, ou fez antes dos 18 anos, pelo menos tem a consciência de ir lá e procurar a saúde, o posto de saúde, pedir aí uma orientação. Então, parabéns aí a Nayara Neves, a secretária de saúde, parabéns aí a coordenadora da atenção básica, parabéns o doutor Fernando aí por essa ação. E também parabéns ao prefeito Ricardo Galvão aí, por esse olhar clínico aí de estar apoiando essas jovens aí, até 20 anos de idade, tá? Então você aí dos 13, 14 anos que já tá fazendo sua besteirinha aí, ó. Procura aí uma prevenção e um cuidado. Vamos para o intervalo comercial. Após o intervalo, nós temos o doutor Rosália Farias no seu saber jurídico.
4: 8h09.
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0: São 8h18 na nossa Vale do Araguaia FM. O nosso bom dia barra aqui pra você, 8h18. Quero mandar um bom dia. Olha só nossas ouvintes aqui, a Luzia do Sena Marques. Bom dia, Luzia.
1: Bom dia, Mel. Bom dia a vocês aí. Um ótimo e abençoado final de semana a todos. Deus abençoe.
0: Amém, minha querida. Ana Maria, lá no Nova Barra. Ana Maria,
2: bom dia. Bom dia, Mel. Tudo bem? Estou com dinâmica com o Renan e Raí. Tá difícil de voltar.
0: Ana Maria pedindo música.
2: Agradeço para todos vocês, para todos que gostaram da música.
0: Obrigada, falou. Minha querida. Vou deixar anotadinho aqui e passar para o Vicente Quessu, tá? Dona Alzira.
3: Mas a hora dá certo. Melhoras para o seu filho. Que Deus abençoe, que ele melhore, viu? Com Deus, com nosso Deus no comando sempre. Segunda-feira, Deus permitir, vou estar aqui participando do seu programa, com Deus. Bom dia, Nelzinha, bom dia, Eurides, Dona Alzira de Nova Barra Norte da Rua Santana. Tô aqui ligadinho em você, minha amiga. Mandei uma mensagem aí pro rapaz aí que tá fazendo o programa de manhã, o Milton Araújo. Aí, quando for segunda-feira, Jesus me permitir, estarei aqui participar desse programa abençoado. Com Deus, minha amiga. Se tiver sorteio hoje, põe meu nome aí. Vai que hoje dá certo. Com Deus.
0: Ok, minha queridinha. Vai ter sorteio sim, vou pôr seu nome sim, com certeza. Quem tá aqui, Helena Fistan, com meu lanchinho antes do recreio, né? Helena Fistan, bom dia. Danilson, bom dia. Lindinha no posto fiscal, bom dia. O André Luiz aqui conosco. Recadinho pra você, ó, Eurides Filho.
4: Bom dia, Eurides Filho. Bom dia, Mel. Bom dia, ouvinte do Vale do Araguaia. Mel, avisa o Eurides aí. Tem que ser que ganhei. Eu engravidei e assumi. Mas é porque foi ameaçado. Se eu não fosse, nem assumir, não. Mas pelo menos eu sou homem, eu sou o cara.
0: Tudo bem, tá aí, né? O Eurides Filho, recadinho do André pra você. Também quem tá aqui é o Devaí, do Gelaguela. Bom dia, Devaí.
5: Bom dia, Mel Farias, é o Devaí. Um abraço pra você, minha querida. Um abraço pro Eurides Filho. Minha gata, eu vou te falar, eu quero participar do sorteio hoje, se tiver, tá bom?
0: Valeu, Devaí, vou pôr seu nome sim no sorteio. Devaí é do Gelaguela, lá de Aragaças.
6: Eu tive lá no Gelaguela, conversei com ele duas vezes lá.
0: Rapaz, eu não sabia que era ele, não?
6: Não sabia, eu conheço ele demais. Eu vou falar pra você, o espetinho dele, ele tem um espetinho lá de costela, que parece que é uns 2 quilos só de costela assado no espeto. Uma delícia. Ele mostrou pra mim lá. Ele faltou me oferecer, né? Se ele me oferece, eu ia comer, né? Mas aí ele só me mostrou. Né? Mas eu vou falar pra você. E aí, eu lá conversando com ele, veio um cliente da Vila Maria. Aí ele tava sendo só um cliente. Falou, opa, esse aí é meu. O repórter, esse aí é meu. Eu já tô vindo lá da manhã pra pegar. Se quiser, assunto pra você aí. Aí eu achei interessante. Quando a coisa é boa, o povo anda longe. Anda
0: é
6: longe.
0: Verdade.
6: Anda longe. É lá da Vila Maria. Então, o Gelaguela tá de parabéns aí. Um espetinho, uma jantinha na hora. Só pra você conhecer lá, doutor Rosário Farias. Bom dia, doutor Rosário.
7: Bom dia, Eurides. Bom dia, Mel. Bom dia a todos os nossos ouvintes. Com certeza, né, Eurides? Coisa boa, cheira longe, né?
6: É, e é bem asseadinho, bem organizadinho.
7: Ah, você, que maravilha.
6: É, e é bom que você senta ali no bar dele lá e você fica olhando o movimento da Avenida Bicho Alberto. Aí você olha ali, do lado tem a escola Melquides Victor de Oliveira, do outro lado tem a farmácia Seis Irmãos, de frente nós temos o posto de gasolina ali do Divino. Se você andar pra esquerda um pouquinho ali, depois da farmácia nós temos as Carinhosas também. É, mas ali o cliente, ele tem opção pra tudo.
7: A gente conhece cada pedacinho.
6: Ah, mas nós conhecemos tudo.
7: Ele não tá olhando em lugar nenhum não, viu, gente? Ele tá falando de verdade mesmo.
6: É, e eu passei esse dia na porta dos Carioca, chegou um povo diferente, uns corpos diferentes.
7: Olha, ele sabe até os corpos que tem lá.
6: Só que é muito caro, meu dinheiro não dá não.
7: Gastar o dinheiro do almoço?
6: Eu vou ter que... Eu fui lá, falei, moça, não fazendo a nota promissória, ela me respeita, toma vergonha de sua cara. Eu falei, nota promissória, antigamente fazia Natal da Letra, não.
7: É o fio do bigode.
6: É o fio do bigode. Vamos, você precisa de uma avalista, eu tenho aqui. Eu tenho advogado avalista, eu tenho colega de trabalho avalista, enfim.
7: Não falta.
6: Você quer um rim dos meus meninos? Eu tenho dois rins pra vender. Não, quero é o dinheiro.
7: Mas que vendendo é ruim. É ruim. Nossa, carinhosa, tá ruim de serviço.
6: Tá ruim de serviço. Não tá negociando mais. Tá negociando. Já foi épocas boas, hoje não negocia mais.
7: Ah, negócio de Pix.
6: É Pix, Pix. É. Então, meu amigo, a Devaí, como que é?
7: Devair,
6: bom dia, meu querido. Parabéns aí, tá? Eu vou levar a doutora Rosália Farias aí e a Mel, pra gente saborear esse espetinho maravilhoso aí.

0: quem mais?
1: O André falou o quê para mim, o André?
0: Agora eu ponho aqui, deixa eu colocar a resposta aqui do Devaí.
1: Coloquei, meu amigo.
2: Quero conhecer o Eurídice, eu conhecer de novo. Agora eu quero conhecer a Nel Farias e a doutora Rosália. Vem aqui tomar um refresco durante o dia, Nel Farias. Vem tomar um refri aqui, mais eu aqui.
0: Ô, Devaí, você, né? Tô devendo aí a visita pra você. O presbítero Lorival também tá aqui, Lorival Ramos. Ok, meu querido. E também, Eurídice Filho, você queria saber do André aqui? Deixa eu achar aqui a mensagem dele. Aqui, ó.
3: Bom dia, Eurídice Filho. Bom dia, Mel. Bom dia, ouvinte do Vale do Araguaia. Mel, avisa o Eurídice aí. Tem que ser que ganhou. Eu engravidei e assumi. Mas porque foi ameaçado. Se eu não fosse, nem assumi, não. Mas eu sou homem, eu sou o cara.
1: Ô, Edinaldo, só você pra aguentar o André mesmo, hein? Aí é o dia todo. O doutora Rosália, o André da Band, é um menino de ouro. Só que não sabe trabalhar, não sabe fazer nada. Aí é secretário do lar. E hoje é secretário do civil, hoje é a área civil. Aí o André chegou lá e falou, eu sei trabalhar em tudo. Eu sou bom, já trabalhei tudo. A Band lá, quem construiu o prédio lá fui eu. E não sei o quê, e papapá, e pão, pão, pão. O André é da Band, falando pro Edinaldo. E o Edinaldo, muito humilde, disse, não, André, bacana.
4: Acreditou.
1: Acreditou. Aí falou, ó, tem aquela bitoneira lá, você vai lá e coloca o cimento lá e a areia lá. Coitado. Aí ele falou, não, eu comigo eu sou tradicional. Eu gosto é de jogar ali na maceira ali e fazer. Tem esse bitoneira pra gente, como é que fala? Nutella. Aí ele falou, não, mas hoje é pra melhorar, é pra dar mais agilidade do serviço, cansar menos e tal. Aí tá bom. Aí ele falou, coloca lá pra mim lá, 5 latas de areia. Aí ele olhou, só viu 3 latas de areia. Falou, 5 latas, não, só tem 3 latas. Tá bom, coloca 3 latas de areia e um saco de cimento. Pegou as 3 latas, jogou lá dentro, as latas mesmo.
4: A lata vazia.
1: É, jogou lá dentro. Coloca o cimento, ele pegou o saco de cimento e jogou lá dentro. E começou a bater o trem. O Edinaldo, pelo amor de Deus, você vai quebrar a bitoneira, isso é caro, não sei o quê. O André é da Band.
4: Sim.
1: Aí ele me ligou, Edinaldo, falou, Eurídice, tô demitindo ele agora. Por quê? Por justa causa.
4: Destruição de patrimônio.
1: É, rapaz, um abraço, Edinaldo, um abraço, meu amigo André. Doutora Rosália Farias, essa questão do estupro de vulnerável, aliciamento, é uma coisa que tá vindo à tona com muita força. Não vou falar no Brasil, vou falar na Barra do Garças. Toda semana, 2 ou 3 ocorrências, nós divulgamos aqui aliciamento, estupro de vulnerável, estupro mesmo acontecendo. E eu não sei o que está acontecendo. Se as pessoas resolveram falar, se o agressor, o abusador está muito acomodado, está muito tranquilo nessa ação, mas é uma coisa que dá medo.
4: É verdade, Eurídice. É uma coisa... Tá quase que surreal, né? Eu fico pasma com isso. E geralmente os casos acontecem ali, né? Ou dentro de casa ou na vizinhança, tá? Então, hoje, tem pessoas que não querem mais ter filhos, porque tem que trabalhar, e como deixar meu filho? Pois o mal acontece dentro de casa, o mal acontece na creche, o mal acontece na escola... O mal acontece na vizinhança, não tem mais assim um controle, Eurídice. O medo está tomando conta das pessoas, porque você não tem mais essa segurança. E não há, é como se não houvesse um meio de deter essas pessoas, entendeu?
1: A senhora trouxe um fato aí, um puxa o outro. A questão desses acontecimentos acontece, infelizmente, até em escolas e creches.
4: Sim.
1: Mas aí eu me pergunto, que diferença tem da escola particular para a escola pública? Porque, veja bem, o profissional que trabalha na escola pública trabalha na particular. Não deveria ser o mesmo tratamento? Ou lá ele se transforma, vira um bonzinho, um anjinho, e aquele vira o vilão? Porque eu não entendo. Porque o médico que trabalha no hospital particular é o que trabalha no hospital público, é o que trabalha no PSF.
4: Exatamente.
1: Não deveria ter o mesmo tratamento?
4: Deveria, não. Deve. Né? Deve ser o mesmo tratamento direcionado para os pacientes, para os alunos, né? Aquele profissional, ele ele se mostra apto para aquela função ao qual ele está direcionado, tá? Então, a direção da escola onde o contrata, ou se ele é funcionário público, né, acredita que ele é uma boa pessoa, é um bom caráter. Os pais, por sua vez, também jamais irão desconfiar da escola onde seu filho está, da creche onde seu filho está. Tanto que quando o fato ocorre, é um assombramento que se passa em meio àquela família, né, que deixava seu filho ali e de repente o busca ou morto ou, né, sofrido aí esses maus tratos por conta dos funcionários daquela escola, daquela creche. É horrível, Euridice, quem passa por essa situação.
1: Doutora, outra preocupação também, aí que eu me questiono a política brasileira. Aí eu dou razão pro povo, porque o povo não gosta de político. Na sua maioria são malandros. Na sua maioria são desonestos, são corruptos. No Congresso Nacional, na sua maioria, e no Senado Federal também. Porque eu, para mim, abusar de criança, abusar de pessoas, de idosos, para mim tinha que ser crime hediondo.
4: É, deveria. Porque são pessoas que não têm a mínima capacidade de defesa contra aquele agressor. Eu te pergunto aqui, qual a defesa que uma criança de 9 meses ou 6 meses, que tem casos com crianças dessa idade, né? Ou até maior, vamos colocar um menino de 13 anos, ou até mais, vamos colocar aqui 17, ele não tem a mínima defesa contra o agressor. Aí a pessoa, mas por que o menino de 17 anos já é um homem formado? Só porque ele não sabe a intenção daquela pessoa. A pessoa em questão, ele já tem um plano formado. E já tem a vítima que será aquele que ele conseguiu dominar. Dominar sua mente, dominar seu tudo seu. Então, aquela pessoa, o de 17 ou de 13... eles estão totalmente confiando naquele agressor, mas eles não sabem a intenção dele. Então, os fatos ocorrem por isso, Euridice. Porque a maioria das crianças, mesmo orientada pelo pai e pela mãe, o adolescente também, ele não teme aquele mal, ele não tem a nossa perspicácia de ver que aquela pessoa não é do seu convívio. E se for, ele não deve confiar.
1: Eu observo muito as crianças de 10, 12, até 14 anos sentarem no colo do pai, da mãe. Eu acho isso tão bonito, tão importante esse acariciamento. Sim. Aí, porque elas se entregam para os pais, para a mãe. Elas confiam no pai e na mãe.
4: Confiam.
1: Aí tem umas amigas nossas aí, quando fica viúva ou separa do marido, ela não passa uma semana e está grudada no pescoço de uma pessoa que ela mal conhece. Porque a pessoa, quando ele quer relacionar com a outra, ele chega com muita humildade, levando flores, falando palavras bonitas. Eu não vejo ninguém falando assim, olha, eu sou agressor, eu sou malandro, eu bato em mulher, eu bato... Não vejo ninguém fazendo isso. Aí você coloca uma pessoa dentro da sua casa, você deveria ter um momento de reflexão. Nossa, eu tive um casamento abusivo, vou ficar pelo menos um ano quieta. É. Vou ficar pelo menos um ano sossegada.
4: Ou a vida toda.
1: Ou a vida toda. Aí as pessoas... Eu vou dar um exemplo por mim. Eu tenho 5 anos que eu não tenho um relacionamento com a pessoa. Por quê? Eu vou levar uma pessoa para dentro da minha casa que eu não sei se ela vai se dar bem com meus filhos. Ah, Euridice, mas seus filhos vão crescer, vai embora, e você vai envelhecer. Tudo bem, mas meus filhos não pediram para vir no mundo. Se ele veio, eu tenho a obrigação de cuidá-lo.
4: Exatamente.
1: De cuidar. Então, aí tem coisas que eu não vejo. Eu tenho amigas minhas aí que separa do cara hoje, amanhã até cuidar para as coisas. Digo, olha, esse aqui é o bom, esse aqui. Que bom, bom é você, não é o outro indivíduo, não. Aí acontece. E digo mais, nós temos padrastos aí melhores que muitos pais. São mais homens que muitos pais, padrastos.
4: Exatamente.
1: Porque as pessoas estão mandando falar, pegou um cara ali, sei não, será que vai cuidar? Porque quando as crianças estão pequenininhas, a visão é uma coisa, quando elas vão ficando mocinhas, principalmente a mulher, vai pegando 10, 12, 13 anos, vai mudando o corpo, vai mudando a feição. Tem homens que não aguenta.
4: É.
1: Né? Porque são sem vergonha, são safados mesmo. Já tem a mãe ali, E a castração química deveria acontecer nesse país para estupradores, doutora? A senhora concorda comigo? A senhora acha que tem que ser mais estudado, mais avaliado?
4: Eurides, infelizmente, para nossa tristeza, nosso país não aceita, né, esse tipo de correção.
1: Mas estava passando da hora, doutora. Porque, se eu não me engano, num país do Oriente Médio, eu não lembro o país, o ladrão, quando rouba, ele vai e corta, acho que a mão, né, o pulso, né?
4: Vai cortando os pedaços,
1: Vai lá e corta. Aí quando ele passa na rua, fala, aquele é ladrão, aquele é ladrão.
4: Quando vê faltando uma das mãos, já sabe que é um ladrão.
1: É. Mas eu acho que é um meio de tentar intimidar. Porque tá fácil demais. Todo dia a gente vê crianças são abusadas. E não tem idade de criança, não. É de não. 6 meses, é de 1 ano,
4: não
1: é de 10 anos.
4: Não tem mais idade.
1: É homem, é mulher, não interessa, não. Só que eles acabam com a vida dessas crianças. Eles destroem o futuro.
4: A vida da família, né?
1: Essa criança nunca vai ser a mesma pro resto da vida. Porque alguém que deveria acarinhar, cuidar. E se isso é papai, pra padrasto, pra tio, pra avô, pra irmão, pra primo...
4: Vizinho.
1: Para vizinho.
4: Hoje nós não temos mais esse tipo de segurança, de deixar seu filho com... Seja lá quem for.
1: Com quem, exatamente.
4: Você já vai, quem tem suas crianças, já vai trabalhar com aquele temor. Né? Ou tenta não pensar nesse assunto. Mas é um assunto de extrema importância nos dias de hoje. No passado deveria ter, é porque não tinha a mídia que temos hoje, Euridice. Mas eu acredito que sempre teve, tá? Porque se não houvesse, como que as mães... Porque a minha mãe e minha avó orientava muito nós, né? Que eu tenho 3 irmãs e meus irmãos também minha avó orientava. Então, no tempo da minha avó já acontecia, porque senão ela não teria o motivo de estar ali
1: exatamente.
4: Nos orientando. Nós éramos crianças... Eu lembro, gente, brincando no quintal. O quintal era muito grande. E minha avó não deixava a gente tomar banho à vontade. Não deixava a gente só com as roupas, com as calcinhas, igual a gente vê, né? Mães deixam as meninas aí só com a calcinha. Ou veste vestidinho sem shortinho. Não. Eu e minhas irmãs sempre ficamos vestidas. Por quê? A minha avó falava. Vocês têm 4 irmãos. Então, vocês não podem ser igual às outras meninas. Vocês não podem ter essa liberdade de andar livre igual às outras meninas. Mas nós questionávamos, éramos crianças, queríamos brincar, né? E minha avó, não pode brincar com menino homem.
1: E naquela época ela já tinha razão.
4: Exatamente. Então, porque ela já ouvia falar ou já conhecia casos. Hoje não, hoje que está tudo aí explícito, parece que as mães não orientam as crianças. Tem assim, não falo todas, né? Estou falando aqui um grupo pequeno, conhecido, que eu vejo e fico pensando, por que deixar brincar assim? Pode ser que esteja correndo um risco, pode ser que não, né, Euridice? Não vamos generalizar, né? Mas é porque está acontecendo tanto... que as mães têm que começar a se precaver, né? Não deixar seu filho com estranhos, levar para a creche sim, para a escola sim, não tem como evitar, mas está sempre perguntando para a criança como foi seu dia.
1: Exatamente.
4: Aconteceu algo diferente, bebê? Observar o bebê que leva para a creche, o jeito que você levou e o jeito que o está pegando, né? Tire as roupinhas, olhe... Veja,
1: não é vergonha olhar, não.
4: Você tem que olhar, você é mãe. Você tem que verificar se o seu filho voltou da creche do jeito que você levou. Se tem alguma mancha na pele, tá? Eu já vi caso da pessoa que pegou a criança lá, trouxe para casa, não olhou porque já tinha tomado banhozinho, né? Já estava alimentado, já estava praticamente dormindo. Só chegar a colocar no berço e só amanhã. Mas teve uma professora na creche que teve a curiosidade de ver. Foi dar banho no bebê e o bebê estava cheio de manchas. E ela chamou a polícia na mesma
1: hora. Foi certinho, na hora.
4: Nós já temos caso, aquela criança do passado aí que morreu aqui em Barra do Garça, que veio de Bom Jardim.
1: Nossa.
4: Quem observou os maus tratos e o acontecimento foi uma professora.
1: Aquilo me dói até hoje, porque eu acompanhei aquela matéria do Bom Jardim, onde a mãe se dizia evangélica, mulher de luz, mulher isso, e aceitar o padrasto da criança, abusar da menina. Oh, Deus que me perdoe, não deseja morte pra ninguém não, mas aquele cara merecia a morte. Porque o que ele fez, gente, como é que tem na cabeça do ser humano? Ele já tá com a mãe da criança, que era uma mulher nova. Porque a mulher fala, mas porque a mulher,
4: mulher
1: tá
4: nova,
1: idade, eu tô
4: mulher
1: uma
4: nova,
1: mulher nova.
4: Bonita.
1: E hoje tem tantos meios de você satisfazer sua vontade. Aí o cara vai fazer com a criança, uma pessoa inocente, uma pessoa que te chama de pai, até chama de pai.
4: Chamava pai.
1: Aí isso aquilo me doeu, me machucou.
4: Não, aquilo foi horrível. Então, para que não aconteça, Euridice, para evitar o mal, porque tem como evitar o mal,
1: tem
4: como evitar o mal. Não se preocupe só com o seu serviço, só com a sua casa, só com isso, com aquilo. Pense que o mal existe. Eu sempre falo, as pessoas falam assim, nossa... Não é assim, não. Paulo, é sim. As coisas não acontecem na casa do vizinho, não. Acontece,
1: doutora,
4: na sua também.
1: Outra coisa que eu fico preocupado, tem mães que acham que os filhos têm que ser um boneco de porcelana para se expor na mídia. Aí colocam as calcinhas apertadas, umas roupinhas coladas para chamar a atenção do meliante. O cara já tem índole de ser mau caráter, já tem a índole.
0: Isso aí tem um
1: aí,
0: nome. Tem um nome pra isso aí, adultização.
1: Pois é, aí começa. Eu acho que criança tem que ser vestido como criança.
4: Sim, nossa.
1: Aí não, eu vejo menininha de 8, 10 anos pintando a unha, passando batom. Gente, isso é uma aberração, um absurdo. Para aí, ela não tá nessa fase ainda.
4: Roupinhas de adulta.
1: Eu vejo criança de 4, 5 anos pintando a unha, passando batom. Para aí, cara. Você está colocando a sua menina para ser adulta rápido demais. Deixa ela viver a infância.
4: Exatamente.
1: Dela, o tempo dela.
4: Nem as bebês.
0: Aí se diz que é bonitinho,
1: mas
0: né?
1: Mas o certo é esse.
0: Tem aquele teor de dizer, ah, é bonitinho, parece uma mulherzinha. Não,
1: exatamente.
0: Ela é uma criança.
1: Gente.
4: As minhas vestidas eram aquelas roupinhas
1: de criança.
4: A gente,
1: às vezes, nós como os pais, nós... fazemos isso, a gente até prejudica nossos filhos.
4: Sim.
1: Ah, mas ele tá vestido de homenzinho, tá vestido de mulherzinha. Para aí, ela não tem idade para isso, não.
4: É uma criança, tem que aproveitar aquela fase, porque ela não volta, tá? Tem que deixar a criança ser criança e não deixar o adulto ver a sua criança como um adulto.
1: Agora eu vou fazer uma pergunta para a senhora.
4: Eita.
1: E eu vou te arrochar, senhora. Eu vou arrochar porque a senhora...
0: Arrocha aí que tem que mandar alô aqui.
1: É mãe e também é avó ao mesmo tempo. É mãe de três moças maravilhosas, né? E também é avó de uma filha
4: linda, maravilhosa.
1: Exatamente. Os avós estragam a criação dos netos?
4: Olha, Euridice, quando você está na qualidade de avô, você é o avô, seu filho está lá cuidando do seu neto, seu filho que cuida do seu neto, que cria, que tudo lá na casa dele, belezinha, papá. Você está na qualidade de avô, então você pode estragar aquele menino que o pai vai corrigi-lo. O pai vai descer o sarrafo nele, vai falar, não é assim não. Mas você é avô, você pode, aqui em casa, menino, você não come doce. Mas o vô e a avó dá um docinho, porque...
0: Ai, gente, como eu fui estragada.
4: Você quer né, seu netinho?
1: Todos nós somos estragados.
0: Ai, eu fui muito estragada.
4: Agora, quando você o cria como filho, você tem que o criar como filho. Porque ele tem que saber as regras do bom viver,
1: exatamente.
4: Tá? Porque, ó, seu filho chega e fala, ó, mãe, é seu. Tô passando aí... Até de papel passado é seu. Você não pode mimá-lo. Você não pode criar ele como neto. Você não pode estragar aquele seu filho. Ele tem que ser criado como seu filho, como você criou os outros, tá? Eu estou nessa linha aí e eu segui ela. Eu nunca considerei ou tratei a Mirella como neto, porque ela me foi dada, Magalhães ainda estava grávida, me deu a guarda e tudo, tá? Então, eu tive e tenho a responsabilidade como filha.
1: Então, se tiver que chamar a atenção, chama, se tiver que pôr de castigo, coloca.
4: Sim, batia quando era pequena para aprender a regra do bom viver. Não era muito espancamento, bem. Mas ela tinha que aprender como criança como se comportar.
1: Educar,
4: adolescente, teve que se comportar como adolescente. Nunca me coloquei no papel de vou mimar e vou isso e vou aquilo. Não, a mesma criação que dei para a Magalize e para a Melzinha também foi para a Mirella. Hoje é uma pessoa adulta, praticamente já casada, responsável pelos seus atos, né? Mas continua ali, eu com meu papel de mãe, eu arranco as orelhas dessas meninas que só Deus sabe.
1: Eu tenho hora que eu sou muito grosso com meus filhos, às vezes o estilo meu aqui, às vezes as pessoas acham que eu sou em casa. Não, em casa eu sou até dócil, sou tranquilo.
4: Sou dócil? É, eu não sou
1: mas
4: dócil.
1: Mas eu não aguento... eu tentar corrigir e tentar tirar minha autoridade. Lá em casa tem um PlayStation lá que ele fica mais desligado que ligado, porque eu ponho limites. E quando não obedece meus limites, eu não penso duas vezes, não tem conversa, não tem diálogo, eu sou muito bruto nesse ponto. Então meus filhos já sabem, mas tem hora que eles esquecem, né? Eles dizem, meu pai é muito grosso, meu pai é muito chato. Mas isso acontece, é para a boa vivência deles. Amanhã eu não vou estar aqui, ele vai falar assim, eu tive alguém que me educou. Duro, sério, mas educou. Porque hoje, nós temos uma geração Z hoje, ou ela presta ou não presta.
4: Ela só tem uma opção, é prestar.
1: A nossa época, não. Nós prestava abaixo de cacete, de pau.
4: Ou prestava ou morria.
1: Ou prestava ou morria. Porque o pai e a mãe não tinham dó, não. Se achasse um ferro de passar e jogar nas costas, achasse um chinelo, achasse uma panela, mangueira, fio, telefone.
0: Eu mostrei isso pra doutora Rosália esses dias, a gente até riu, né? A mãe de hoje com a mãe de antigamente. Não, tá, gente, não tô generalizando, né? Mas... aí tá lá o menino, derrama o leite. Ai, meu filho, até brinquei. Esse aqui foi com a Mirella Vitória. Meu filho, você derramou o leite, que bonitinho. Não, não é a vovó, não. É mãe mesmo, é mãe. Ah, não, mamãe, vem cá, mamãe vai limpar, não precisa de desespero. E ele pensa que ela vai bater nele, né? Não, vem cá, mamãe vai pegar o pano, já vai limpando e tudo. Nem manda o menino limpar, né? Aí já mostra a mãe de antigamente, no meu tempo. Aí fala bem assim, no meu tempo, o menino derrama o leite, aí já começa... A mãe já dá aquele olhado, chega o oi e sai pra fora da cara.
4: O menino já arrepiava o cabelo.
1: Eu sempre derramava o leite, eu deitava de costas.
0: Menino, apanhei tanto porque derramava o leite.
1: Cai e ficava tudo nas
0: minhas
1: costas.
0: Não, não podia.
1: Caiu no chão? Derramou o leite? Não, mãe, já tomei o leite.
0: Tinha que ficar
1: já.
0: De olho no bujão.
1: Aí olhava o copo, tava vazio, era tomou leite. As costas, tava toda molhada de leite. Já tinha passado as costas ali com a camisa ali. Já tinha
4: levado.
1: Mas...
4: hoje, olha, mas vou aqui, como uma boa advogada que sou, de defesa e defesa própria, vou me defender agora.
1: Muito bem.
4: Tá? Vou me defender. Olha aí, meus ouvintes. O tempo passado, as crianças, elas não eram igual às crianças de hoje. Não foram as mães que mudaram, foram a mente das crianças. Olha, Melzinha foi criada...
0: E
4: a maioria
0: no sistema
4: da idade
0: bruto
4: delas,
0: e rústico.
4: Elas foram criadas, foi brincando na rua, jogando bola, jogando bete, correndo rua acima, subindo montanha, descendo de skate, correndo.
0: Skate
4: brincando,
0: não, patins.
4: Patins, tá? E quando não tinha nem o skate, o patins era a pé mesmo.
0: Era. Bicicleta.
4: E quando eu olhava, já
1: estava.
4: Já estava lá em cima da árvore.
0: Bicicleta.
4: O que você está fazendo aí, Mel? Você é algum bichinho? Que começa com M, para estar em cima desse pé, caía, se machucava. Se
0: levantava, cortava, subia de novo.
4: Tinha que levar ponto, socorro para até levar ponto. Os meninos de antigamente eram assim. Hoje, não. As crianças de hoje não fazem essas artes.
1: Não fazem.
4: Elas não dão
0: não,
4: esse
0: gente,
4: trabalho.
0: Eu era
4: elas
0: tentação
4: ficam
0: em pessoa.
4: De casa.
0: Eu
4: tanto
0: não vou mentir.
4: Tanto no passado como no futuro, hoje, eu não impus limites para minhas crianças. É, quer brincar? Hoje o tempo é de brincar na rua? Pode brincar. Eu fico aqui sentada na calçada olhando. Eu ficava. Minhas vizinhas morriam de ódio. Eu falava, são minhas filhas e eu tenho tempo para ficar aqui. Eu não trabalho, eu não estudo, eu não faço nada. E o meu tempo é para criar elas. Meu marido está trabalhando. Então, se elas queriam ir lá para outra rua, pingar fogo lá, eu ia, levava elas para brincar com os outros meninos, sentar no meio fio. Só o quê?
1: Essa palavra pingar fogo é antiga, né?
4: Pingar fogo. Eu ficava lá. hoje, a de hoje, a menina do futuro hoje, que foi Mirella Vitória, ela não brincou no portão. Ela não saía do portão para fora. Ela só ficava dentro da casa, dentro do quarto. Sempre. Sempre. Então, o brinquedo dela era celular, que ela nunca gostou de assistir televisão. A menininha não gosta de televisão. Não precisa nem ter. Ela não vê
1: isso
4: TV.
1: É verdade, o meu mais velho também não gosta de televisão, não.
4: Eles não Mirella, gostam. Quem gostava eram esses meninos que gostavam de desenho animado,
0: rindo. Mas colocava ela pra assistir. Eu colocava a Mirella pra assistir.
1: Era 10, 15 minutos assistindo um tal de He-Man,
0: Eu chegava em casa e falava, vamos assistir televisão, vamos assistir Disney. Eu colocava no Disney Channel pra ela.
1: Pica-pau amarelo.
4: Nossa, não.
1: É, não é da minha época, pessoal, não. Eu ouvi falar, não é da minha época.
0: O menino de hoje não assiste televisão. Eu tentei ensinar a Mirella Vitória a gostar de televisão, mas eu colocava nos canais, né, no Disney Channel.
1: O canal do PlayStation também, ele é brincadeira.
4: E o PlayStation eu sempre teve na minha casa.
1: Eu tenho um rapazinho lá que é apaixonado. Se deixar, ele fica das 7 da manhã às 7 da noite.
4: Videogame, tudo dessa coisa aí de criança.
1: Agora, eles arrumam um meio de colocar no celular quatro coleguinhas, ele mais três, para estar jogando. Não sei como que eles fazem. Eles ligam um pro outro e colocam tudo chamada, não sei do que lá.
4: Vídeo, né?
1: É, e ficam os quatro jogando lá, cada um na sua casa jogando.
4: Isso faz tanto tempo, Euridice. A Mirella brinca assim com as amigas dela desde uns...
0: Ixi, até 8, hoje, né? Se brincar até hoje, ainda joga videogame.
4: Tinha uns 10.
1: Eu fico analisando, falei, gente...
0: Antigamente nós era pra rua, brincar na rua. Bora, bora detalhe, brincar.
1: A geração nunca subiu num pé de manga.
0: Não.
1: Nunca subiu num pé de árvore. Nunca... Quando eu falo pros meus filhos...
0: Você lembra do pé de sete copas?
4: Então, a Mirella foi no quintal um dia, o pé de jaca era neném. Aí depois ela foi, ela falou, mamãe, que árvore é essa?
1: É desse modelo.
4: Falei, uai, era o pé de jaca que era pequeno. Ela, meu Deus, eu nem sabia que planta crescia tanto.
1: O meu caçula de 15 anos, ele é mais observador do que o de 22 anos. Ele fala assim, papai, por que que no boletim do senhor só tinha nota 5, 5, 5? Falei, meu filho, eu vou te explicar, senta aqui. Que naquela época não existia 10, só existia 5.
4: Só existia 5, era a nota média máxima.
0: Era 5. A nota máxima. A média era 5.
1: Aí agora, meu filho, agora pra 9.
0: Não, a média era 5,5.
4: A média era 10.
1: Aí ele pegou, foi contar pra minha sogra, falou assim, vó, meu pai é muito inteligente. Que isso, seu pai é inteligente? Seu pai é burro, meu filho, não é inteligente, não. Não, ele só tirava 5, 5 aí, é burro. Que a maior nota de nada naquela época da senhora e do meu pai. Não tinha o quê? Seu pai é mentiroso.
4: A nota máxima era 10.
1: Era, toda a vida foi 10. É. Toda a vida foi 10.
0: Então, a nota máxima, né? A média. Eu tô falando da média.
1: Aí, quando
4: não,
1: eu conto...
4: Nós tirava a média, né?
1: Nós tirava a média. Eu não queria tirar pra passar de ano.
4: Pra passar de ano.
1: Eu não queria pra mostrar pra ninguém. Queria
4: não,
1: passar.
4: Ninguém queria ser CDF de não, sala. Deus não, Deus não existia isso não, Melzinha.
0: Eu sei, eu não era passar. CDF. Eu sei.
1: Quando eu falo pra ele, eu levo ele na chácara do meu cunhado lá, do Bernardino, lá tem um pé de gameleira enorme. Falei, tá vendo esses pés de gameleira lá na sede da fazenda da sua avó? A gente caía daquela altura, uns 3, 4 metros de altura, caía de costa, só balançava a poeira e saía correndo e brincando de trisca. E nunca quebrou o braço, quebrou a perna.
0: Você lembra?
1: E eles hoje nunca subiram no pé de goiaba, não sobe, pé de manga.
0: Não sobe, sabe?
4: Nem
1: quando eu falei
4: sobe
1: pra ele,
4: nem num pezinho de grama.
1: Eu falei, filho, seu pai já pulou da ponte do Rio Araguaia, no rio lá. Pai, você já foi louco, pai. Eu falei, a nossa brincadeira era essa.
0: Pular das
1: pontes. Quando sumia, um rodava no rio,
4: desaparecia.
1: Mas achava depois de uma semana, achava, duas semanas baixava. Mas de vez em quando acontecia.
4: Não, eles não pisam nem na grama.
1: É verdade. Aí eu fico me perguntando, né? Que vida é essa que é só trancada?
0: Era só dentro dos quartos.
1: É, porque eu acho que é porque
0: hoje, né?
1: E são todos jovens, na sua maioria. Eles gostam do quarto deles. E eles têm uma frase importante que eu acho bacana. Eles falam assim... Não invade o meu espaço.
4: É.
1: Só eu devo ter ouvido
4: sim.
1: isso já.
4: Sim, aí eu falei, peraí,
0: não,
4: eu vou falar pra você como
0: eu
4: que eu invado
0: o espaço.
4: Eu
0: nem em casa
4: parava. Isso, eu disse, é porque o nosso tempo hoje é um tempo perigoso.
1: É um tempo perigoso.
4: Você tem que manter
0: seu filho
4: preso. Na nossa
0: época não tinha esses perigos, né? Tinha, mas
4: não era
0: tanto igual
1: eu lembro,
0: é hoje,
1: quando
0: né?
1: Quando a gente era menina, a gente trazia recado da rua de tudo. Mãe, eu vi lá o fulano lá, namorando com outro fulano. Mas ele não é casado. Eu vi a menina lá que o pai disse que era namorado, tá namorando. O fulano dava recado de tudo.
0: Sabia de tudo. Os meninos de hoje não sabem de nada. Não sabe porque tem a rede social.
4: Hoje o menino desaparecer, olha, desaparecer. Exato. Antigamente o menino ficava na rua o dia inteiro. Quando era de noite ele chegava, né? Ele vinha pro almoço, um lanchinho e tudo e voltava. Hoje se o menino ficar 15 minutos sumido, desaparecido, é perigoso a mãe ir lá na delegacia.
0: É isso mesmo. Gente, o André tá participando aqui conosco.
4: Ah, o André eu conheço.
0: Fala aí, André. André, fala.
3: Ô, Melzinha, fala pra doutora aí que eu larguei, mas eu voltei. A minha mulher aceitou. Aí eu tô, até hoje eu tô com ela, de boa. É porque ela aceitou, porque ela me ama. Ela me ama. Eu amo ela, mas depende, né? Depende do horário que eu amo ela. Tem isso.
0: Eu amo ela, né? Muito bem, André. Que bom. A Maria Dantas também tá aqui. A amiga, que o Espírito Santo te abraça. Exatamente, nos dizem que você estiver cansada de ser forte. A Daniela do Ponto.

0: E amiga, que o Espírito Santo te abraça, exatamente nos dizem que você estiver cansada de ser forte. A Daniela do Pontal do Araguaia, Helena Fistã, não vou plantar bananeira para os outros. É o que falavam os antigos. Ah, é verdade, né?
1: Verdade.
0: Como que era o ditado da plantar bananeira? Você está plantando bananeira?
1: Ah, é
0: Eu
1: plantar
0: lembro.
1: bananeira, menina?
0: Ah, tá, era desse jeito. O Gil
2: Não é da minha
0: Gomes.
2: época, né? O
0: Ah,
2: canal tá
0: né
2: falando,
0: não,
2: é da minha
1: não? Ah,
2: época.
1: plantar bananeira, gente,
0: Né
1: olha
0: não?
1: como é incrível os ditados.
0: Era bom, né?
1: Já
0: Gil
1: pensou plantar bananeira
0: Gomes.
1: ficar de cabeça para baixo?
0: O Gil Gomes também tá aqui.
3: Bom dia do Gil Gomes, em Cachoeira de Goiás, desejando que Deus, Nossa Senhora e o anjo Gabriel ilumina vocês aí, nós aqui. O Gil Gomes em Cachoeira de Goiás está abraçando todos os amigos na cidade de Aurilândia, Goiás,
0: Aurilândia.
3: Missionópolis, Goiás. Um abração
0: Um
3: do
0: abraço,
3: Gil
0: Gil.
3: Gomes em Cachoeira de
0: Obrigada.
3: Goiás. Vou deixar o critério de vocês, vão para nós aí.
0: Tá bom. A Neraci Cordeiro e o Carpinturas. Bom dia. Hoje não tem desenho animado. Acabou. É verdade, né? Você
1: Não
0: lembra?
1: tem.
0: No,
2: Não, eu não
0: antigamente.
2: lembro não, né? Da minha época
1: Ah,
2: não.
1: cara, da época da
2: Meu bem misturado.
0: Mas assim, por exemplo, igual no caso da Mirella Vitória, né? Teve uma época que eu ficava procurando, né? Nós tivemos que assinar. Nós tivemos... Pra você
1: Não
0: ter uma ideia,
1: tem, não
0: Eurídice Filho, nós
1: tem.
0: tivemos que assinar
2: Mas
0: canal
2: ela nunca assistiu
0: pago.
2: Galinha Pintadinha. Eu tenho
0: Assistiu,
2: certeza que não.
1: ela assistiu,
0: assistiu, ela
1: Pô,
0: assistiu
1: mas
0: Galinha
1: logo
0: Pintadinha,
1: acabou,
0: a
1: né?
0: Peppa Pig, assistiu,
1: Epa,
0: qual que foi,
1: sim,
0: a Dora
1: gravou.
0: Aventureira, ela assistiu a Dora, ela
1: Não.
0: assistiu aquela, a do urso lá,
2: Tem
0: que eu
2: um tal
0: esqueci
2: de
0: o nome,
2: Naruto, um tal
1: Naruto,
0: a
1: ela
0: Naruto
1: amava
0: era eu
1: Naruto.
0: que assistia,
1: Não
0: eu
1: vou falar.
0: ensinei
1: Mas
0: ela a
1: é
0: assistir o
1: todos esses
0: Naruto.
1: desenhos animados aí,
2: É.
1: Euridice? Não era a Mirella que os procurava, era meu.
0: Era eu que
2: Ah,
0: colocava
2: Gabriel.
0: ela para
1: Nós tivemos
0: assistir.
1: que pagar um canal
0: O
1: pago,
0: Disney,
1: porque
0: né?
1: Melzinho queria assistir e não existia mais na Globo. Aí nós tivemos. Aí
0: Moço!
1: meu marido tá falando: Ah, Mirella, você tá velha já para assistir desenho animado. Ela, não, mas tem a menina.
2: É a
1: E a
2: menina.
1: menina olhava assim: Me empresta celular, papai.
2: É.
0: Ela
1: A menina
0: sentava
1: queria
0: comigo.
2: celular. A menina quer
0: Não, era
2: celular.
0: uma gracinha. Ela sentava comigo para assistir o desenho, mas ela pediu.
2: Forçada.
0: Celular,
2: Lógico,
0: forçada, vai
1: mas
0: assistir o
1: Melzinha desse
0: desenho.
1: celular.
2: Ah,
0: Vai
2: tiver o
0: assistir o
2: celular.
1: desenho. Ela
0: Sim.
1: chamava ela de
0: Oxi.
1: Oxi.
2: Oxi.
1: E fica,
0: Oxi.
1: mas me dá celular.
0: Oxi. Oxi.
2: Aí como é que a avó, o avô, não pega paixão nessas crianças? Porque, assim, ela fica o dia inteiro com o pai e com a mãe. E final de semana vai para casa da avó. A avó não vai bater, não vai
0: Ah,
2: corrigir
0: não.
2: pra
0: Eu não
2: ele.
0: apanhava
1: Não
0: da minha
1: vai.
0: avó, não.
2: Pois é, não
0: Nunca
2: tem
0: apanhei.
1: como. Não vai. Por isso
0: Minha
1: que eu
0: avó era um
1: falo,
0: amor da
1: Euridice.
0: minha
1: Você
0: vida.
1: tem que
0: Sinto falta dela até
1: observar
0: hoje.
1: você, né, que tem seus bichinhos aí, seus filhos, eleva aqueles bichinhos. Ó, seu bichinho tá lá com papai e mamãe, é eles que têm que educar. Trouxe para você mimar. Agora, se você faz o papel de pai ou mãe desse bichinho, você tem que educá-lo de
2: De
1: acordo
2: acordo.
1: como filho.
2: Não pode
1: Porque ele
2: afrouxar o
1: tem
2: não.
1: que crescer conhecendo a verdade dos
2: Os
1: fatos,
2: limites, né?
1: os limites, tá? Porque senão eu vejo, Eurides, meninos aí que são criados por avós, que são terror da meia-noite.
2: Meu Deus.
0: Quem tá nos
1: Não obedece
0: ouvindo?
1: nem ele mesmo.
0: Doutor
2: Eu já
0: Eurides.
2: presenciei crianças de 3, 4 anos dando aquela gusparada no rosto do avô, da avó. Aí o avô, nossa, que lindinho, ela
0: Não, não
2: sabe
0: é lindinho, não.
2: cuspir.
0: Tem que.
2: Aí falando aqueles
0: A
2: palavrões,
0: minha avó
2: filho de
0: colocava um
2: uma
0: certo
2: égua, filho de uma
1: limite.
2: polícia, filho de não sei o quê. E a mãe, ó, avô e avó achando bonito.
1: Achando bonito.
2: Eu já tinha metido tapa na boca, na hora da criança. Não pensava duas vezes. Um tapa na boca na hora, não tem conserto
1: Você tem que
2: telar. Até
1: corrigir,
2: porque o conserto
1: né?
2: telar hoje, ele está orientando. Quem educa criança é pai e
1: É
2: mãe.
1: pai e mãe.
2: E escola ensina matemática e português.
1: Não é para educar a
2: Não é para educar a
1: criança.
2: criança.
1: Educa pai.
2: Então, dá um tapinha na boca, um tapinha na mão, um puxão de orelha, não custa não, porque eu já levei muito, não morri, não virei
1: Pois
2: malandro, não virei
1: é, olha
2: bandido.
1: aqui, tô vivinha.
2: E se hoje eu falar para
0: Hoje,
2: dessa idade, não
1: Melzinha
2: apanho
1: tá
2: de novo.
1: viva, não
0: Hoje,
1: morreu?
0: verdade, quando eu apanhei, misericórdia.
2: A Melzinha tá viva.
1: Não morreu?
0: Gente, o que eu quero dizer aqui para vocês, essa questão, né, da sala de aula, em ser professor, como todos sabem, estou fazendo licenciatura hoje, né, Geografia no UFMT, e aí lá a gente aborda muito esses assuntos de hoje. Por exemplo, hoje em dia, o professor, ele passa por muitas situações desagradáveis dentro da sala de aula. Antigamente, os professores não passavam porque os filhos

0: filhos, eles tinham essa educação dentro de casa. Hoje em dia, o pai e a mãe saem cedo para trabalhar, deixam os filhos na responsabilidade da secretária do lar, né? Porque hoje em dia, pai e mãe trabalham. Antigamente, a mãe não trabalhava, né?
1: Hoje tem que
0: Antigamente,
1: trabalhar.
0: a mãe ficava em casa por conta da criação dos filhos, educava, tinha mais controle, né? O seio familiar tinha mais controle do que hoje, porque tinha uma mãe ali dentro, tinha a presença materna ali sempre. Hoje as mães precisam trabalhar. Hoje, mulheres igual eu, por exemplo, eu saio de casa todos os dias, 6h30 da manhã, 6h40, 6h45. E como eu fico observando na rua quantas mulheres saem cedo para trabalhar. Enfermeiras, médicas, radialistas, professoras. A gente vê, né? Que hoje em dia a mãe não fica mais em casa. Então, é por isso que
1: A
0: a
1: advogada também sai.
0: advogada também sai. A Marilsa está participando aqui conosco, doutora Rosália. Um abraço para ela. O Sandro, a
1: Um
0: Marildo
1: abraço.
0: Silva. Também o Luiz Moreira, em
1: Meu amiga Maria do
0: Boston.
1: Silva.
0: É, o Luiz Moreira, em Boston, também está aqui participando conosco. O
1: Nossa, que honra,
0: Marcelo.
1: Boston.
0: Marcelo
1: Nos Estados
0: Aires,
1: Unidos?
0: é,
1: Ah,
0: nos Estados Unidos.
1: chique.
0: Ixi, ele
1: Nós estamos
0: participa todo
1: chiques.
0: dia aqui
1: Eu
0: com a
1: achei que
0: gente.
1: nós era Grêmio, mas nós somos internacional.
0: Internacional. E ele diz aqui, ó, tá
1: Agora.
0: muito top a programação. O Marcelo Aires também está aqui conosco. Ele diz que a nossa risada é parecida, né? Obrigada. Ainda falou aqui, eu tô mentindo com relação ao Eurídice
1: Oi,
0: Filho.
1: eu
0: Estou
1: tô
0: mentindo,
1: mentindo.
0: Eurídice Filho tá famoso. O Tanaka gosta muito desse tô mentindo. Um abraço aí para todo o pessoal aí da oficina do Juninho. Um abraço para vocês.
2: Doutora, eu faço uns comentários às vezes um pouco pesado e às vezes eu sou até injustiçado. E não tiro a razão das pessoas que querem me julgar, não, o direito delas. Eu vejo muito, observo muito hoje, principalmente as mães, eu culpo muitas as mães, na sua maioria, não vou falar todas, mas na sua maioria eu culpo, quando a criança começa a ter uma certa idade, 15, 16, 17 anos, ela começa a despertar, a querer ter um relacionamento, ter um namorado, que é natural.
1: É natural.
2: Faz parte
1: Da vida humana.
2: da vida humana. E de repente, eu vejo muitos pais, principalmente a mãe, falando, aquele ali não. Aquele não tem futuro, não. Aquele trabalha lá na Friboi, entra às 5 horas da manhã, sai às 6 da tarde, vai ganhar aquele salário fixo ali. Que lá é funcionário de prefeitura. Que lá é trabalho no PUA, que lá é radialista. Piorou ainda o radialista. Deu o menino radialista. Procura qualquer coisa, menos radialista. Aí aparece um bacana, num carrinho melhor, que o pai tem uma situação financeira melhor, meu. Aquele é um bom partido. Só que ela está induzindo a filha dela para o erro.
1: Exatamente.
2: Porque eu acho que você escolher um cara que trabalha numa Friboi, trabalha. Numa rádio, não, pode tirar a rádio, apaga a rádio
1: Não,
2: ali.
1: pode parar
2: Ninguém
1: também,
2: presta,
1: mas
2: não, não presta, não, presta, não.
1: vai que um salva.
2: Pode ser que um salva. Então, eu acredito que tem que deixar a pessoa escolher e criar a própria vida dela para ela crescer junto. Porque aí eu vejo, casa com um rapaz dele. Geralmente elas engravidam para segurar o casamento. Não digo todo, mas uma boa parte é. Aí casa com um rapaz numa situação financeira boa.
0: Às vezes é
2: No
0: o rapaz
2: primeiro.
0: certo, né?
2: Aí começa um tal de tapinha na bunda, que eu sou contra esse tal de tapinha na
1: Ah,
2: bunda.
1: não, isso é violência.
2: Aí depois começa. Aí um dia ele chega em casa nervoso, porque os negócios estão tá indo bem, aí agride com palavras a esposa. Aí a esposa, mãe, hoje ele chegou nervoso. Hoje ele chegou bravo comigo. Não, minha filha, os negócios estão tá indo bem, tenha paciência. Que paciência, no primeiro dia tinha que pegar a mala dela e ir embora.
1: Exato.
2: Aí dá o primeiro tapa. Não, minha filha, mas você também deve ter falado alguma palavra, que
1: A
2: mulher
1: culpa é
2: conversa
1: sua,
2: demais.
1: né?
2: E a mãe dando apoio. Gente, para! São coisas que não dá para entender. Ah, meu casamento é negócio para você. Para mim, casamento não é negócio, não. O
1: Não.
2: casamento tem que ser respeito entre as partes.
1: Companheirismo, né?
2: Companheirismo. Aí eu vejo uma situação dessa, aí a gente vê tantos aí feminicídios que acontecem.
1: Mas teve um início, né? O
2: Teve
1: que
2: um
1: você está
2: início.
1: falando aí
2: Começa
1: tem
2: os
1: uma
2: tapinhas,
1: lógica.
2: começa a gritar, porque quando namorava não grita, não. Quando namora, aquela nojeira, aquela melação, leva flores, eu te amo e papapá. Aí quando casa, o trem muda.
1: E se você vai deixando, você aquela outra parte está estudando o seu comportamento diante da situação do tapinha, né? Do empurrãozinho, foi sem querer. Só que quando acontecer um fato maior que aquilo ou que ocorra, ele vai saber que ela não vai reagir, tá? Porque se diante do tapinha ali no bumbum ela não reagiu, ela não vai reagir à bofetada de verdade.
0: A gente precisa ir com o nosso intervalo. A Marli, da cidade de Aragá, está aqui participando conosco, desejando um bom dia para nós. O presbítero Lorival está aqui participando também.
3: Bom dia, mais uma vez a todos aí da Rádio Pai do Araguaia FM, Orides. Calma, você está muito nervoso, calma, agora tem remédio para... Tá moçada, Aurins, calma, rapaz.
0: Adma Marques, um abraço, minha amiga, tô ótima. Aqui a Geslaine também no Med Barra, um bom dia pra vocês. Aquele abraço aí, pessoal do Med Barra. Tem uma pergunta aqui pra doutora, mas a gente vai fazer ela após o intervalo. Vamos... Eu sei, mas só que a gente tem que pôr. É, a gente vai continuar aqui, tá? A gente volta daqui a pouquinho. O Vicente Quessô vai estar com vocês a partir das 9h30. Vamos lá.
4: 9 horas e 6 minutos.
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26: Bom dia, Barra!
0: Exatamente 9 horas e 14 minutos na nossa sintonia. Doutora Rosália, tem uma pergunta aqui de uma ouvinte nossa. Ela fez essa pergunta na semana passada e pediu pra gente refazer ela aqui. Peraí, vamos lá. Opa, eu liguei o errado aqui, peraí.
1: Oi, Mel. Eu não soube escrever direitinho lá para procurar. É o seguinte, meu filho recebeu o pagamento e dia 5. E hoje nós já estamos, o quê? 17? E ele não deram o relite para ele, que nem as outras empresas que ele trabalhava, recebia o pagamento do mês e já recebia o relite junto. Para saber, ele já sabia o que foi descontado, o que não foi descontado, para não ter dúvida do que foi descontado, se foi descontado o INSS. E essa firma que ele está trabalhando, ele recebeu o pagamento e não deram o relite. Então ele nem sabe o que foi descontado do salário dele, se foi descontado o INSS. Procura tua mãe para fazer um favor para mim, o que ela diz. Por que não deram o relite para ele estar por dentro do que foi descontado ou não. Faça favor para mim. E outra coisa, ele estava doente, foi no médico com dor de ouvido, que atacou uma dor de ouvido nele, que estava puisando. Aí ele foi no médico, pegou o atestado, mesmo assim eles descontaram o dia que ele não foi, com atestado e tudo.
2: Pode responder, doutora.
3: Então, bom dia, minha amiga. Olha, quanto ao rinite, a empresa é obrigada a repassar para ele, tá? Se não repassou, ele pode ir no departamento pessoal e fazer o requerimento desse documento, tá? Esse documento, ele pertence ao funcionário, para que assim ele possa saber dos descontos que foram gerados aí durante o mês, tá? Então, ele pode ir lá e fazer o requerimento do seu documento. Empresa nenhuma pode reter a documentação do funcionário, tá? Quanto ao atestado médico, as empresas sabem notoriamente que ao receber o atestado, aquela pessoa está falando, atestando que está impossibilitada de comparecer ao estabelecimento onde trabalha, tá? Nada a partir daí pode ser descontado, tá? Nem dia, nem salário, nem nada. É lei. Então, o trabalhador ele está amparado aí por conta do atestado. Se o atestado passar de 15 dias, esse funcionário será encostado pelo INSS. Essa é mais uma prova de que o funcionário ele é protegido pela lei no sentido de quando ele está doente, tá? Ele seria penalizado se ele não tivesse levado o atestado até a empresa. Então, passou mal, adoeceu, a comprovação é o atestado. O atestado, ele vai de 3 a 5 dias nos nossos tempos hoje, tá? Antigamente, médico passava o atestado até de 15 dias. Hoje, não. Hoje, o atestado é de 3 a 5 dias. Se o mal for aí, né, que leve vários dias para melhorar, esse funcionário retorna ao médico para que seja feita uma nova avaliação e um novo atestado, tá? Mas completou os 5 dias, ele tem que retornar ao serviço. Tem que ser observado aí se ele cumpriu só os 5 dias e o mal não melhorou e ele não levou um novo atestado, tá? Porque se ele levou o atestado, ele está amparado pelo atestado. Nada pode ser descontado. Tá bom, minha amiga?
4: Doutora, a gente observa muito as pessoas, elas não conhecem o direito dela. E não seria estranho não conhecer, porque ela não fez direito, então ela não tem que conhecer mesmo, não. Nós temos tantos direitos que nós não sabemos. A gente tem tanto medo de perder o emprego que chega lá o patrão, você quer trabalhar? Quero, mas comigo é assim, assim, assim, funciona assim, e se não for, para mim não serve. Não é assim que trata o funcionário.
3: Não é.
4: Eu acho que tem várias formas de você mostrar para ele que ele também tem um direito dele, porque o funcionário ele tem que ser um segundo dono da empresa, um sócio da empresa. Quando você vê patrão maltratando, desfazendo funcionário, aquela empresa não vai bem.
3: Exatamente.
4: Eu conheço empresa aqui na Barra, aqui na área de supermercado, que toda semana troca de funcionário dos caixas. Alguma coisa está errada. Ou é o funcionário que relapsa, que eu acho meio difícil, ou então é o patrão que não consegue conduzir a empresa.
3: Por vezes é o tratamento do patrão com o empregado.
0: O tratamento,
3: que não vai bem,
0: muitas,
3: né?
0: Vezes, né?
3: Porque é igual você falou, o funcionário, ele é ele que alavanca aquela empresa. Tá? E é ele também que despenca aquela empresa. Tá? Porque quando eu abro uma empresa, eu assumo ali vários riscos. Tá? Um desses é ter um mau funcionário. Mas você tem 90 dias para avaliar o seu funcionário, Euridice.
4: Eu fui numa empresa ontem, vou até falar o nome da empresa, lá na empresa do Charri. O Charri foi jogador de futebol, ele é palestino, a gente chama de turco, porque a gente tem mania de falar que na Barra tem turco. Mas, na verdade, na Barra não tem nenhum turco. Acho que até no Brasil é difícil ter turco.
0: Eu ouvi falar que eles são sírios, né?
4: Não,
0: sírios
4: são palestinos. Então, lá a empresa, lá trabalha ele, a esposa e o filho. Aí eu achei interessante, porque você chega lá no filho e fala, gostei dessa camisa de futebol aqui. É lá a área de esportivo, lá a área de futebol. Aí, quanto que é a camisa? Vamos dar um exemplo, R$100. Ah, mas o meu dinheiro tá bom, eu vou dar o desconto de R$20, 80. Ele pode fazer, porque ele é dono também.
3: Exato.
4: E eu vejo isso, eu achei tão interessante, já na loja onde não tem um filho, é funcionário, se trabalha, eles não têm essa facilidade. Aí tem que ligar pro o gerente ligar pro patrão. Então, eu acho que o patrão, quando abrir a loja, fala, gente, vocês têm esse direito até tanto de desconto, o funcionário, o gerente tem esse desconto,
3: para
4: assim. Dar agilidade.
3: E autonomia para aquele funcionário, né? Para ele trabalhar
0: uma loja,
3: com mais liberdade.
0: Perdão, tem uma loja na Barra que eu compro nessa loja, sou cliente, nós temos, são nossos apoiadores aqui, que é a Novo Lá, a loja do Leandro. Sempre que a gente vai lá fazer compra, o vendedor, o gerente, eles têm essa autonomia. Se não me engano, o Leandro passa essa autonomia para os funcionários dele.
3: É certo, a empresa cresce, né? Porque o funcionário tem a liberdade de...
0: De negociar, né, a venda.
3: Com o consumidor.
0: A venda.
3: Tá? Então, o consumidor sai satisfeito, fica satisfeito e a sua empresa cresce.
4: Eu tive recentemente comprando um óculos lá no Mercadão do Óculos. Cheguei lá, atendimento lá é diferenciado.
0: Muito bom o atendimento.
4: E é uma moçada nova que aprendeu rápido a trabalhar. Porque hoje a moçada nova, você chega num lugar, tá todo no celular, né? E você chega lá, todo mundo trabalha. Aí eles cativam a gente muito bem, principalmente quando tem criança ou tem idoso junto. E minha mãe escolheu um óculos tal, tal. O vendedor falou, olha, o valor é X, mas peraí. Aí chamou a gerente, falou, gerente, nós temos que dar um desconto pra dona Cícera aqui, porque ela tá comprando à vista. Aí foi deu um desconto. Um desconto que eu fiquei maravilhado.
3: Ah, não, desconto é bom demais.
4: Não, mas um desconto bom. Não é desconto de R$5, R$10, não, de R$20, não. Desconto bom. Então, mas por que a gerente deu esse desconto? Porque o dono deu autonomia para ela.
3: Exatamente. Se deu autonomia. Dá autonomia, o funcionário vai alavancar a sua empresa, tá?
0: Vai vender, né?
3: Vai
0: trabalhar com vontade.
3: Vai fazer proposta boa, vai negociar. Eu fui lá só para o meu marido colocar aquele pezinho no óculos, né? Porque aquilo é um problema, né? Isso aqui. E eu estava ali, né? Olhando umas armações. Eu pensei, ah, eu vou ter que trocar minha armação. Já enjoei dessa. E ela está lá fazendo a troca, né? Do pezinho lá. Eu chamo pezinho, deve ter outro nome. Quando ela terminou, ela falou assim... Ah, dá licença, doutora. Me empresta esse óculos aí, eu vou dar uma limpadinha nele. E eu pensei, ah, bom, vou levar.
4: Vou levar.
3: Fazendo bem, que mal tem.
4: É.
3: Quando eu recoloquei meu óculos, aí que eu percebi que ele realmente estava sujo. Eu ainda falei pra ela, nossa, mas ficou tudo tão clarinho.
4: E a senhora estava atrás de outra armação.
0: Não, o atendimento deles é muito bom, né? O Mercadão dos Óculos.
3: É especialíssimo.
0: É diferente. É humanizado, né? Como se diz. Quando você vai numa empresa e você se sente bem, você fala.

0: proprietário chega lá, você quer fazer um reparo de quê? Da torneira. Vou te mandar o vídeo, como é que você faz. Ah, do chuveiro, vou te mandar o vídeo. Manda o vídeo pra gente.
1: É, você não precisa gastar, né? Você mesmo faz o serviço.
0: Eu mesmo troquei uma resistência do meu chuveiro lá em casa, porque o Zezinho Marjão mandou pra mim o vídeo. Falou, Iris, vou mandar o vídeo pra você. Cheguei lá, eu olhei, falei, filho, vem aqui, vamos tira o chuveiro aqui. Desliga lá o padrão. Nós desliga o padrão primeiro, depois tira o chuveiro. Aí vamos colocar aqui. Pai, eu acho que é assim, não. Vê o vídeo aqui. Pai, é assim, colocamos. Funciona até hoje. Ele perdeu a chance de vender um chuveiro novo pra mim, né? Ele vendeu o reparo. Então, olha a diferença. Então, tem empresários hoje, tem funcionários, especialmente funcionário bom, ele tem a empresa como fosse dele. Eu trabalhei numa emissora de rádio aqui por 12 anos. O carro era limpo. Todo final de semana eu mandava lavar o carro, limpava o carro como fosse meu. Aí o patrão chegava no final de semana e falava, mas esse carro tá limpo, esse carro só anda limpo, só anda cheiroso. Mas não é porque é o meu ganha-pão, eu trabalho com ele. Agora tem gente que acha que não, ah, tá empresa, eu vou acabar, vou andar de qualquer jeito, né?
2: Não passa nem um pano no local coragem. Onde trabalha, né? Vambora, gente, são 9h26, a doutora tem compromisso. O Vicente Quessu já está ali para começar o nosso Bom Dia Comunidade. Agradeço a participação de todos e hoje tem sorteio para você. E você que ganhou as tábuas do Gleidson lá da Imperial Vidros, né? Isso. Imperial Vidros já está aqui na rádio. Ontem o Eurides Filho foi lá buscar. Eu estou indo buscar mais algumas tábuas junto com o seu Farias e a doutora Rosália para sortear hoje, daqui a pouquinho, no nosso Bom Dia Comunidade, certo? Até segunda-feira no nosso Bom Dia Bar, nosso Jornal da Manhã. Eu, Mel Farias e Eurides Filho estaremos juntos aqui após o Milton Araújo. E na sequência, agora você vai ficar aí com o Vicente Quessu e o Bom Dia Comunidade. Eu volto com ele e depois eu volto novamente, né? Às 13 horas. Fica aí que já tem sorteio. 9h27, estou indo lá buscar as tábuas para nós, para sortear hoje para você. São lindas as tábuas, né? Tchau, tchau. Até daqui a pouco.
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1: Oi, menino! Hoje é sexta-feira, você está acuado por quê? 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

Ah, que maravilha, né? Maravilha. Sexta-feira chegou, meu amigo. Sexta-feira 24 de julho 2026. Bom, né? Começa bem sexta-feira, depois da boa comunicação do Eurídice Filho, a Mel Farias, a doutora Rosália. Eu tô chegando pra ficar contigo até as 11h30 da manhã, tá? Eu sou Vicente Quersu, aquele cara que gosta muito de você. Até as 11h30, vamos bater um papo legal. Liga pra mim, 66992447878. É o telefone WhatsApp aqui da Vale. E o 34016788. Pode pedir sua música, mandar seu áudio, mandar seu texto. E a gente vai bater um papo legal. Olha, final de semana tem muita festa, hein? Daqui a pouquinho eu vou falar pra você. Preparar o seu lazer de final de semana, a dica astral, o que reserva seu signo, a dica de saúde também aqui na Vale. Você vai saber tudo isso e muito mais a partir de agora aqui na minha companhia, tá bom? Então vamos lá, até às 11h30, bom dia!

que bom, hein? Que bom, que legal, Henrique Renner, começando muito bem, finalzão de semana. Olha, hoje sexta-feira tem festa lá no meu apê, viu? Só as meninas. Só as meninas, os marmanjos de jeito nenhum. Vamos lá!

0: é festa.
1: Ah, que legal, né? Hoje é festa lá no meu apê. Quero ver todo mundo dançando, tá bom? Vamos tirar os móveis da sala aí, tirar tudo, afastar a geladeira, afastar tudo. A doutora Rosária, o Cabo Faria, já tá chegando em casa só pra dançar. A Solange também largou a mala de roupa. O Carlão, o Diogo, larga a lata de tinta aí. Tanaga, Juninho, pega a vassoura. Vamos lá, todo mundo assim, ó. Energia positiva.

0: Ah, que maravilha, né? Peguei você dançando aí, meu amigo, minha amiga. Isso é bom, hein? Energia solta no ar. Com a missão de te encantar. Até às 11h30 da manhã aqui na minha companhia. Vamos lá, nossa viagem zodiacal. Vê o que reserva seu signo na manhã. Você de Áries, Ariano e Ariana. Hoje você pode contar com as pessoas à sua volta, tá? Mas também tem muita gente que tá contra você e o seu modo de pensar. Tome cuidado, hein? Isso pode ser depois das 3 horas da tarde, né? Mas até esse horário você vai ter muita surpresa boa e alguma visita agradável. Olha, aquelas pessoas que se opõem a você podem ser até meio agressivos. Tome cuidado, viu? Ô, Ariane e Ariana, a cor é cinza, viu, pra você hoje. Ô, Touro, Taurina e Taurina, bom dia, como é que você tá? Tudo bem? Olha, a tendência para agir de uma forma impensada e leviana e dizer coisas que não deveria, se estivesse em um estado normal e moderado, como você gosta, é uma coisa que pode acontecer hoje. Tome cuidado, viu, Taurina e Taurina? Vá com calma em tudo que você fizer, né? Ouça muito as pessoas que estão à sua volta, procure compreender as razões, né? Evite conclusão precipitada, viu, Taurino? Se alguém chegar para contar alguma coisa para você, procure saber primeiro a veracidade daquilo, tá? Não vai sair em discussão por aí não, que a tendência é agir de uma forma impensada, né? Então tome cuidado, viu, Taurino? Hoje a cor é azul para você, azul turquesa. Ô gêmeos, geminiano, geminiana, olhe mais para frente. Firme o pé e a cabeça no lugar para não se precipitar e passar os pés pelas mãos. Pare de ficar ouvindo as pessoas com atenção, né? Pare para as pessoas ouvir aquelas pessoas com atenção, evitar os fofoqueiros, os intrigantes. Ah, cuidado para você não envolver em clima de fofoca não, viu, geminiano? Hoje o dia está propício para isso. Pessoas que querem fazer fofoca no final de semana, se você entrar no mês, você pega uma confusão danada. Evite isso aí. Olhe mais pra frente, fica de cabeça no lugar e não se precipite não, viu, geminiano? A cor é azul. Você de câncer, canceriano e canceriana, a sua presença vai estar marcante. Vai ter muito sucesso onde quer que você estiver. Vai chamar atenção por motivos bons, motivos ruins também, né? Hoje a cor pra você, a cor é roxa, viu, câncer? Ô, leão, libra, virgem, escorpião. Daqui a pouquinho a gente bate um papo legal aqui no Bom Dia Comunidade, apenas começando aqui na minha companhia, tá bom? Até às 11h30 eu tô por aqui. Bom dia.
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12: 9h56.
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13: Oi, menino! Hoje é sexta-feira, você está acuado por quê? Bora pro boteco! Vamos arrumar confusão, engraxar a goela, lavar o pescoço por dentro. Hoje eu tô ruim de mexer, hein? Vamos pra zona, menina! Quer falar comigo? Vai pro boteco, que eu já vou engraxar a goela, comer torresmo, o que vier eu mesmo, véi, barreiro, pinga, 51-29, o isto bando ruim. Bora, bora, menina! Não tô nem aí! Devo, lunego e pago quanto puder. Falei mesmo! Tchau, obrigado!
0: É, que legal, né? Agora já 9h57, 3 faltando para as 10. Olha, hoje a temperatura tá legal, hein? Tá legal a temperatura, 26 graus. A máxima deve chegar a 34. A período da tarde deve fazer aquele calor, aquele calorão, né? Pra você que quer ir pra praia, tomar aquele bronze, a tarde vai estar favorecida. Agora de manhã tá bom. fazer uma caminhadazinha, fazer um exercício, né? Fazer uma andar de bicicleta. Vamos fazer um alongamento nós dois aí, vamos lá? Vamos lá, senta aí na sua cama ou fica em pé na posição correta. Pega a vassoura aí. A vassoura, um pedaço de pau aí. Vamos fazer um exercício? Fazer um alongamento? Vamos lá comigo? É, pega, segura com as duas mãos assim, os braços abertos, tá? Vou espichar 10 vezes para a esquerda, até o final, espicha, até o final, 10 vezes. Agora para a direita, espichando 10 vezes, né? Agora para baixo, depois para cima. Então, 10 vezes para a esquerda, 10 para a direita, 10 para cima, 10 para baixo. Olha, tá pronto o alongamento. Tá prontinho para começar o dia, tá bom? Então esse é o exercício matinal aqui comigo. Aí eu faço muito bem isso aí, né? Eu faço de manhã, toda manhã, pra ficar sempre esbelto, bem tranquilo, né? É muito bom. 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Vamos, então, vamos lá continuar a nossa viagem zodiacal. Leão, Libra, Virgem, Escorpião, Leonino e Leonina, tome cuidado com a intimidade mal colocada, hein? Tá? É melhor, a melhor coisa que você faz é ficar na sua, discreto e prudente. Porque às vezes você tem uma intimidade com a pessoa, pode ultrapassar o sinal, toma cuidado com isso, tá? E fazer confidência é muito arriscado também. Ah, hoje tem que tomar muito cuidado com o que você faz, viu, Leão? Para não ser mal entendido, tá bom? A cor para você hoje, a cor é lilás. Você de Virgem, Virginiana e Virginiana, vai fazer, hoje tá bom para fazer uma viagem, comunicar com pessoas mais próximas, né? Hoje tá muito bom para isso. E se for comunicar, não diga tudo o que você pensa, não, tá? Também as sugestões e opiniões podem ser muito úteis para você. Mas não fica contando para você o segredo, não, tá? É, tem muita gente invejosa, viu, Virginiano?

0: Tome cuidado com isso. A cor é vermelha, viu? Ô Libra, Libriano e Libriana, as atenções vão se voltar para você de uma forma bem simpática e acolhedora. Hoje está bom para desfrutar dessa popularidade, retribuindo os gestos de atenção e consideração. Sua vida social vai estar muito ativa e agradável, tá? Hoje a cor para você é a cor rosa, viu, Libra? Escorpião, bom dia, escorpiana, escorpiana. Ô, escorpião, tudo bem? Caminho está aberto para você, tá? É, algo bom está te esperando e pode acontecer a qualquer momento. Pode viajar, pode comprar, pode vender, pode negociar. E um reencontro feliz com alguém que você está esperando há muito tempo, viu, escorpião? Hoje a cor é roxa, viu? O Sagitário, Capricórnio, Aquário e Peixe, daqui a pouquinho eu boto um papo legal com você. Tá bom? Combinado? Então tá bom. É, deixa eu bater um papo legal com o meu amigo, o Dinho, né? O Dinho tá comigo nessa manhã. Ô Dinho, como é que você tá? Bom dia.
1: Bom dia, Vicente. Tudo gostaria bom? De participar da programação.
0: É.
1: Manda um Timaia pra nós aí hoje, Timaia. Para a sexta-feira.
0: Vamos lá.
1: Um bom dia, meu compadre.
0: Então vamos lá, essa aqui, ó, do Leme ao Pontal. Ah!

0: Olê, tome o Guaraná, suco de caju, Tim Maia, né? Ô, Lidia, como é que você tá? Bom dia.
1: Bom dia, Vicente. Que
0: como é que
1: você
0: tá?
1: Bem,
0: tranquilo, bom demais.
1: Vicente, vou pedir a música de Gustavo Lima, Quem Vem de Longe.
0: Quem Vem de Longe.
1: Eu ofereço pra você, pra
0: Obrigado.
1: Sua família, pra todos os seus ouvintes, pra todos aí da rádio, a Melzinha, a mãe dela, a doutora Rosário, que acabou de sair, Orives Filho. Pra todos os locutores aí da rádio, todos nós do Posto Fiscal. Também pra Janetinha Segato, pro Francesco, pra Dorinha, Alzira, Gerlando Vidal, Miralba Lacerda, pra Deusa, pro Adevair, também pra todos que gostarem da música e estiverem na sintonia, tá bom?
0: Tchau, valeu, tchau, um abraço, felicidade, tchau, tchau. Olha, mandar um abraço também pro João Lucas, tá lá na Vila Maria, né? A Adriana também tá lá no Pontal, né? Bom dia! É a Daniela, né? A Daniela tá lá no Pontal. Bom dia, Daniela.

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2: Oi, menino! Hoje é sexta-feira, você está acuado por quê? Bora pro boteco! Vamos arrumar confusão, engraxar a goela, lavar o pescoço por dentro. Hoje eu tô ruim de mexer, hein? Vamos pra zones, menino! Quer falar comigo? Vai pro boteco, que eu já vou engraxar a goela, comer torresmo, o que vier, meu velho barreiro, pinga, 51-29, isso do bando ruim. Bora, bora, menino! Não tô nem aí. Devo, não nego e pago quanto puder. Falei mesmo. Tchau, obrigado.
3: Ah, que legal, né? Agora já 10 horas mais 17 minutinhos, 10 horas mais 17. 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Ah, vamos terminar nossa viagem zodiacal. Vamos terminar nossa viagem zodiacal. Vou falar pra você de Sagitário, Capricórnio, Aquário e Peixes. Ô Sagitário, tudo bem? Sagitariano e Sagitariana, olha, as circunstâncias são trabalhosas e vão exigir muito esforço físico e mental. Talvez você possa ser incompreendido às vezes, mas vai contar com as pessoas mais jovens, isso é importante. Você vai conseguir também o apoio e ajuda da pessoa amada. Tudo vai dar certo, tá? Então, circunstâncias trabalhosas, tudo isso acontece na vida, né, Sagitário? Mas talvez você possa ser até incompreendido por alguém. Mas vai com calma, viu? Vai com calma, tudo vai dar um jeitinho certinho. Hoje a cor é preta pra você, tá bom, ô Sagitário? Capricórnio, Capricorniano e Capricorniana, serão mais solidários, seja mais amigo, né? Converse claramente com as pessoas para poder se entender melhor, tá? Brigar não vale a pena não, tá? Se você tiver alguma discussão aí, fuja dela, viu, Capricórnio? Hoje a cor para você, a cor é azul. Aquário, Aquariano e Aquariana, cuidado com a irritação constante, a preocupação, os problemas da família, da casa, onde você mora. Tudo isso vão gerar despesas incontroláveis. Planeje tudo com antecedência, pague uma conta de cada vez, né, para não se endividar muito, viu, Aquariano? E cuidado com a irritação. A irritação, a preocupação, os problemas de família, tudo isso vai te afetar hoje. Tome cuidado, viu, Aquariano e Aquariana? Hoje a cor é verde para você, tá bom? Ô, peixes, pisciana e pisciana, hoje as coisas vão ter que ser mais ou menos assim. Vai ter que ser tudo pensado direitinho. Às vezes é melhor você ficar sozinho para pensar um pouquinho, analisar, viu, pisciano? Analisar muito bem o que vai fazer para não cometer besteira. Final de semana chegando, aquele esforço redobrado pode acontecer. Tudo que você fizer agora será recompensado amanhã. Então faça uma análise primeiro do que você pode fazer e o que não pode. Tá bom, pisciano? A cor é roxa. Essa aí é a nossa viagem zodiacal. Quer saber mais alguma coisa? Liga pra mim que a gente bate um papo legal. Até às 11h30 eu tô por aqui, tá bom? Adevaí, meu amigo, bom dia!
4: Bom dia, Vicente, que é sua, é o Adevaí.
3: Tudo bom?
4: Eu queria que você rodasse a próxima música pra mim, do Zezé de Camargo e Luciano. Não faça amor só por fazer.
3: Fazer o amor por fazer.
4: Dona Nilce, a Giza, lá pra Caregrius, a Rosângela, a Lindinha, a Janete Segatti, Pamel Farias, pra tudo que gostar da música.
3: Valeu, meu amigo. Um abraço, felicidade, bom dia.

0: É o Zezé de Camargo e o Luciano aqui na sua manhã. Ô, Mirava Lacerda, bom dia.
1: Vicente.
0: Como é que você tá?
1: Vicente, hoje eu gostaria de ouvir a música com Graveiro e Gravinho, Trem da Vida.

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0: Deus nunca se equivoca. Vinde, adoremos e prostremo-nos, ajoelhemos diante do Senhor que nos criou. Nosso século vive a banalização de Deus. A tendência humana é torná-lo pequeno e insignificante. O conceito bíblico de Deus é diferente. Para a cultura hebraica, Deus não era simples energia, aura, luz ou influência. Deus era Deus, soberano e eterno, criador dos céus e da terra. Deus pessoal e presente na vida humana. O convite do salmista é para que todos se unam a Ele na oração e no reconhecimento da grandeza do Criador. Ajoelhemos, disse o profeta, usando a palavra hebraica barak, que significa, literalmente, reconhecer que Deus sempre tem razão. Ele nunca se equivoca. Seus conselhos são sábios e visam a felicidade humana, mesmo que pareçam não ter sentido para a criatura. O mistério de seus desígnios não significa arbitrariedade. Não é o pai irado que grita para o filho: "Cala a boca, você simplesmente deve obedecer." Esse aparente mistério parece indecifrável ao ser humano, que é limitado por valores mesquinhos e terrenos. Um dia, quando a criatura for libertada de sua natureza humana, tudo será esclarecido. Quando meu filho mais velho aprendeu a engatinhar, era fascinado pelas tomadas elétricas. Gostava de colocar o dedinho nas aberturas das tomadas. E assim colocava sua vida em risco. Naquele tempo, seria inútil explicar a uma criatura de apenas 9 meses a reação que poderia produzir a junção do polo positivo com o negativo. Quando eu dizia não, era só para o bem do meu filho, embora ele fosse incapaz de compreender. Essa é a razão que o salmista dá no texto de hoje para adorar a Deus. Ajoelhemos, disse ele. Reconheçamos que Deus é sábio, nunca se equivoca e só quer o nosso bem. Se você depositou sua vida nas mãos de Deus e, apesar disso, as coisas não saíram como você gostaria, confie no Senhor. Ajoelhe-se, adore-o, porque Ele sabe o que está fazendo. Mais breve do que você imagina, o entenderá. Não desanime. Para chegar ao porto da vitória, é preciso velejar com o vento, às vezes a favor, às vezes contra, mas não parar de velejar. Por isso, vinde, adoremos e prostremo-nos, ajoelhemos diante do Senhor que nos criou.
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5: É, que legal, né? Agora já 10 horas mais 41 minutinhos, 10 horas mais 41, 19 faltando para as 11. 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Ô, minha amiga Gislene, bom dia.
6: Bom dia, Vicente. Que é a Gisele do Jacaré Grilos?
5: Tudo bem?
6: Queria mandar um bom dia pra dona Neuci. É. Pro nosso churrasqueiro Rafael, pro Evaí do Gelagoela.
5: Aham.
6: Uhum. E pra todos, um ótimo dia. E quero ouvir Coração Buscando Coração.
5: É.
6: O Fernando Del Monte. Um ótimo dia e muito obrigada.
5: Valeu, minha linda. Beijão. Tchau, tchau.

0: É, que legal, né? Ô, minha amiga Elizabeth, eu vou correr aqui, o tempo tá curto. Elizabeth, bom dia!
1: Me chamo Elizabeth
0: Gomes. Ah, tudo bem?
1: Gostaria de escutar um hino da...
0: Ah. Oi, fala, minha amiga.
1: Maria Massal.
0: Ah.
1: Deserto.
0: Ah.
1: Com minha família, e pra quem gostar do hino...
0: Então tá bom.
1: Coloca meu nome no sorteio.
0: Vai, por favor. Vai colocar, tá bom? Um abraço, felicidade. Não,

0: Ah, essa aí é a Maria Marçal atendendo a Elizabeth lá no Sena Marques. Ô, minha amiga Nelci, tudo bem? Bom dia, como é que você tá? Tranquilo? Cadê a Nelci aqui, ó?
1: Bom dia, Vicente.
0: Tudo bem?
1: Aqui é a Nelci.
0: Ah.
1: Eu gostaria de ouvir uma música.
0: Oi.
1: Com Renan e Raí, Amor Proibido.
0: Certo.
1: E ofereço pra Gislene,
0: ah.
1: E ofereço pra Devaí e pra todos que gostarem da música. Um excelente final de semana pra todos.
0: Você também.
1: Sextou. Tchau,
0: Alô, obrigado. Beijão, tchau, tchau.

0: Oi, Renan e Raí aqui na sua manhã, né? Ô, Dorinha, tudo bem, minha amiga? Bom dia!
1: Bom dia, Vicente!
0: Bom, tranquilo?
1: Bem!
0: Bom demais!
1: Sim, toco com o Moacir Franco, cadê você? E aqueles pra você, pro Caetano, tá. Milton, Antônio José, Serginho Esteca, Anjo do Bem, Francisco, Giovanni da Vila Maria, André, e pra... Ao Divino da Vila Rica, Helena Cristão, Janete Segatti, Lindinha, Miralva Lacerda, Maria Rita, Gerlano Vidal, Zira de Nova Barra, Joana, Nel, e quem tiver ouvindo e gostar da música.
0: Tá bom, um abraço, fica com Deus.
1: Grandemente.
0: Valeu, tchau, tchau.

0: 11:01.
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7: É, que legal, né? Agora já 11 horas mais 8 minutinhos, né? Ô, Mel Farias, tá tudo bem contigo? Bom dia, como é que você tá? Cadê aqui, né?
8: Ah, tá. Estou bem, pois é, né? Mas eu tava esperando você ligar. Estou bem, graças a Deus, Vicente Kersul. Estamos aqui mais uma vez, né? Enfim, o nosso sorteio vai acontecer hoje. Vamos nós lá. Teremos o sorteio dos R$200 do Jorley Gomes, uma tábua da Imperial Vidros, é. Teremos aqui tábuas para sortear para você, tá bom? Da Imperial Vidros, no nosso Bom Dia. Agora, o primeiro aqui, tá longe. Agora, quem vai ganhar dois copos de açaí? Será quem? Quem ganhou aqui agora dois copos de açaí? Ah, olha só, a Marli na cidade de Aragaças. Agora, quem vai ganhar

0: agora aqui um corte de cabelo do Marcelo Cabeleireiro, a Neraci Cordeiro, na cidade de Aragaças. Na cidade de Aragaças ganhou o corte de cabelo. A Neraci, agora na nossa sintonia 98,7. Quem vai faturar aqui agora? O fardo de refrigerante do Adalto da Mercearia tem sim a Joaninha do bairro Santo Antônio. Faturou o fardo de refrigerante. Joaninha, bom dia. Agora na nossa sintonia para ganhar agora. O Marmitex da Churrascaria Beira Rio Adelmo, na cidade de Aragaças. Faturou o Marmitex da Churrascaria Beira Rio para ganhar agora aqui na nossa Vale do Araguaia FM. Para ganhar o brinde do gás 24 horas, quem é? O Cláudio Silva faturou o brinde do gás 24 horas. Agora, para ganhar aqui na nossa Vale do Araguaia FM, o fone de ouvido do seu Farias, da doutora Rosália, para ouvir a 98,7, a Júlia do Nova Barra. Um abraço, Julinha. E agora na nossa sintonia para ganhar a tábua de cortar carne da Imperial Vidros.
1: A tábua de vidro, né?
0: É, a tábua de vidro, viu? É, linda, maravilhosa, chiquérrima. Quem faturou agora foi a Ana Marques. Aninha, um abraço para você. Ganhou a tábua, deixa eu anotar aqui para mim não esquecer. Tábua, Ana Marques. E agora, para ganhar no nosso sorteio da Vale do Araguaia FM, para ganhar o tão sonhado aí, R$200 da música de Diorley Gomes. Quem faturou foi a Vitória, na cidade de Aragaças. Faturou aí os R$200 da música do Diorley Gomes, dia de Copa. O Brasil não ganhou, mas você ganhou os R$200, tá bom? Vou avisar aí o Diorley, ok? Obrigada, um abraço, bom dia pra você.
1: Valeu, meu, um abraço pra você,
0: valeu,
1: bom final de semana.
0: Obrigada.
1: Tchau, tchau. Olha, aqui na Vale é o seguinte, olha, vou lembrar pra você que tem hoje a quina acumulada, 15 milhões, hein? 15 milhões na Lotérica Zebrona. 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
0: É R$1, né? Isso?
1: R$2.
0: R$2.
1: E também você quer pro Fernando botar R$1, né?
0: R$2. Aí ele briga comigo.
1: R$2 a noite toda, pode beber à vontade. Tá bom?
0: Valeu, meu querido.
1: Falou, um abraço.
0: E amanhã nós temos aí a Janete Segatti e Francesco, nosso sabadão, viu? Não deixe de participar da nossa rádio. Até daqui a pouquinho, às 13 horas, com o nosso Boa Tarde na Vale do Araguaia FM, o nosso Flashback Sertanejo. Fica aí com o encerramento aí com o nosso amigo Vicente.
1: Valeu, minha amiga. Um abraço. Tchau, tchau. Tchau. Olha, deixa eu tocar essa música que eu prometi, né? O Cabo Faria saiu daqui, falou, olha, eu quero que você toque pra mim o amor da minha vida, né? O amor da minha vida, que é a doutora Rosália, né? E a saideira, viu, Cabo? Um abraço.

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4: É, que peninha, né? Que peninha. Tá acabando por aqui mais um Bom Dia Comunidade aqui na minha companhia, Vicente Kersu. Aquele cara que gosta muito de você. Olha, eu volto à noite no Love Hits pelo ouvir amanhã de 8 às 11, tá bom? Sidmar Bernardo já tá chegando por aí com o SB News Esportes e Notícias. A Mel Faria chega na sequência com o Flashback Sertanejo. Bom final de semana para você, muita paz, muita energia positiva. E lembre-se, meu amigo e minha amiga, tudo na vida pode acontecer. Acredite em Deus. Valeu, tchau, tchau.

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3: 11 horas e 36 minutos, 11 horas e 36 minutos, estamos chegando! Meu, muito obrigado a todos vocês que se ligam junto com a gente todos os dias, em especial de segunda a sexta-feira, né? Aqui na melhor, na 98.7, Vale do Araguaia FM, a mais ouvida da região. Você que esteve na boa companhia do meu amigo Vicente Kersu e toda a galera da 98, né? Ligadinho aí, né? Desde as 5 da matina, trazendo muita música, alegria. Depois também muita informação. Com meu amigo Eurides Filho, o Euridinho da Aragacinha. É, depois com ele também vem a Mel Farias, a Vascaína da Cabeça Quente. É, trazendo as informações para vocês, começando o dia aí. Tá certo, bem informado com o Bom Dia Barra, né? Logo após esse monstro sagrado aí do rádio, esse dinossauro, meu amigo Vicente Kersu. Rapaz, esse homem acho que participou daquela descobrimento do Brasil lá, viu? Lá atrás, lá. Ele tava lá junto com o pessoal lá, viu? Pensa num caboclo bom, viu? Gente boa! Fazendo aquele almoço agora, né, com o Maninho. Daqui a pouquinho vai almoçar também, ficar de boa. Para logo mais à noite ele trazer também aí os seus conhecimentos. É, rapaz, é, tem umas habilidades aí que eu vou te falar, viu? Ai, ai, ai, agora eu não consigo falar. Ah, após você me ligar, né? Após as 14 horas você me liga, meu compadre. Bom, e aí o Vicentão, né, vai tocar música pra você à noite também. Logo após aqui a nossa programação, a Mel Farias chega tocando música na tarde, Barra do Garças também aí com a Vale, né? Vamos que vamos, né? Hoje, sexta-feira, e você acompanha a gente aqui pela sua 98 e também pelas suas plataformas digitais, por onde você achar por bem. Vamos junto até às 13 horas. Você no sítio, na chácara, na fazenda, no assentamento, aí também nos distritos, acompanhando a nossa programação, meu muito obrigado, viu? Mandar um abraço especial para a dona Paraguaia, que está em casa de repouso, né, cuidando aí dos seus afazeres e também do mala do seu filho. Ai, dona Paraguaia, que cruz, dona Paraguaia, viu? Mas não desiste não, que Deus tem uma recompensa para a senhora. Vamos que vamos, a hora que você estiver aí ouvindo e você não quiser mais ouvir a rádio SB News e também a Vale do Araguaia FM, Aí você vai lá nas plataformas, Facebook, pelo YouTube, pelo Instagram, dá um jeitinho lá também no site www.sbnewstvbg.com.br. Lá agora não precisa mais desse negócio de www, né? Acabou, né? As coisas vão mudando, a gente vai ficando velho, a gente não vai sabendo, muito estranho. Mas mudaram lá agora, viu? Agora é sbnewstvbg.com.br. Se você colocar arroba, você vai ser encaminhado também lá pelo Google, em as plataformas que a gente tem por aí, tá bom? Faz o gluglu, tá certo? Vamos então aí trazer as informações. Vamos falar da 45ª edição da Copa União. É, meu amigo, essa Copa que só tem quase meio século, né? Quase meio século de existência ali no município de Aragás. E também é o que acontece lá, viu? De esporte é só isso mesmo. E tá bom demais, né? Para quem não tem poder, para quem não tem grana, para quem não tem apoio, tá bom demais. Já consegue mais do que muitos que estão aí e não fazem porcaria nenhuma pelo esporte. É. Mateuzinho tá com a gente, o Guilherme, o Reisby, é isso? O rapaz, o F3, olha aí, também tá com a gente aqui. Você tá doido, hein? Deixa eu ver quem mais tá com a gente aqui. Ah, rapaz, é tanto mouse aqui nessa mesa, misericórdia. Quem mais tá aqui? Ah, o Thiago, tá sumido também, Thiago. Você tá doido, hein? Sumiu. É, daqui a pouquinho ele volta. Daqui a pouquinho nós vamos falar com o Hélio Fortaleza a respeito do evento dele, que tem uma novidade aí e também tem o congresso técnico para acontecer. Pelezinho, daqui a pouquinho a gente trazendo as informações do meu amigo Pelé. É, Pelé, ontem eu falei aqui que o Cuiabá tá tão ruim que até no interno da ABB, que tem o campeonato estadual mato-grossense, o Cuiabá tá em último na tabela. Daqui a pouquinho você traz pra gente o que aconteceu aí também. É. Aqui no Face Truque, a dona Eudora tá com a gente. Bom dia, meninos. Jornal do meio-dia. Deus abençoe vocês. Sua família, ótima tarde. Feliz final de semana para todos nós. Mini Silva, bom dia. Mandou um coraçãozinho, um beijinho. Uma sexta-feira abençoada a todos, assistindo os melhores. É pra acabar, viu? Quando tem votação, e depois vou ver se vocês conseguem votar em nós. Bom dia, Sidmar Bernardes. Fala, seu Otávio, Luiz Rengues. Bernardo. Ah, um abençoado final de semana a todos. Fala pra mim onde é o costelão, só isso. Aí vai ser bem abençoado. Se tiver costelão... Ah, um abraço para dona Luzia, ontem eu vi ela na feira, muito querida, sempre. A dona Luzia que foi ontem, né? A dona Luzia, a sobrinha e a netinha. Fala logo assim que é mais fácil, minha dona Luzia. A Evinha, né? E a Miri Silva encontrou a dona Luzia lá, comendo aquele velho espetinho. Dona Luzia, muito obrigado, viu, Dona Luzia, pelo carinho sempre, viu? Ah, e aonde que é o churrasco aqui, Otávio? Fala pra mim. O Edivaldo Ferreira, boa tarde, eu estou aqui no trabalho. Você tá onde? No Iporá, Edivaldo? Como é que você tá, meu garoto? Tudo bem por aí? Ah, rapaz, o povo fica enganando a gente aqui. Thiago tá dando risada. Bom dia, galera. É mesmo, mas você sumiu? Só porque o teu time tá jogando também, você tá aí, engraçadinho. Aí tá aí, galera, participando com a gente aqui, daqui a pouquinho a gente volta. Em minha casa, ó, o churrasco lá. Ah, o costelão vai ser aí. Então depois você passa a chave Pix pra mim comprar o carvão. E o sal grosso e a localização. Viu, a costela você dá. Tá bom. Deixa eu ligar aqui pro meu amigo Hélio Fortaleza. Deixa eu ver se ele tá aqui na ativa. O Hélio Fortaleza vai trazer pra gente algumas informações que já estamos na expectativa, né, Elião? Para a 45ª edição, que vai acontecer, né? A 45ª edição que vai acontecer, e é claro que nós, obviamente, já estamos vivendo a expectativa, né? Já estamos vivendo a expectativa de tudo correr da melhor forma possível. É, Hélio, acho que você vai ter que mudar aí, viu, Hélio? Deixar a posição que você tava. Me ajuda aí. Agora você ficou de ponta cabeça, ao contrário. Agora sim. Aí. Ah, pera aí que eu tô cortado teu microfone.
4: Eu vou atender um povo
3: aqui rapidinho. Ok, vai atender um povo aí? Então vai lá atender o povo. É, o Edivaldo tá com a gente, deixa eu voltar aqui. Chegou visita lá no Hélio, ninguém avisou que tinha, tava ao vivo, né? O Edivaldo disse que tá em Aquiporá. Um abraço para você, Edivaldo. Quem mais tá contigo aí, cara? Fala pra gente aqui, a gente dá um salve aqui. Fala em Porá, rapaz, o time daí da cidade acabou mesmo, hein, eu, Edivaldo? Vamos falar muito também, não, que aqui na Barra também o time acabou. Mas é uma pena, né, cara? O time tava tão animado aí, né? Que coisa, né, cara? Ai, não é fácil, não. Hoje eu tava conversando ali no Zeca Costa. Tá tudo certo aí? Tá, faz um ok se tá tudo ok. Se tiver ok, já dá um ok aí que eu já... Que você quer, filho? Tá bom. Daqui a pouco eu falo com o filho também agora. Agora todo mundo quer falar comigo agora. Vamos lá. Bom dia, Hélio. Como é que você tá?
4: Oi, Sidmar. Bom dia. Eu tô bem, graças a Deus. Espero que você e sua família e todos os esportistas aqui do Vale do Araguaia estejam bem, graças a Deus. Depois de uma decepção, né, tão grande da Copa do Mundo, a gente volta da alegria com a Copa União de Futebol de Aragás.
3: Mas você tá decepcionado porque a Argentina não ganhou?
4: Não, eu tô satisfeito porque a Argentina não ganhou.
3: Ah, então você torceu pra Espanha, seu engraçadinho.
4: Com certeza. Uai, claro, né? Porque a Argentina ia ficar próximo do número de títulos que o Brasil tem. E a Espanha é o segundo título dela. Então ficou uma coisa assim. Pelo menos isso aí, né, que não me satisfaz. O importante é que o Brasil, pelo menos que perdesse, mas que demonstrasse garra, vontade, amor, né, respeito ao povo brasileiro, porque já chega de sofrer com o ataque do governo também, né?
3: Eu gosto do brasileiro, que o brasileiro, bicho, é um trem atrapalhado, né?
4: É.
3: É um trem atrapalhado.
4: Tem hora que funciona, tem hora que funciona, né?
3: Tarde do brasileiro, bichão atrapalhado mesmo, rapaz. Você tá doido. O cara torcer pra Espanha, porque aí a Argentina não pode encostar nos títulos que o Brasil tem.
4: Isso é consequência da administração federal, que inclui na CBF também. Porque como é que me bota um técnico que não convoca um centroavante, não convoca determinados elementos que da sua referida posição tá como as laterais? Rapaz, vou te falar, é uma falta de vergonha com o povo a partir do governo federal e tudo que é regido, né, nesses termos, politicamente. Porque, quer queira ou não, a política influencia sim nisso aí. Porque quando o brasileiro tinha amor ao coração, que na década de 70 para lá, 74 para lá, era diferente. O que nos satisfaz ainda é que o Brasil nunca ficou fora de uma Copa do Mundo, né? Na pior das hipóteses, nunca deixou de participar. Mas, infelizmente, cara, vou falar a verdade para você. É povo no ataque.
3: Mas que adianta participar e não... Ó, a dona Kumadi, como é que ela chama mesmo? A dona Kumadi. Isso, é. A dona da pensão.
4: Essa que passou aqui é minha cunhada, irmã da minha esposa, né?
3: Ah, ela não é a dona da pensão que passou aí, não?
4: Não, a delegada não tá aqui, não. Tá ausente, pelo menos.
3: Oi. Ô, Hélio. Oi. Se até os fogos que queimaram lá na final, no encerramento lá, era branco e azul, você acha que ia ser verde e amarelo se o Brasil tivesse passado? Até os fogos. Esse povo tem que ter vergonha na cara, Hélio. Os caras colocarem os fogos. Porque, por exemplo, Quando você vai fazer a final aí no Aerobar, você prepara a final 60 dias antes de chegar o dia da final, não é? Aí você já deixa tudo pronto. Os fogos, você coloca na cor que você quer, já certo sabendo a cor que você vai terminar. Então, por exemplo, se você vai fazer um chá de revelação e você sabe que é menino, você vai colocar lá fumaça azul. Agora, como é que você vai colocar fumaça azul sem saber o resultado? E agora, como é que os caras colocou fumaça branca e azul no final da Copa do Mundo? Você não sabia quem que ia ser campeão?
4: Realmente, eu tava, parece que estava sendo uma coisa quase premeditada, né? Então, infelizmente...
3: Você acha que o Brasil, o Hélio, o Brasil não ia conseguir nunca, nem que soubesse, nem que tivesse trazido os dois Ronaldo, mais o Adriano... É, sabe, não dava, era, não dava. Já, como diz aquela música, já estava escrito nas estrelas.
4: Com certeza, isso aí não resta dúvida.
3: Agora você imagina, né? Você pega um técnico aí. E você viu que o técnico agora, ontem, ele deu o não para a Itália, né? A Itália chamou ele para ir para lá, né?
4: Não estava sabendo, não.
3: É, ele chamou, a Itália convidou ele para ir para lá. Ele falou que não, que vai continuar aqui no Brasil até 2030. Que é o contrato dele. Você acha que todo castigo é pouco?
4: Olha, pra quem não tem vergonha, é.
3: É, né?
4: É. Tá, então ele acabou de confirmar que aqui a mordomia é melhor, é mais, né? Mas é da forma que ele quer, né? A mordomia que é grande, esses 5 milhões que ele ganha é o líquido. E agora, né? Os apetrechos que tem lá, direito de imagem e outras coisas mais. Ida e volta, tudo é coisa, tudo pago pelo povo brasileiro, não é pela CBF, pelo povo, por nós.
3: E se a gente for falar tudo que a gente pensa também, né, Hélio, acaba no fim até atrapalhando o nosso dia a dia, né?
4: Ah, com certeza.
3: Infelizmente.
4: Nós vamos perder, às vezes acaba perdendo tempo, né, e não sacrificando a nossa emoção por falar de pessoas tipo nossa administração federal, infelizmente. Já está tudo incluído, sim.
3: Que não merece o nosso respeito. Essa aqui é a verdade.
4: Não merece, não merece. Tem que ter uma reviravolta, que senão, meu filho, te falar.
3: É, a boca não tá boa, não, viu, Hélio?
4: Tá não.
3: A boca não tá boa, a coisa tá feia.
4: Verdade.
3: A coisa tá esquisita. Ô, Hélio, nós estamos já se preparando, né, pra 45ª edição da Copa União.
4: Graças a Deus já tá. Já está tudo preparado, organizado, as equipes já estão confirmadas, né? Já contactei com o homenageado, que é o nosso grande amigo Charre Amad Fayad. Né? Esse é o nosso homenageado, é o Charrão do Barra. Uhum. É um cara que lutou pelo esporte amador e profissional da nossa região. Não vou falar só do Barra do Garça, é da nossa região. E eu tenho a grande satisfação e o orgulho de homenagear ele. Ele aceitou a comenda aí, né? E a gente vai, dia 3 de agosto, a gente vai fazer uma reunião em casa, o conselho, né? Vai determinar todos os critérios do campeonato. E se Deus quiser, a gente vai fazer mais um evento, mais uma edição, que é a 45ª, simplesmente 45 anos, né? De sequência, no qual era para ser 47, mas infelizmente nós passamos aí pela Covid, 2020-21, né? E mais, graças a Deus, estamos de volta aí, né? Fazendo o que gosto, o que amo, né? Dando o prazer, o lazer, a descontração, nada mais, nada menos, no decorrer do campeonato, mais de 3 mil pessoas que passam por ali, né? Durante o campeonato, não estou falando que é por rodada, né? Mas é o mínimo que posso fazer, porque a gente, quando mora, tem uma sociedade que é onde a gente participa. A gente não pode falar assim, ah, eu não sei fazer nada, sabe, basta querer. O mínimo, como se diz, o pouco com Deus é muito. Eu tenho certeza que o pouco que a gente faz e está fazendo é um momento muito grande, porque Aragaça é muito carente de descontração, de lazer, né? Não tem esse apoio total, mas é o que eu posso fazer e tenho certeza que vai ser de bom grado de gregos e troianos que comparecerem no aeroporto, né?
3: Tá certo, vamos colocar na tela aqui para você que está nos acompanhando, você vê a 45ª edição da Copa União de Futebol, seu site, né, que já teve uma época como campão e hoje há algum tempo já no seu site. categoria aberta. A previsão já está confirmada para o dia... É 8, né, Hélio?
4: O início é dia 8. O Congresso Técnico é no dia 3 de agosto, na segunda-feira, 19h.
3: Tá. Só vou só aqui retificar. Então, dia 3 é o Congresso Técnico, na segunda-feira, após as 19 horas na casa do Hélio. E depois, já no final de semana, próximo aí, no dia 8 de agosto, a grande abertura aí já desta 45ª edição. As equipes já confirmadas, e obviamente, se sair, tem uns 30 para entrar no lugar, é a Cristal, o VM Society, a Farmácia Super Popular, a Associação do Manin, os Inacreditáveis, o Aldax, o Hospital das Máquinas, e fechando com a equipe de Pontal do Araguaia, que é do LF Engenharia. Então tá aí o banner para você acompanhar e tá já se alinhando. Deixar bem claro mais uma vez que o Congresso Técnico está programado para o dia 3 e eu gostaria de estar presente. Se eu não puder, pelo menos eu vou ter a relação e aí talvez até uma foto, uma imagem do pessoal que participaram deste congresso, porque a gente sabe que é difícil fazer um campeonato como esse, que é uma Copa, né, que vai perdurar aí para praticamente quase 70 e poucos dias, né, Hélio? E se tratando de uma Copa de um alto nível, né, um alto nível, mesmo por conta também da duração, 45 edições. Deixou bem claro o organizador e o Hélio Fortaleza. Então eu acredito que no Congresso Técnico vai estar todos os envolvidos diretamente, que sendo eles aí os seus líderes de cada equipe, para colocar também na ponta da caneta todas as questionamentos, todos os questionamentos que possivelmente possa estar acontecendo. E não deixar de colocar para ficar na butuca, para tipo assim, não foi tratado no assunto aqui, lá na frente a gente levanta e questiona. Porque senão a gente vai debater aqui e depois vai ficar ruim para aqueles que fizerem dessa forma. Então eu acredito que são pessoas adultas, né, que vai estar aí presente nesta aí, sendo representada aí, e acredito que isso aí vai ser colocado. E tomar cuidado, né, Hélio, porque a gente está mexendo com gente, né? E quando a gente mexe com gente, a gente sabe que todo cuidado é pouco, viu, Hélio?
4: Com certeza, Sidmar. Então eu já me precavi há muito tempo, desde o começo da primeira edição, né? Que esse detalhe eu sabia que eu ia passar por isso aí, como eu tenho passado, mas o que eu peço mais a Deus é inteligência e paciência e compreensão do lado nervoso das pessoas, que pessoa que para solicitar uma coisa para a gente, às vezes não pensa o que vai falar em nenhum momento, né, como já passei por um momento meio difícil, para eles, para mim não, porque para mim eu tirei de letra. Né, e falar para o pessoal aí, inclusive, eu adiei do dia 28 a reunião para o dia 3, devido ter duas associações aí que vai participar desse evento do qual você faz parte. Eu não sei me relatar aqui qual é o nome do evento.
3: É a Copa Centro-Oeste.
4: Ah, tá. E agora o pessoal é duas associações. Se não me engano, é o do Cuiabano.
3: E a outra da LF.
4: Então já estou adiando, que é para eles não falar que não tem motivo para não participar aqui do congresso nosso. Então vai de sexta para segunda, porque eles já participam aí desse evento, desse evento que você acabou de falar.
3: Centro-Oeste.
4: E que venham participar. E que faça suas anotações, né, traga anotado, porque no momento da reunião do congresso, dificilmente você vai lembrar de tudo, também acaba esquecendo de alguma coisa. Então são coisas que eu deixo bem avisado para depois não reclamar, não é? Mas se Deus quiser vai dar tudo certo, né? E quero falar também que essa sequência dessa Copa União é uma sequência em termos de edições do que era feito lá no estádio, porque infelizmente ontem fomos treinar lá no Franciscão. Se você vê o estado da grama, da doca, então foi tudo assim, deixado de fazer lá no Franciscão o segmento dessas edições, devido à precariedade do estádio, né? E então, a gente teve que mudar, porque o estádio não dava condições, E nessa mudança, a coisa ficou complicada, porque hoje, no Aerobar, você vê que além da manifestação do público, tudo ficou mais fácil. O meu trabalho, as despesas para os times, o elenco dos times, que para voltar para o estádio hoje, rapaz, é complicado, vai ser difícil. Porque uma partida de futebol no estádio não fica por menos de uns R$1.200 a despesa entre duas equipes. Enquanto que no Aerobar, agora você vai fazer o quê? São R$70, R$140 o jogo. Então ficou difícil, quebrou, arrebentou, né? Quebrou a sequência da modalidade do campeonato, em decorrência da falta de apoio administrativo do nosso município, né? Sem falar dos empresários. Quem era a HC vai sair para pedir, vou te falar, é complicado. Ninguém tem o bom senso de acreditar na gente, de colaborar, mas é assim mesmo. A gente faz o que pode, né? E não o que quer. Mas infelizmente a gente só tem mais a reclamar de ter caído, acabado, eliminado, extinto essa consequência da modalidade de futebol de campo para um futebol 8 society aqui no Aerobar.
3: Mas você acha, Hélio, você acha mesmo, eu sei que você está relatando algo que de fato aconteceu, que se tivesse dado sequência no Franciscão até hoje nós estaríamos tratando de uma outra fala. Mas você acha mesmo que hoje você teria condições de fazer, dar continuidade se tivesse uma irrigação nesse campo, como você relatou, que a grama está bem judiada? Agora você imagina só, nós estamos entrando agora, né? Na parte mais complicada, né? Diz que um tal de El Niño está vindo aí. Já começou enchente lá para baixo e vai vir seca para cá e queimadas e outras coisas mais. Então, assim, a gente vai sofrer com essa situação até novembro, pelo que fala aí os estudiosos. Então, imagina, se hoje já está ruim o campo, imagina até novembro. Mas você acha que se tivesse o campo hoje, em condições como está o campo do Pontal, regrado e tal, bem cuidado, você acha que você tinha hoje 8 equipes competitiva no campão para participar?
4: Olha, pela questão administrativa da minha parte, com certeza. Agora, eu falo pela questão financeira dos times, em razão da mudança dessa modalidade do aerobar para o estádio, é que nem eu falei, uma partida de futebol lá no Franciscão não vai ficar por menos de uns R$1.200 dividido entre duas equipes.
3: Tá, é um ponto importante que você está dizendo, além do gramado. Mas você acha que teria jogadores para jogar 90 minutos aqui na nossa região?
4: Olha, isso aí foi uma decadência também dos maus costumes que os atletas tiveram de ter aquele prosseguimento na mente de participar de um campeonato de futebol de campo. Porque você vê, a Liga Esportiva de Barra do Garças, quanto tempo faz que não tem um campeonato organizado pela Liga de Futebol de Campo?
3: Eu acho que no mandato do atual presidente, que é o Alan Construtor, se eu não me engano, ele fez um campeonato amador, né?
4: Agora você vê, um campeonato entre mais ou menos 25 anos.
3: Não, agora então, no mandato dele agora, que é o último 4 anos agora.
4: Teve um campeonato só, né?
3: E no passado, eu tenho certeza que o anterior, também dentro de 4 anos, ele fez um campeonato também. Amador, né? Só pode amador.
4: Tornou uma coisa assim, até como se disse assim, sem graça, por causa da sequência que foi quebrada. Tirando esse campeonato que houve ultimamente, um de um e outro de outro, tem uns 20 anos que não tem mais um campeonato amador. Isso quebrou na mente a mentalidade dos atletas, que às vezes até é vontade, mas com a sequência de não ter havido as coisas, então foi distanciando.
3: Um ponto importante que você está falando, eu estou falando em cima dos seus pontos. 20 anos sem ter uma sequência de um bom campeonato amador, ok. Mas os caras que estavam com 20 anos atrás, 25, 30, já estão com 50, já não aguenta mais. E essa molecada que está com 20 anos, que nasceu atrás, lá atrás, justamente nessa época que parou, essa molecada consegue jogar futebol de campo?
4: Olha, agora não. Mas devido à quebra de não ter mais existido, aquilo ali dava uma estimação, um estimulativo para os jovens. É como se diz, se eu deixar de fazer a Copa União ano que vem, o pessoal vai sentir o baque do ano que vem. Em seguida, após o ano que vem, vai botar na mentalidade que não vai existir. E aqui ninguém vai mais botando a sua mente naquilo ali. Então, vai ficar tudo de costume, como já fica 2, 3, 4 anos sem ter, aquilo ali perde até o sentido de que o campo existe. Né? Então, certo. É uma sequência de coisa ruim que vai entrando na mentalidade do povo, que não tem mais aquela estimulação de praticar. É que nem eu agora mesmo com o Brasil. A gente não tem mais certeza, não tem mais esperança que o Brasil vai conquistar a Copa do Mundo, porque já faz 28 anos, né, que não conquista. A gente já está acostumando que o Brasil é um time comum para qualquer nação estrangeira, como houve a crítica do Japão. Não, vocês estão com medo do Brasil? Eles perderam, mas demonstraram que não foi fácil. O Brasil ganhou por sorte até então. Então vai tudo acostumando, do lado bom e do lado ruim. Infelizmente, que no nosso Vale do Araguaia é do lado ruim, em termos de futebol de campo, não é? E outros mais, você vê que em Barra do Garça, o Neyce não pode mais fazer, outro mais não pode

0: E outros mais, você vê que em Barra do Garça, o Neito não pode mais fazer, outro mais não pode fazer. Então já tem na mente que não vai existir. Consegue ter o pessoal pensar que em Aragaça tem, porque graças a Deus eu ainda estou em condições, em forma, de fazer. Então todo mundo espera um campeonato 40, um campeonato 50, um campeonato 60 e dois campeonatos abertos, que é a Copa União Tradicional e aí o final de temporada.
1: Você então, acha, Hélio? Você acha que eu e você, você por estar realizando a Copa União agora e as demais no Society, porque você teve a sua liberdade cortada, né? Porque se não dá mais condições, é porque você está liberdade cortada.
0: É
1: mais ou menos por aí. Porque se tivesse cuidando do gramado, você estaria lá até hoje, pelo que eu entendi. Jogador, com a gente certeza. Sabe. Estou te fazendo essas perguntas e deve ter gente já criticando ali. Jogador, eu sei que nós temos. A gente sabe. A gente sabe que tem jogador. E eu sou aqui um dos que falo nessa nossa bancada que nós, de Barra do Garças, Pontal e Aragarças, se quiser montar time, esses times que jogam no Mato Grossense, nenhum desses times peita nós e ganha de nós. Pode até peitar, mas não ganha. Então, assim, isso eu já vi lá do passado. Agora, eu fico pensando, será que eu e você, no caso você, mais tempo, e eu agora, junto com a Federação Mato Grossense de Futebol 7 Society, e pelo que eu estou vendo também, os eventos que estão acontecendo aqui na nossa região nesses últimos 3, 4 anos aí, é o que eu não gosto de falar, eu falo eu, porque fica muito assim, né? Mas que nós estamos trazendo para fazer. Nós estamos trazendo para fazer. E eu, particularmente, não tenho apoio de ninguém, a não ser da federação, para realizar os eventos de futebol 7. Se eu tivesse apoio do presidente da Federação Mato Grossense de Futebol de Campo, como eu tenho da futebol 7, talvez a história seria outra. Então eu não tenho. Então o que eu tenho hoje, no meu entendimento hoje, e a força que eu tenho para poder prestigiar e além disso incentivar, é o futebol 7. Então, no caso, eu e você, Hélio, seriam os dois culpados, hoje, pela língua daqueles que não fazem e que não tem coragem de fazer, mas tem coragem de abrir a boca para falar potoca, falar que nós dois é culpado porque nós dois só estamos fazendo o seu site hoje.
0: Olha, eu vou falar uma coisa para você. Se não tivesse quebrado o ritmo do futebol amador, vou falar a verdade para você, o campeonato amador ainda poderia existir da mesma forma que vinha. Por quê? Aragaça, Barra do Garça e Pontal é um celeiro de craque. É um celeiro de craque. Por quê? Por que que eu digo isso? As três vezes que o Barra do Garça teve na final dos campeonatos Mato Grossense, 80% era jogador das três cidades. Às vezes traziam dois, três filabóia de fora para completar, né? Que é o goleiro, que é o cara que tem que ter uma experiência, um cabeça de área e talvez um centroavante. Mas as três vezes que o Barra do Garça teve nas finais, eu falei até pouco, mas acho que era mais de 80%, uns 80%, era jogador das três cidades. Então, com a quebra da existência dos campeonatos da Liga Amador, acabou tudo foi distanciando. Como eu frisei. Hoje nós temos na mente que você está fazendo um programa de esporte, a gente já tem a certeza que vai chegar 11h30, a gente já tem que ligar a televisão, mesmo que não dá muita atenção, mas a gente fica com aquela convicção que você está aí fazendo, né? E a gente está ali ouvindo, né? Deitado numa rede, igual fica aqui em casa, graças a Deus, né? E assim é os meus campeonatos também. Mas uma vez que é quebrado o ritmo por falta de apoio administrativo, como aqui em Aragaça, aí em Barra do Garça, que você não tem, a federação não dá apoio para essa questão, não é só para a Barra, tinha que dar para o estado todo também, né? Mas infelizmente não tem, e aí a coisa como se fica aos trancos e barrancos, a gente fazendo o mínimo que pode fazer e dando graças a Deus, né, estamos fazendo, mas que se tivesse alguém que tem o poder na mão, tal como a Câmara de Vereadores de Aragaça e Barra do Garça e tal, a coisa teria melhorado até então, né? Mas infelizmente a gente é um número de pessoas reduzido, que é eu aqui em Aragaça. Não quero me exaltar não, gente, se aparecer alguém aqui para quer fazer, ocupar o espaço lá no Urubá, como eu dei o espaço para o Neide fazer evento aqui.

0: RH também, dê apoio para ele também. Então a coisa cresceria, né? Mas infelizmente parece que o trem anda para trás em termos de futebol de campo, que é o meu, é o que eu posso falar, né? Então estamos aí, dando graças a Deus pela idade que eu tenho, estou com 7,2, mas graças a Deus estou bem de saúde, né? Eu tenho certeza que vou completar a 50ª Copa União. Aí a gente vai pensar, porque a gente não é de ferro, tudo tem data de validade, né? Então chega um momento que a gente vai falar assim: graças a Deus, chega. Não faço mais porque não posso. Mas felizmente, estou nativo. Dia 3, reunião. Dia 8, início do campeonato. Meu homenageado é um grande amigo meu, jogou no meu time também, né? Ele, o Ibrahim e o Jane, todos participaram do meu time na década de 80. E estamos aí fazendo o que ainda gostamos, que é a alegria do povo, que é o futebol.
1: É, com certeza, Hélio, com certeza o nome já ficou na história e aí ninguém pode apagar. O que pode fazer é tentar jogar algumas coisas, né, para denigrir, porque é o que sabem fazer, é o que dão conta de fazer. E eu fico, olha, eu até mordo a língua para não falar o que eu quero, mas eu fico, sabe, eu fico formiga de raiva, sabe, fico marimbondo de raiva, sabe, eu vou economizar, porque é muito processo, é muita coisa que já está até fazendo a gente analisar já. Mas é muita palhaçada, é muita mentira, muito engano, muita falsidade, muita hipocrisia quando se fala.
0: Eu vou entrar num tema aqui que você começou aí, falando de político. Você vê que a quantidade de vereadores que jogaram futebol foram profissionais do futebol e aprenderam a jogar no meu time também, né? E que após assumir um cargo de vereador, rapaz, você vê a ausência de manifestação dessas pessoas lá no Aerobá, porque é uma forma da gente confraternizar, de se aparecer, de prestigiar, né, no mínimo, tá ali. Mas infelizmente sumiram, rapaz, somem, não tem jeito. E é 99,9%, cara. Né? Não vou também generalizar todo mundo. Você sabe que teve alguns aí que me prestigiou, né? Colaborou, né? Então a gente também tem algumas pessoas mínimas aí que ajudaram, mas infelizmente, como se diz, é uma quantidade que a gente não pode menosprezar, mas que os outros deixam a desejar, né? Então não pode, não procuro nem incentivar verbalmente com a gente ou mostrar um erro meu, que eu gosto de a pessoa criticar, como no campeonato, no evento há 3 anos atrás, um dos administradores falou que tinha errado por minha culpa. Eu falei, não, eu simplesmente estou errando na intenção de acertar, porque essa é a 43ª. Eu falei, você nunca aprendeu. Eu falei, não, porque esse tempo todo eu estava te esperando você me ensinar. Aí não apareceu, eu continuo, meus irmãos, mas estou fazendo, né? Então a gente faz, cada vez que a gente faz, a gente aprende mais um pouco, como eu aprendi agora em 2 eventos passados, porque confiei na mente das pessoas e quase que me decepcionei. Eu me decepcionei, mas demonstrei que eu tenho pulso, que eu tenho voz, que eu tenho poder, e graças a Deus terminou numa boa, porque meu campeonato nunca deixou de ter uma final por questão administrativa, né, do campeonato, e financeira da premiação, que é uma premiação mínima, barata, mas que a competição é que supera a premiação mínima que a gente faz.
1: Ô Hélio, para a gente finalizar, não apareceu já esses miseráveis para poder falar para você que dia 3 de outubro eles precisam de você e aí eles estando lá, ou se eles for reeleito, eles o ano que vem, e não vai te ajudar esse ano porque esse ano é ano político, ele não pode te ajudar? Não apareceu um miserável desse ainda não?
0: Olha, sempre tem essa brecha desses papos que dão conforto de não ser ajudado, porque a lei não permite falar que o vereador tal, o prefeito tal, contribuiu.
1: Né? Mas agora é candidato, agora é eleição agora para deputado. Não apareceu nenhum, não?
0: Para deputado. Olha, eu tenho aqui, eu recebi uma visita. Eu não vou relatar o nome, porque realmente eu esqueci.
1: Não, mas não é bom não falar mesmo, não. É bom nem falar. Mas ele deixou alguma coisa para a premiação dessa edição para você já?
0: Deixou.
1: Deixou?
0: Deixou uma promessa.
1: Ah, vai te lascar você também, Hélio. Vai, tô falando coisa séria. Ah, vai te lascar.
0: Mundo. Os políticos, quando... Os políticos, hoje em dia, eles passam e deixam tudo, deixam as promessas. Igual aquela questão do deputado lá que passou 4 anos depois para entregar as dentaduras, né? Que ela já não serve mais na boca da pessoa. Aí falou, não, eu passei aqui para ver se essa ainda está servindo, nós temos que fazer a
1: segunda.
0: Fazer a retificadora da dentadura, porque a boca da senhora já cresceu um pouco mais.
1: Misericórdia.
0: É uma brincadeira. Mas agora falando sério mesmo, agora é sério. O nosso vereador aqui, o Júnior Saião, ele se comprometeu de me ajudar. Agora eu vou falar o valor. Vou falar o valor porque eu tenho liberdade de falar, porque eu pedi autonomia para ele. Ele já está me contribuindo aí com R$2.500, né? Isso está na voz dele, na responsabilidade dele. Então eu pedi autorização para publicar isso verbalmente. Então isso aí é sério. Pelo menos essa contribuição eu já tenho. Tenho certeza que eu não vou passar essa decepção por premiação, que eu, graças a Deus, eu nunca passei. Né? Mas está aí o valor da colaboração dele. Espero que alguém se manifeste também para melhorar, né? Porque a intenção minha é de fazer uma coisa bem feita, como sempre fez. Os erros são passíveis de existir, porque ninguém é perfeito. Perfeito é só Jesus, só Deus, né? Mas na boa vontade da gente, na humildade de todos, dos atletas, dos dirigentes e da torcida, a gente vai fazer por onde começar. E, como eu falei, ter começo, meio e fim do que eu sempre fiz, da melhor forma possível. Entendeu?
1: Tá bom. Sim. Tá bom, então. A gente volta a falar semana que vem. Mais aí sobre esse evento, né? Terminando aí, obviamente, no domingo, a nossa edição do Centro-Oeste. Na segunda-feira já tem um congresso. Queira Deus, se eu tiver a oportunidade, eu vou estar nesse congresso do Hélio. E se não tiver, pelo menos a gente vai relatar aqui na terça-feira, de fato, quem participou, e até mesmo com imagens, se for necessário, para a gente fazer uma prestação de conta, tá bom? A gente vai falando sobre isso aí, a gente vai trazendo mais informações a respeito dessa 45ª edição, tá bom, Hélio?
0: Ok, eu quero agradecer os dirigentes do Cristal, que é o Thiago, o VM Society, que o menino não me recorda o nome do responsável.
1: É o Piabano.
0: É o Farmácia Super Popular, que é um.
1: É o Ovidio. Ovidio e o Márcio.
0: É a Associação do Manim, que me esqueci, acho que é o Pablo, né? Os Inacreditáveis, que é o Clênis, né? O Aldax, que é o menino Ney aí, como todo mundo.
1: Do menino Ney, você tá de brincadeira.
0: O menino Ney. No sentido carinhoso, certo, cara?
1: Certo, tá bom. Né? Tá bom.
0: Às vezes eu tomo um Guaraná meio estragado, mas deixa passar.
1: Deixa.
0: O Hospital das Máquinas, que agora a responsabilidade é do Avatar, certo?
1: Oh, o Avatar pegou essa responsa?
0: Pegou a responsabilidade de dirigir com autorização do
1: Adriano,
0: né? Que certo. Ficou decepcionado quando passado. Os mais importantes atletas dele não compareceram na semifinal. Certo. Ele disse que dificilmente ia colocar um time dele mesmo. Uhum. Por essa decepção que passou. E do LF Engenharia, né? Então, esse pessoal eu agradeço.
1: Esse do LF aí é do Marcos Biscoito, lá do Pontal.
0: Do Marcos, né? Então eu quero agradecer a confiança deles para comigo e tenho certeza que a gente vai fazer de tudo para agradar o máximo que for, porque agradar a acreditoria é complicado, mas a gente vai fazer por onde a maioria se sentir se satisfeito, mesmo perdendo, vindo a derrota, mas sabendo que a derrota faz parte do jogo.
1: Tá certo.
0: Tem a compreensão e se preparem, né, para o jogo, né?
1: Tá bom.
0: É isso aí.
1: Antes de você ir embora, o Edivaldo falou com a gente, está lá em Porá, o pastor Alex Barros, boa tarde, meu irmão Sidmar Bernardo e toda a equipe do SB News, que Deus abençoe a todos, que o senhor também seja abençoado em nome de Jesus. O Cláudio, olha aí, bom dia, meus amigos, um abraço aí para o meu amigo e meu tio Hélio, Deus abençoe ricamente a sua vida, sucesso sempre. Valeu, Cláudio. Eu encontrei o Cláudio na feira semana passada e nós pudemos ali apertar as nossas mãos ali, fazia dias que eu não via ele. Ah, o Sidney, o goleiro também lá da Vila Maria, os caras chamam ele de Cone, eu não entendi por que chamava o coitado de Cone, mas tá tudo bem, né? Se chama ele de Cone é porque ele gosta. Ah, o Tiago está aqui com a gente, o Matheus, 12 horas e 12 horas, agora 12 horas e 19, a Amanda também está aqui, o Daniel Botelho, e o Tiago falou o seguinte: o Hélio Fortaleza, estamos aí para somar, precisamos de mim com artes ou banner, estamos aí para ajudar com a Copa União. Ô Tiago, eu já vou te dar uma ideia para você, dia 3 tem um congresso técnico, de preferência você colocaria aí a presença dos 8 representantes, né? Faz um banner e a gente já começa a divulgar o congresso técnico dia 3, às 19 horas, na casa do Hélio Fortaleza. Hélio, o pessoal está falando com você, mandando um abraço, e teu sobrinho também está aí.
0: Eu quero que desejar a bênção de Deus para o Cláudio, que é um outro que foi também contrariado com alguns atletas dele, que ele deixou de comparecer, mas eu tenho que entender que, né, que a gente sabe que o ser humano é falho, né? E dizer também que o adiamento aqui do Congresso é devido à consideração, acho que do VM Society e do LF Engenharia. Eles não poderiam participar na sexta-feira, mas na segunda, para dar essa condição deles participar diretamente desde o começo do campeonato, que se começa aqui em casa, né? E dar prosseguimento lá no campo, para eles participarem, não é? Não ficar nada para trás. E para que a coisa saia da melhor forma possível. E falar para você também que você aprendeu meu interesse na minha casa.
1: Tá bom. Eu vou na segunda-feira, vou fazer um esforço para ir, tá bom?
0: Tá ok, eu agradeço.
1: Um abraço.
0: A você.
1: Valeu. E a todos aqueles que... Bom final de semana pro senhor.
0: Ok, obrigado para você e sua família e todos os esportistas aqui do Vale do Araguaia.
1: Amém. Tá aí, Hélio Fortaleza participando com a gente, falando um pouco aqui a respeito da data já está marcada, né? Enquanto isso, a galera tava mandando foto para nós. A foto é esse aí. Rapaz, eu gostei desse tamborete aí, ó. Esse tamborete aí, meu compadre, isso aí é raiz. Isso aí tem cara de cachoeirinha. Dá uma olhada no tamborete aí, meu companheiro. Olha aí. Você não faz um tamborete mais desse aí, não. Não vem com esses nominhos de aparador, não, que isso aí é de Nutella. Isso aí é tamborete mesmo. Aí o outro que está também acompanhando a nossa programação também é o Roberto, também está ali na sua telona, na sua casa, acompanhando a gente aí também de perto, né, rapaz? A galera que está acompanhando a gente, mandando a foto da telona. Aí esses dias perguntaram para mim assim: ó, esse demais, você ficou doido? Falei: que foi, rapaz? Não, você fica falando que você está ao vivo pela 98.7, você está no estúdio aqui que eu estou te vendo. Você não tá na rádio? Eu falei: não, cabeção, é porque tá lá direto, lá. É um link que a gente faz e manda para lá. Aí quando eu falei que eu estava também pela TV, o nego ficou doido. Eu falei: não, mas você ficou doido? Não, não tô doido não, velho. Aí, ó, nós estamos pela TV, ó. Isso é uma televisão. Quer ver a outra do tamborete aí, ó? Aí, ó. Essa daí, se eu não me engano, é daquela de tubo ainda. Se eu não me engano, não dá para ver direito. É, mas aí, ó. É a telona lá. Tá lá, tá ligadinho, tá acompanhando a gente, né? Tá lá acompanhando a gente, lá tá dando um aparador, o Roberto Vascaíno. Ai, ai, ai. Então vamos aqui. Já tem que ir pro intervalo, rapidinho, depois voltar a falar do Campeonato Brasileiro Série B. Vamos falar aí da participação do Cuiabá jogando em casa com o Atlético. Ave credo. Ah, fala aí, galera, direto da capital, acompanhando o SB News. E a enciclopédia do futebol aragacense, Hélio Guerreiro Fortaleza. É, rapaz. 45 anos, hein, o seu Ozuna? 45 anos fazendo futebol. A base underline, velha underline FC. E o Thiago voltou, SB funcional, também está com a gente, o meu amigo Santiago. E boa tarde, Sidmar, a base velha. Tá aí, a base velha junto com a gente também. Muito obrigado pelo carinho da audiência de vocês, tá bom? A gente vai ali para um rápido trabalho comercial. A gente volta, não sai de não, tá? É rapidinho. É pá e bola, a gente volta.
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8: Doze horas e trinta e um minuto. Estamos de volta na nossa terceira meia hora já, né? Você que está ligadinho com a gente desde as 11h30, meu, muito obrigado pela sua audiência, viu? E você que chegou agora, seja muito bem-vindo.

0: vindo, vão com a gente até às 13. Vamos trazer aqui as informações a respeito do Campeonato Brasileiro. Mandar um abraço todo especial para o meu amigo Júlio Areco. O Fagner também está com a gente aqui no Instagram. Muito obrigado, viu, pelo carinho da sua audiência. Ô Júlio, quando você tiver um tempinho, pode me ligar aí depois do horário da nossa programação para mim trocar ideia contigo, viu, meu garoto? Ai, ai, ai, quem mais aqui tá com a gente? Tá tudo ok por cá. Eu tenho que trazer aqui as informações a respeito do Campeonato Brasileiro com meu amigo Pelé, rapaz. É, rapaz, eu vou falar com você, Pelé. A boca não tá boa, viu, meu companheiro? Não tá boa. A gente vai trazer as informações pra vocês então aqui. Meu amigo Pelézinho, lá na Baixada Cuiabana. Pelé, você me parece que não tem notícia boa, meu cara. De fato, a coisa não anda bem, não é verdade? Mas fala comigo, Pelé, como é que você tá, teu coração? Conta tudo, Pelézinho. Porque pelo que eu sei, deu zebra de novo, Pelézinho. Aí o coração do meu amigo Pelé não aguenta não. Fala comigo, Pelézinho.
1: Olá, boa tarde, meu grande amigo Silimar, meu amigo Charles Silva, eu, Brasil, chegando nesta sexta-feira para falar do jogo de ontem entre Cuiabá e Atlético de Goiás na Arena Pantanal. Ineficiente no ataque, Cuiabá perde para o Atlético e termina a primeira fase na zona, praticamente pé da zona de rebaixamento da Série B do Campeonato Brasileiro. Apesar de criar as principais chances, o Dourado voltou a esbarrar na falta de eficiência, mesmo com a estreia do atacante, né, que veio aí para solucionar o primeiro gol do Cuiabá, o Fábio Gomes, que realmente não mostrou muita coisa não. Mas também o jogador chegou, primeiro jogo, né? Vamos esperar na sequência, toda a sequência agora do segundo turno da Série B do Campeonato Brasileiro. E o Cuiabá acabou sendo castigado na etapa final, sofrendo o gol que definiu o resultado. Então daí, o Dourado ontem até que foi melhor, né? Melhor do que o time visitante. Mas a questão de ser melhor e não ganhar, não resolve nada, né, Silmar? O negócio é bola na rede, meu amigo. Nem que você jogue mal, mas você somando os 3 pontos, principalmente em casa, que vale, né? Público presente, 2.048 pessoas. Público pagante, 1.607, para uma renda de 25.998. O jogador Igor Inocêncio ficou no banco, não entrou. Apenas o jogador, o centroavante Fábio Gomes, que jogou todo o primeiro tempo, no segundo tempo foi substituído e não mostrou muita coisa não, né? Como eu tinha dito anteriormente, primeiro jogo, né, o jogador deve ter sentido alguma coisa, mas é uma peça importante que vai somar durante aí o segundo turno, que começa já para o Cuiabá na próxima segunda-feira, lá no Retiro, meu amigo, contra o Sport. Na segunda-feira, esse jogo será às 19 horas, horário de Brasília. O Cuiabá, com a derrota de ontem, continua, né? Agora caiu um pouco, é o 15º colocado com 24 pontos ganhos. É a situação do Cuiabá na Série B do Campeonato Brasileiro. Se o Cuiabá não abrir o olho, meu amigo, vai pro book, né? Vai beirar aí a Série C do Campeonato Brasileiro. Ontem, no contexto, viu, Sidimar, dos 90 com mais 5 de acréscimo, o Cuiabá foi melhor, teve as melhores oportunidades de fazer, mas não fez, né? A sua ineficiente no ataque, meu amigo, ficou provado ontem mais uma vez, né? Mesmo com a estreia do jogador Fábio Gomes, né? Que fez a estreia e também não apresentou nada, né, de positivo, né? Não conseguiu balançar a rede na sua estreia. Bem, agora falando do Luverdense, que terá uma missão difícil, mas não é impossível, contra o ABC do Rio Grande do Norte. Vai definir a sua situação no próximo domingo. Até porque, jogando aqui no Passo das Emas, o time não conseguiu vencer o ABC. O jogo terminou em 0-0. E agora está tudo aberto. Se continuar empatado o jogo nos 90 minutos, irá para a cobrança da penalidade máxima. Ok? Então tá aí, meu amigo Cidimar e Charles Silva. Foi o resumo de ontem aqui na Arena Pantanal. Atlético 1, Cuiabá 0. Continua. O Atlético tem 3 vitórias, né? E o Dourado apenas uma. Tá legal? Direto dos estúdios da Rádio ABC Shalom, para o Jornal do Meio-Dia, da querida Rádio USP de Barra do Garças, Wilson Peixoto, ou um Pelé do Rádio, desejando aí um bom final de semana para todos. E na segunda-feira, se Deus quiser e Deus quer muito, estaremos aqui de volta para falar da equipe do Luverdense, até porque o Cuiabá só jogará na próxima segunda-feira. Boa tarde a todos.
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0: É aquilo que nós falamos aqui, né, ontem, né? A expectativa era de que vencesse. Jogando em casa, não desmerecendo o adversário, respeitando o adversário, mas fazendo o dever de casa. Respeitando o adversário, mas fazendo o dever de casa. Agora, 1.000 e poucas pessoas também pagaram ingresso também. É pra acabar, né? Ficando assim, então, ontem as partidas do Botafogo de São Paulo, né? Venceu o Juventude, que também deixou de assumir aí a segunda colocação, praticamente. Juventude que já chegaria praticamente junto com o Operário. Perdeu por 4-2 o Juventude para a equipe do Botafogo de Ribeirão Preto. Cuiabá perdeu de 1-0. O Atlético venceu meu time São Bernardo por 2-1. E o Náutico, da outra partida anteriormente aí, foi 2-1. Ou seja, dos 4 dessa semana, fechando agora aqui, que jogaram em casa, só o Cuiabá que não fez o dever de casa. 2-1, o Atlético venceu por 2-1, o Botafogo venceu por 4-2 e o Cuiabá perdeu. Só o Cuiabá. Aí isso aqui é o quê? Nada, né? Nada, nada, nada, nada, nada, nada. A tabela de classificação ficou pior do que a gente estava pensando. O Criciúma assume com 19 pontos, 19 jogos, 39 pontos. Com mesmo todos agora, né? Faltando apenas aqui o Sport Recife. Não, também está com 19. Todo mundo fechou. Todo mundo fechou. A primeira fase, então. O Cuiabá está na porta da zona junto com o Londrina. Um está com a chave, o outro está com o chaveiro na mão. A porta da zona de rebaixamento. Se fez 24 pontos nesta primeira fase, se repetir, vai para 48 pontos. Enquanto o líder vai para 70 e poucos pontos, quase 80 pontos, se repetir a mesma participação na segunda. Ou seja, tem tudo para o Cuiabá ir para a Série C e enfrentar o Luverdense no ano que vem. E o Luverdense vai subir. Vai. Tá de brincadeira. Aí depois vem falar que o futebol em Barra do Garças acabou. Futebol de Barra do Garças acabou. E do Mato Grosso? E o futebol da seleção brasileira? Não é só o futebol do Mato Grosso que acabou. Tá de brincadeira, velho. Você tá doido? Deus me livre. Dá até desânimo. O Denis da Assunção. Não, esse aqui é o Almeida. Meu amigo baixinho. Boa tarde, Sidmar e Charles. Tô aqui no sítio São Pedro, ligadinho no melhor jornal do meio-dia. Manda um abraço aí. Seu João, para todo mundo aí que tá ligadinho, tá bom? com a gente no sítio São Pedro. Acho que a última galinha vai para os quiabos esse final de semana com a gairoba, viu, Baixinho? É, acho

0: Que essa, e acho que a última vai esse final de semana. Tá? Se o galinheiro tiver fechado aí, dá um jeito. Ô, deixa eu ver quem mais tá com a gente aqui antes que a gente. Ah, o Jason. Jason, é? Menino Rei. Rapaz do céu. O Ulisses, o Carecone, também tá com a gente aqui. Muito obrigado pelo carinho da sua audiência. Quem mais tá aqui com a gente, rapaz? Tá, tudo certinho aqui, já falamos todo mundo, né? Vamos então aqui para os recados de hoje. O recadinho de hoje é sobre... Cadê, rapaz? Tá bom, tá bom. Ah, tá. Tá aqui, ó. Recadinho de hoje para vocês que acompanham a gente. Vamos aqui então para... Chamadinha!
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0: Tá aí, né? Mais uma vez, reforçando: nunca é demais, né? A gente sabe que está chegando praticamente já na reta final. Semana que vem a gente já vai estar tudo, né, organizado. Inclusive, hoje pela manhã eu tive um contato com um dos fornecedores que vão estar aqui junto com a gente, que é da área de arquibancada, já dizendo que terça-feira já está saindo do município para trazer a arquibancada para instalar ali no Eduardão. Tá? Vai ser uma grande festa. Vamos para mais essa chamadinha aqui, ó. Cadê você? É, vamos lá de novo. Vamos do começo.
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0: Vendendo carvão a R$13, né, Fernandão? Ou mudou de novo? É, Fernando, velho. Fernando Belmondes, o Roberto Carlos do Araguaia. Tem outro recadinho para você também que acompanha a gente aqui para hoje, tá bom, pessoal? Hoje temos aí também mais esta, que é a terceira e última rodada da primeira fase do campeonato estadual, que no caso representando aí, né, no interno ali da ABB, representando aí os nomes dos times que fazem parte do estadual Mato Grossense, né? Então tá aí, ó, o local, você já sabe onde que é, né, ali no, na ABB, né? Então não precisa se preocupar. Hoje, a partir das 18 horas e 30 minutos, a primeira partida está aí marcada para Misto e Operário, às 19h30, Barra do Garças e União. E depois, finalizando aí, jogo de fundo, Dom Bosco e Cuiabá. Vamos ver se o Cuiabá, pelo menos aí na ABB, ganha, né? Porque dependendo lá da Série B do Campeonato Brasileiro, que fazem, cara, você tá doido. Então tá aí, então tá mais uma vez trazendo para vocês aí as informações deste torneio interno da ABB. A gente agradece aqui, né, o carinho tanto do Ulisses, o Carecone, como também do Marquinhos, que é o responsável, né, pelo evento ali. Então, ele também como presidente, então o Marquinhos também sempre acreditando no trabalho do SB News. Muito obrigado, viu, Marquinhos? E o SB News sempre de porta aberta para estar divulgando aqui, né, não só esse evento aí, mas como os demais, como a gente sempre fez, tá bom? Você que quer participar da quarta edição dos Jogos Olímpicos de Barra do Garças, que já vai estar começando neste final de mês, início de agosto, dia 30 do 7 e 2 a 2, né, do 8, é o vôlei, né, que é agora a mandada, tá bom? Então você que quer, se inscreva logo, tá bom? As inscrições é limitadas, não adianta depois você ficar aí correndo, ai, cadê? Não consegui, agora não deu. É uma cesta básica, no valor de R$150 aí, uma cesta básica razoável, né? E os jogos vão acontecer nos ginásios aí, tanto no Antônio Flandeiro como também no Arnaldo Martins, tá bom? É o masculino e o feminino. Tem premiação para o primeiro e também para o segundo. Mais troféu e mais medalha, tá bom? Se você preferir, você pode ir lá, diretamente, lá na Secretaria de Educação, Esporte e Lazer, após as 13 horas, procurar os coordenadores deste evento, o professor Giliardi e os demais, já deixar ali a sua inscrição feita, tá? Porque é vaga limitada. Vou repetir. Ô Fante, você já fez a inscrição? Viu? Tiazona, você já fez a inscrição? Porque senão depois você vai ficar chorando, hein? Ai, eu fiquei fora, porque não sei o quê. Cadê aquela galera que sempre gosta do vôlei, né? Lembrando que o vôlei está sendo prestigiado, né? Teve a última edição ali no Pontal da Araguaia, agora teve também o vôlei de praia, ou de areia, se você preferir. Volta agora, né, já na abertura dos Jogos Olímpicos. E aí agora tá aí, né? Tá aí. Então assim, o que que acontece? Por que que mudou, Sidmar? Que sempre era futsal e tal, mudou por conta do evento, que a Prefeitura de Barra do Garças também faz parte do Centro-Oeste, porque também viveu aí a fase classificatórias, né? E nós temos duas equipes, com mais a equipe do Pontal, que estará participando também. Imagina, o público ali, os jogadores são os mesmos, praticamente. Então seria, e graças a Deus aí o professor Ivan, o professor Giliardi entendeu que nesta oportunidade, terminando as Copas Barras, não poderia fazer os Jogos Olímpicos, começando pelo futsal. Tá tudo certo, sem nenhuma crise, sem nenhum problema, todo mundo se entendendo e dando tudo certo para poder acontecer da melhor forma possível, da melhor forma possível. O Dudu está aqui com a gente, o Tisnai underline também, o Tissere também está aqui com a gente, família indígena, né, nossos irmãos indígenas sempre participando com a gente aqui também na nossa programação. Gleison também é outro também que sumiu, tomou chá de sumiço, mas voltou aí, está com a gente também hoje. Muito obrigado pelo carinho da vossa audiência, pessoal. Hoje, sexta-feira, vai acontecer, então, neste final de semana, a abertura é hoje, do Airsoft, para quem gosta dessa modalidade também, em parceria com a Secretaria de Educação, Esporte e Lazer, vai acontecer naquela chácara para eventos, lá na saída para Araguaiana, antes um pouco do lixão, nas margens da rodovia. Tá? Tem uma chácara lá, que é uma chácara para eventos, né? Se eu não me engano, lá teve até uma época que teve, isso mesmo, do Ronaldinho, né? Teve uma época lá, viajando muito, Sidmar, tá bom, tá viajando muito, tá trabalhando. Então vai ter lá, para você que gosta da modalidade de Airsoft, também vai acontecer, tá bom, este evento lá. Então você pode ir lá também, porque tem uma participação da Secretaria de Educação, Esporte e Lazer também nesta edição, tá bom? Então, neste final de semana, 24, 25, 26, vai estar lá a galera do Airsoft. Você pode estar participando, tá certo? Combinado? Na outra semana, que é o Centro-Oeste, a gente vai ter também a segunda etapa do Beach Tennis, mas depois a gente vai falando durante a semana, tá bom? Eu não misturo muito a cabeça de vocês aí, vocês vão ficar meio perdidos, tá? A segunda-feira a gente volta, né? Você se cuida, tá? Se cuida. Agora mesmo estou aqui em Primavera do Leste. Ô, rapaz, já está na Primavera. Cidade boa. Maravilha, viu, Gleitz? Muito obrigado, viu? Acompanhando a nossa programação aí da cidade de Primavera do Leste. Então, beleza. Final de semana você vai estar aqui, né? Fica com Deus, que nós vamos com Ele, tá bom? Se cuida. Viu, cabeção? Se cuida. Vai dando uma de herói, não, viu? Vai dando uma de herói, não. Tem uns caras aí que acham que tem peito de aço, para-brisa aí blindado. Não entra, não. Viu? Não entra, não. Essa aqui é bichão, mas não é o bichão, não. Segura a onda, viu? Se proteja. Proteja quem ama você e também se proteja por quem te ama também. Tá bom? Se beber, não dirija. Se dirigir, não bebe, viu? E depois não fica reclamando da polícia. O pátio está lotado, mas sempre cabe mais um. Fica todos com Deus, que nós vamos com ele. Daqui a pouquinho a Mel Farias está chegando para tocar música na 98.7. Mel, um pedido que eu faço para você. Tem um bom programa, mas pelo amor de Deus, não manda mais música para o André Luiz. Tá? Ele não trabalha, ele fica matando o serviço para poder ouvir essas músicas. Tá dançando lá de cima do andame. Se cair esse praga, depois nós vamos ter que tratar desse bicho ainda. Então não toca a música para ele mais, não. Não toca, tá bom? E você que gosta da música evangélica, vai lá na Rádio SB News, no seu smartphone, no seu iOS, tá bom? Lá no seu iPhone, baixa lá e escuta a nossa programação, está por lá, tá bom? 3 da manhã, pego descendo para a Barrinha. Então tá bom, beleza. Então final de semana nós se encontra. Fiquem todos com Deus, que nós vamos com ele.
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0: 13:01.
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verdade. A verdade é que aqui na Vale do Araguaia FM toca música boa pra você. E na nossa sintonia está começando o nosso flashback sertanejo romântico no Boa Tarde na Vale do Araguaia FM. Deu ruim pra você, hein, André? Esse Diva Bernardo não quer que eu rode suas músicas. Escuta essa, hein, André? Mas eu mando sim a música que você pede aqui na nossa sintonia, no nosso Boa Tarde na Vale do Araguaia FM, na hora de atender os pedidos musicais. Os verdadeiros amigos são como o sol, não precisam aparecer todos os dias para sabermos que eles estão lá. Tenha uma ótima tarde, um abraço para todos os nossos ouvintes, eu, Mel Farias, aqui no comando da nave agora, né? Trazendo música para você relembrar coisas boas, né? Coisas ruins deixa no passado, lá bem escondidinho, lá no cantinho, bem no fundinho, é para não ser mexido, deixa quieto lá. E vamos curtir na Vale do Araguaia FM, Leonardo, nesta tarde de hoje, 13 horas, 11 minutos, 24 de julho de 2026, na nossa Vale do Araguaia FM. Pergunte ao dono do bar. Hoje é sexta-feira, né? Quero mandar um abraço pra dona Lalinha, todo o pessoal ali do bar da dona Lalinha. Aqui no bairro Serrinha, setor Santo Antônio. Pergunte ao dono do bar, ô dono do bar. Leonardo vai cantar pra você agora. Boa tarde.

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3: E aqui na nossa sintonia, agora nós vamos curtir Daniel para falar a verdade, cantando para você na 98,7. Aquele abraço a todos.

São exatamente 13 horas 32 minutos na nossa Vale do Araguaia FM. Agora nós vamos curtir essa música aqui, ó, Roupa Nova, Dona. Essa música foi tema de novela, a novela foi Rock Santeiro. Deixa eu ver o ano aqui. Ah, bem antiga, né? Tema substituiu Corpo a Corpo, Rock Santeiro, né? Em 1985. Olha só, faz tempo, hein? Rock Santeiro. E era a música da Viúva Porcina, estrelada por ela, Regina Duarte. É, fez par romântico com Lima Duarte e também com José Wilker, né?

Estrelas aqui, né? Na Vale do Araguaia FM, roupa nova, dona. Vamos curtir o nosso flashback sertanejo romântico.

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1: 13 horas. E 49 minutos.
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3: E mais uma para relembrar, mais um tema de novela que Christian Ralph, Saudade, foi tema de novela da novela Pacto de Sangue em 1980. 79, tá aqui, né? Tinha grandes autores nessa novela, entre eles Carla Camurado e muito mais, né? Na nossa sintonia. Vamos curtir então? Christian Ralph, marcando épocas, né? No nosso flashback sertanejo romântico.

um sorriso na cara, porque hoje é sexta-feira, né, meu povo? Sextou! Pra muitos, hoje é dia de receber money money, né? Quem não quer, né? Quem não quer ganhar um dinheirinho é bom demais, né, não? Um abraço pro Diorley Gomes. É, estreou muito bem aqui, né? A música dele da Copa do Mundo, dia de Copa. Infelizmente, o nosso Brasil não ganhou, mas foram premiados aqui, né, na nossa sintonia. Um abraço a todos vocês. Obrigada, obrigada, viu, Diorley? Tamo junto. Tem música do Mário Tizil. Olha só, Mário Tizil gravou música nova. Daqui a pouquinho a gente vai curtir na nossa Vale do Araguaia FM. E também Sara Félix, né, mandando bem aí com música nova. E vamos curtir agora Christian Ralph, Quebradas da Noite, ao pedido dela, Gerlândes Vidal, oferecendo para nós aqui da rádio, para você, Fernando, Leila Júnior, Elizabeth Delmondes, André, Edinaldo, Domingos, vai para vocês também, a Dorinha, Maria Rita, o Sérgio, Giovanni, o Tenente Gomes, Anice. Também vai pra você, doutora Rosária, seu Faria, Janetinha, Francesco. É, daqui uns dias, né, dia 2 de agosto, encontro de violeiros lá na Chácara do Celso. É, tá chegando o dia, né? Passando esse final de semana no outro, hein? Ui, como fala Janete Segado, ui! Vai pra todos os nossos ouvintes, Miralva, lindinha, curte aí também. Vamos curtir? Vamos lá, Christian Ralph, Quebradas da Noite. Seu João Nilson, curte também, você na nossa sintonia, vai

0: Nelzinha. Nel, hoje passa para nós aí com Carmen Silva, Deus Solidão. Eu ofereço para todos vocês da rádio, para o Dolci e também para o Dolci, Aline, Ney, Dorinha, Janete, Segate, Alzira, Lindinha, Leni, Hilda, Gerlando, Vidal, Francesco, Cícero e todos que gostarem da música. Obrigada, tenha uma ótima sexta-feira e fica com Deus.
1: Obrigada a nós, minha querida. Deus Solidão. Carmen Silva cantando para nós agora. O Tenente Gomes e a Anice gostam muito dessa música, né? Vamos curtir na Vale do Araguaia FM. Já já tem o seu pedido musical aqui na nossa sintonia. 992-44-7878 é o nosso telefone para você pedir sua música, participar aqui conosco e participar das nossas premiações aqui na Vale do Araguaia FM. Canta, Carmen Silva. Deus Solidão a pedido da Miralva.

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0: Flashback, mais um tema de novela aqui na nossa sintonia. Fábio Júnior, só você. Foi tema de novela, né? Na novela Por Amor, exibida pela TV Globo em 1997. Era o tema aí do casal apaixonado, Nando e Milena, Eduardo Moscovis e Carolina Ferraz. Foi lindo, né, esse casal? Muito bonito mesmo, foi lindo de ver. E na nossa sintonia, 98,7, o seu João Nilson participando aqui conosco. Fala, seu João Nilson. Ó, vi na rádio.
1: Meu, toca uma música aí pra mim, meu. Amor Sincero, Christian Ralph pra mim. Eu quero saber. Aí você manda o nome dela completo pra mim no zap, né? Dessa música aí. Você, as iniciais dela.
0: Ô, seu João Nilson, abração pra você, seu João Nilson, Christian Ralph, esse amor que me mata, amor sincero aqui, né, seu João Nilson, pra você curtir junto com os nossos ouvintes, e ele sempre manda pra você, doutora Rosária, pra Mirella, pro Gabriel, casalzinho apaixonado aí, né, de casamento marcado, vai dar certo, já deu, né, felicidades a esse casal lindo aí, Gabriel e Mirella. Ah, e também pro seu Farias, meu paizão, e todos os nossos ouvintes da 98,7. Magali, escute aí também, né? Vamos lá, canta, Christian Ralph. Canta lindamente pra nós mais uma vez esse amor que me mata.

0: na nossa sintonia, dando sequência aos nossos pedidos musicais. André Luiz, fala aí, menino.
1: Tarde, meu. Maior, eu quero um disquinho, eu quero oferecer pra Lindinha, pra Dorinha, Gerlândia Vidal, quero oferecer pro Charles Edmar, pro Domingo, Edinaldo, quero oferecer pra Mutuca, irmão, quero oferecer Amor dos Outros e a Rosângela Especial, do Bairro Santo Antônio. Um abraço, amigo, tamo junto.
0: Valeu, meu amigo André, o André da Band, pediu e vai ouvir, né, André Luiz? Um abraço pra você e o seu pessoal aí, quem você mandou música. Sidmar falou pra mim não mandar música pra você, né? Mas eu vou mandar. Valeu, André, um abraço. Tá aqui, ó, Henrique e Juliano, Amor dos Outros, pra gente curtir agora. Valeu, André, tamo junto, amigo.

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10: Boa tarde, Maguinha, tudo bem com você? Deus abençoe que você tenha uma tarde, um final de tarde abençoado, um final de semana abençoado. Meu toque com Chico Rei Paraná é Encanto e Magia. E ofereço para você, pro Caetano, Vicente, Antônio José, Milton, Serginho Esteca, Anjo do Bem, Francisco, Giovanni da Vila Maria, André, Valdivino da Vila Rica, Helena Fistan, Janete Zegatti, Lindinha, Miralva Lacerda, Maria Rita, Gerlano Vidal, Zira de Nova Barra, Joana. E quem estiver ouvindo e gostar da música, fica com Deus, Jesus te abençoa grandemente.
0: Muito obrigada, Dorinha. Um abraço pra você, Chico Rei Paraná, Encanto e Magia, cantando agora pra nós. Valeu, Dorinha.

0: Boa tarde, meu. Eu queria pedir uma música. O amor começou errado. Henrique e Juliano. Deus para todos que estiverem ouvindo o seu errado. E para você principalmente. E sim, pro André também, viu?
1: Opa, essa é a Rosângela, do bairro Santo Antônio. Ela pediu e vai ouvir. Deixa ela saber o nome da música, tá, minha querida? O amor começou errado, né, Rosângela? Obrigada, viu? Vamos curtir agora.

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1: E na nossa 98,7, mais um sucesso de novela. O pedido do Giovanni da Vila Maria, José Augusto, Aguenta Coração. É, foi sucesso na barreira. Aliás, a novela Barriga de Aluguel. É, em 1990 e 1991, Barriga de Aluguel. José Augusto, um abraço, viu? Nosso amigo Giovanni, ele oferece essa música pra você, Fernando Leila Júnior, Elizabeth Del Mondes, Dorinha, Maria Rita, o Sérgio, o abraço, viu, a mamãe dele, a Gerlandes Vidal e a Dorinha, Janete, Francesco, todos nós aqui da rádio. Aguenta Coração, José Augusto, sucesso de novela, cantando pra vocês.

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10: 14 horas. E 53 minutos.
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13: Quando 14 horas e 53 minutos na nossa sintonia. Utilize seus superpoderes para o bem. Quando aceitamos a Cristo, recebemos o Espírito Santo e somos revestidos de poder como tal. Todo poder vem atrelado a responsabilidades. Fomos transformados por Deus e somos um canal deste poder para resgatar outras vidas. Essa força não foi designada para a destruição do homem, mas para a libertação. Se você conhece a palavra, não a use para ferir o próximo. Defender a fé não é atacar, mas esclarecer e conduzir a Cristo. Evite discussões desnecessárias que levem a ofensas pessoais. Lembre-se, a sua luta não são contra pessoas, mas contra o espírito que as enganam. Utilize este superpoder para libertar os cativos e conduzi-los à fonte da vida eterna. 14 horas e 54 minutos na nossa sintonia. Boa tarde para você, lindinha, tá aí participando, né? Vamos lá, minha querida, com a música
14: você quer ouvir. Boa tarde, Melzinha. Melzinha, eu vou pedir a música de Luan Santana, Água com Açúcar. E ofereço para você, tá bom? Para todos os seus ouvintes, toda a sua família, para todos aí da rádio. E para todos nós do Posto Fiscal, para minha família. Para todos que me mandam música, para quem eu mando também, para quem estiver na sintonia. Tchau, tchau. Fica com Deus. Beijos, gatinha.
13: Beijo, obrigada, minha querida. Água com Açúcar. Aqui agora, Luan Santana, para gente curtir.

0: na nossa sintonia, cantou muito bem aí, né? Luan Santana, Água com Açúcar, pedido da Lindinha. Quem também tá aqui? O Edinaldo. Edinaldo pediu aqui a música Christian Ralph, Sou Eu. Um abraço. Também o Júnior da Otinha. Fala aí, nosso amigo Júnior da Otinha.
1: Boa tarde, Melzinha. Melzinha aqui é o Júnior da Otinha. Toca aí pra nós, Trevo de Itobiara. Oferecer para todos os ouvintes aí, especialmente para você e para a Janetinha Segatti. Sextou, minha linda, tamo aqui.
0: Sextou, né, meu querido? Obrigada, Júnior.
1: A chácara do Dr. Queca.
0: Júnior, um abraço para você, viu, Júnior Daltinho? Não vai dar tempo de eu mandar sua música, mas eu vou deixar aqui para você curtir o pedido do Edinaldo, tá? Christian Ralph, Sou Eu, para você, para Janetinha, para todos nós aqui da rádio. Um abraço aí na chácara, né, Dr. Queca? Um abraço, menino! Também quem participou aqui, o Luiz Moreira, em Boston. Luiz Moreira, boa tarde pra você. Acredito que aí também é boa tarde, né? Um abraço, Luiz Moreira, em Boston. Obrigada pelo carinho da audiência. Ele pediu Como a Gente Fica, Henrique Juliano. Não vai dar tempo de eu mandar, porque meu horário já tá estourado. São 15 horas. Vou deixar aqui pra você curtir meu último pedido de hoje. O pedido do Edinaldo, Sou Eu, Christian Ralph, viu, Luiz Moreira? Desejando uma excelente sexta-feira aqui pra nós. Valeu, meu querido. Fica com Deus. Um abraço pra você aí nessa cidade maravilhosa, né? Que é a cidade de Boston aí, né? Nunca fui, né? Quem sabe um dia. Né, Luiz Moreira? Abração, meu querido. Obrigada pelo carinho da audiência, pela nossa rádio web. Então, eu vou indo nessa. Christian Ralph cantando pra vocês. Sou eu. Obrigada, Edinaldo. Obrigada a todos vocês que estiveram aqui comigo. Fiquem agora na boa companhia do Antônio José. Isso mesmo. E o nosso Tarde Sertaneja continua aqui pra você. Tchau, tchau. Até segunda-feira. E não se esqueça, daqui a pouquinho, às 20 horas, tem o nosso amigo Vicente Quessu trazendo Love Hits. Batatinha, estamos com saudade de você. Manda notícias aí, como é que tá seu mano. Amanhã, no sabadão, a gente tem Janete e Francesco com vocês. Tchau, tchau, a partir das 9 horas, né, Janetinha? Tchau, tchau, beijos, abraços, fui. Solange, um abraço pra você. Sônia, Nando, do Feijão Mogiano e todos os nossos ouvintes.

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2: Opa, boa tarde, gente. Estamos chegando aqui hoje, sextou, para mais um Tarde Sertaneja. Vale do Araguaia FM, a mais ouvida da tarde. Estamos aí com o programa Tarde Sertaneja. Quero já mandar um abraço especial lá para nossa querida linda Aragarças, também a linda Pontal do Araguaia, a grande Barra do Garças, viu? Olha, estamos só começando.
3: Oi.

Então, estamos só começando aí mais um Tarde Sertanejo. Quero mandar um abraço para toda a galera que antecederam aí a programação Tarde Sertanejo, Mel Farias e todos que aqui passaram com o radinho ligado. E vamos para mais informação nessa tarde. Abraço lá para o André, abraço lá para o João Nilson, abração para toda essa galera. E hoje, sexta-feira, sextou, comemorando hoje, dia 24 de julho, nesta data comemora-se o Dia Internacional do Autocuidado e o Dia Nacional Autocuidado e o Dia Nacional da do Suinocultor, além de marcar a criação também da Polícia das Estradas, em 1928, né? E a data também memórias do dia 24 de julho, Dia Internacional do Autocuidado, focado na promoção de hábitos, né, saudáveis, diários e bem-estar pessoal. No Dia Nacional do Suinocultor, data que valoriza os produtores de carne suína no Brasil. Então tá aí essas informações. Será Deus não é mais a grande surpresa. Então tá aí essas informações nessa tarde. Boa tarde, Grande Barra. Abraço lá pro Alto Horizonte, também lá para o Jardim dos Ipês, São José, Nova Barra, Nova Barra Norte, todos os setores aí ao norte de Barra do Garças, né? Vamos hoje sempre começando aí, falando sempre em nome de Super Pontual. 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Vamos passar lá, vamos ouvir mais um pedido. Tem um pedido aqui. Pedida de ontem ainda, eu pedi aqui, eu atendi aqui meu amigo Carlão lá de Aragaça. Abraço, Carlão. Pediu um modão pra nós aqui, nós vamos atender já ele. Chegando aí então esse modão bonito aí do Leonardo, pra você curtir, pra toda a galera aí do Alto Horizonte, né? O pessoal aí também lá do Jardim da, o setor União, o pessoal também ali da Nova Esperança, né? Abraço lá pro Marcelo, cabeleireiro também. Alô, Marcelão, tudo bem com você, meu garoto? Abração para você. Chegando aí esse modão aqui para iniciar a programação nessa tarde.

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0: E o final de semana agitado mais uma vez, hein? E nós vamos cumprimentar também toda a equipe lá da Prefeitura Municipal, lá de Aragarça. Ontem, quinta-feira, foi a formação do Bombeiro Mirim do Araguaia, lá, né, no centro... É, lá no anfiteatro lá da Prefeitura Municipal de Aragarça, né? Parabéns toda a equipe, mais uma equipe, mais uma turma, né? Formada já a quarta edição. Então, tá aí, né? 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Gente, nós vamos atender mais um ouvinte agora nesta manhã. Vamos atender aqui a Gilane Vidal, lá da Vila Maria. Já o André, também a Dorinha. Um abraço pra essa galera. Pessoal lá da Vila Maria, um abração especial. Giovanni, a Célia, minha irmã. E toda a galera aí da Vila Maria. Gilane Vidal, boa tarde, minha querida. Ótimo final de semana. Muito bom ter vocês ligados aí na Vale do Araguaia. Então, olha, pediu um modão pra nós aqui, Três Almas. E oferece aí pro Giovanni, oferece aí pro Sérgio, oferece pro Mazinho Nunes, oferece pro André, oferece pra mim aqui no estúdio, oferece pra Mel Faria, oferece pra a Janete Segatti, Francesco, Dorinha, Miralva, Lindinha, oferece também pro Mazinho Nunes, oferece também pros cantores e amigos da viola e pra toda a galera que tá ligada na programação, tá certo? Vamos ouvir então esse modão nesta manhã, nessa tarde, já são, cadê a moda? Os filhos de Goiás. Rapaz, André Andrade, Gine Geno, Três Almas. Já são 15h33 aqui na Vale do Araguaia. Vamos ouvir.
1: Hoje

0: Beleza, bom demais da conta, gente. Já estamos por cá mais uma vez. Boa tarde a nosso querido João José. Eita, eita, vamos lá. 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E nós vamos atender mais um ouvinte nessa tarde gostosa aqui de sexta-feira. Sextou e a programação no final de semana está intensa lá na Avenida Beira Rio, o projeto 4 Crescente. Onde vai estar recebendo aí vários artistas, né, da região lá. E a Prefeitura Municipal de Aragás começa hoje o projeto 4 Crescente em Aragás, a partir das 20 horas na Avenida Beira Rio, em frente ali a Pousada do Sol. Recebe aí as edições de 26 do projeto 4 Crescente, mostra música e os principais eventos de valorização da música popular brasileira em Goiás, viu? E com a entrada gratuita aí o projeto e reúne artistas de Goiás e do Vale do Araguaia, promovendo aí a cultura e o entretenimento e o fortalecimento da música regional. A programação começa nesta sexta-feira com Kleber Garcês e banda, né? E a dupla Eu de Candinho, no sábado, dia 25, sobe ao palco Divino Arboés, Gilberto Corrêa, rapaz, bom demais da conta, programação top demais. E a participação também especial de Túlio Borgo, acompanhados também por uma banda formada por grandes músicos, né? E a realização por meio do programa Goiáses, da Secretaria de Estado da Cultura e o apoio também do Governo Municipal de Aragarças, integrando aí a programação da temporada de Praia 2026, reforçando o compromisso da gestão do prefeito Ricardo Galvão com a valorização da cultura e do turismo e dos talentos regionais. Avenida Beira Rio, palco de grande evento agora de 24, 25. Traga sua família e prestigie essa grande celebração da música brasileira. Moda boa. Um abraço lá pro Divino Arboés, abraço eu de Candinho, abraço aí pra toda essa galera que vai estar aí fazendo essa festa grande aí hoje e amanhã lá na Beira Rio, em frente à Pousada do Sol. E vamos mais moda pra você nessa tarde. Agora vamos atender aqui, cadê o Gil Gomes também, tá na área. Boa tarde, Gil Gomes. Boa tarde, meu garoto aí na Cachoeirinha de Goiás, e também um abraço aí pra toda a galera lá de Ponte Alta, né? Pessoal tá ligado, hein? Abraço pessoal da Ponte Alta, Lucimar, lá do Pontal do Araguaia, boa tarde, meu amigo, Lucimar, um abraço, Genoveva também, então vamos atender a Dorinha. Oi, Dorinha, boa tarde, minha querida, sexta-feira especial pra você, um bom final de semana, né? Vamos ouvir o áudio da Dorinha. Fala, Dorinha, boa tarde, minha querida. Um abraço pessoal aí do Jardim dos Ipês, ligadinho aí na Vale do Araguaia.
1: Boa tarde, Antônio José, que Deus te abençoe, que você tenha um finalzinho de tarde abençoado, um final de semana abençoado. Antônio José, toca com André e Andrade, Mataria, e ofereço para você, para o Caetano, Vicente, Milton, Serginho Esteca, Anjo do Bem, Francisco, Giovanni da Vila Maria, Valdivino, e para o André da Band, e Helena Fistan, Janete Segatti, Lindinha, Miralva Lacerda, Maria Rita, Gerlano Vidal, Zira de Nova Barra, Joana Mel, e quem tiver ouvindo e gostar da música, fica com Deus, Jesus abençoa grandemente.
0: Tranquilo, companheira Dorinha. Então tá, vamos ouvir então essa modona. Muito obrigado pela audiência. Ótima sexta-feira e um bom final de semana. Chegando aí pra você. Vamos para os nossos colaboradores, já voltamos.
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12: 15 horas e 46 minutos.

0: Bacana, bacana, bacana, você ouviu Mataria aí com André Andrade nessa tarde gostosa aqui na Vale do Araguaia. E nós vamos mandar um abraço especial também lá para o Antônio Paraguai, lá na Multicar Autoelétrica, Mauro Lanche, Panificadora Lopes, Crisbel Carimbo, é meu amigo José e também seu Pedro lá da Chácara, né? É o seu Pedro lá da Chácara São Pedro, irmão de Ednilson Baiano, abraço Manel Marreta também lá no assentamento, abraço pro Ednilson lá da Ótica Centro, Alex, toda essa galera aí, viu? Abração também lá para o Luiz lá do Cometa Mota, Janete. Um abraço pra essa galera aí, muito boa tarde, ótimo final de semana pra vocês. 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Abração lá também pro Vilmar, pro Miromar, lá no Souza Móveis. Quero mandar um abraço lá pra ele, pra o Hamilton, lá no Distribuidor Goiás. Pro Hamilton também, quero cumprimentar também toda a galera aí no bairro Jardim Primavera, né? O meu amigo Clarismar. Alô, Clarismar, você tá bom? Abração pra você, pra todos os seus familiares, pessoal aí, o Márcio e também o Leonardo. Alô, Márcio. Alô, Leonardo, tudo bem com vocês? Um abraço pra vocês aí, tá show de bola. Tem um áudio aqui do meu amigo André. Boa tarde, André, tudo bem? Sextou, meu garoto, um abração pra você. Vamos ouvir o áudio do André. Boa tarde, meu amigo, fala, André.
1: Boa tarde, Antônio José, homem da propaganda. Antônio, eu quero oferecer essa música, Antônio, hoje, porque hoje é sexta-feira, hoje é sextou, Antônio, eu quero oferecer pra Lindinha, a Dorinha, Gerlande Vidal, quero oferecer pra Rosângela, muito especial, lá do bairro do Antônio. Por exemplo, pro Sidmar, pro Charles, pro Edinaldo, pro Domingos, pro Mutuca, pro irmão dele e a esposa. Tudo ligado. Ó, a música que é Seja Feliz, Raça Negra. Seja feliz, Antônio. Hoje é sextou.
0: Seja feliz, André. Hoje sextou, hein? Tem show na Avenida Beira Rio. Só música, música boa demais da conta. Cadê o Raça? Chegando aí o Raça Negra com esse modão. Pra você.

Bacana, bom demais da conta, gente. Vamos continuando, já são 15 horas 57 minutinhos. E aí nós vamos falando assim, um abraço pro Gil Gomes lá em Cachoeirinha de Goiás, mandando um alô a Lucimar lá no Pontal do Araguaia, a Genoveva também, muito obrigado pela audiência, viu, Genoveva? Um abraço pra Lucimar, um abraço lá para o Sargento Estênio, Sargento Estênio da Polícia Militar de Barra do Garça. Falando nisso, quero mandar um abraço para todas as polícias de Barra do Garça, Pontal do Araguaia, também polícia do, polícia penal, polícia civil, todas as polícias, um abraço especial de final de semana, viu? É, também quero cumprimentar o Capitão Giovanni, lá em Jussara, Goiás. Ei, Capitão Giovanni, tudo bem com o senhor, né? É, Tenente Capitão Giovanni, um abração especial. E também um abraço especial lá para a Secretaria de Comunicação, lá em Aragás, pessoal da Secretaria de Obra, também a Nayara, lá no Hospital Getúlio Vargas, e também a Secretaria de Comunicação, o pastor Otávio Wilk, e também a Turismo, lá com Vladimir Marcelo. Abração para todos os nossos limpadores de rua, lá da cidade de Aragás também. Os capinadores, os varredores, né? Os da maquininha, os roçador. Um abraço pra essa galera todinha, viu? Um ótimo final de semana. O Denis, o Denis Pipira, lá do setor Ceará, um abração também. O Denis Sapinho, é o taxista, um abraço. Falar em taxista, quero mandar um

0: Um abraço para todos os taxistas lá da rodoviária de Aragás, cumprimentando também a Celina, cumprimentar o Chocolate, cumprimentar essa galera que tá aí trabalhando aí nos bares, né, na lanchonete aí da rodoviária de Aragás, cumprimentar também aí os Uberes e os taxistas, os mototaxistas também, né? 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Um abração lá pro Agenô, pro Delfino também, pra Sirene lá no Palmeiras e também pra o Amaral. Alô, Amaral, tudo bem com você? Nós vamos agora para os nossos colaboradores, já voltamos. Cadê a Lindinha? Vamos atender a Lindinha. A Lindinha tá chegando. Deixa eu achar a Lindinha aqui. A Lindinha lá a Lindinha lá do Posto Fiscal. Boa tarde, Lindinha. Tudo bem com você, minha querida? Ótima sexta-feira e um abençoado final de semana para você, para todos os seus familiares, né? Pediu uma moda aqui para nós, de roupa nova. Tem um áudio da Lindinha, vamos ouvir o áudio? Aí nós vamos tocar essa moda para ela. Fala, Lindinha. Cadê o áudio? Tá aqui. Boa tarde, querida. Fala, Lindinha, lá do Posto Fiscal. Um abraço, pessoal, aí no Posto Fiscal.
1: Tudo bem? Boa tarde, boa sexta-feira. E eu vou pedir uma música aí de Roupa Nova, linda demais. Que eu ofereço para você, ofereço para sua família, para seus ouvintes, para todos aí da rádio, para a Melzinha que acabou de sair. E para quem me envia música, para quem eu mando também, para todos nós do Posto Fiscal, para minha família. E quem tiver na sintonia e gostar da música, tá bom? Tchau, tchau, menino.
0: Bom fica demais, tchau, tchau, menino. Um abraço, fique também com o Yal. Vamos tocar. Roupa Nova, linda demais, muito boa moda.

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8: Ô, bacana, bacana, já são 16 horas 13 minutinhos aqui na Vale do Araguaia FM e nós vamos mandar uns abraços aqui agora na sexta-feira, né? É, mandar um abraço aí pessoal da família do Palácio do Forró, comunicação oficial da Prefeitura Municipal, cantores e amigos da Viola. Quero mandar um abraço lá para minhas filhas Ana Júlia e Juliene, quero mandar um abraço também lá para a Prainha do Cowboy, a Luzia Negreira, alô Luzia Negreira, Oneide aí da venda de carro aqui, frente ao Nilo, Marcos Lima, também Lares Materiais para Construção, Valdir, o músico Valdir, tá lá no Cuiabá, né? A Maria da Luz também, a Maria aqui da, do São Sebastião, também o pessoal, a vizinha, para já, o Rony Souza, a Morena Bar, também a Conceição lá da Santa Fé, Julie Filha, falei agora, Martins, alô Martins, sextou Martins, lá no São José, a Genoveva também, um abraço lá pro seu Mauro, né, a Drica Modas lá em Aragaças, tem a Mirela, Mirela Vitória, um abraço pra Mirela Vitória. Mexerica, alô Mexerica, você tá bom? Souza Móveis, também o Paulo da Recuperadora de Peça, Infogames lá em Aragão. Luiz do Som, um abraço pra Zaida, Dona Zaida, Moeda de Souza. É o Márcio Lima, né? O Sargento Gonçalves também. Um abraço, Sargento Gonçalves, Helena Heloísa, Helena Santa Luzia, Helena Santa Luzia. A Mag lá da Barra Material Construção. E também o Silvio Pinturas, alô Silvio Pinturas, você tá bom? Ótima tarde pra você, um bom final de semana, o Júnior Filho lá em Itaberaí. O Ednilson Baiano lá na Ótica Centro também, o Marley Couto, alô Marley lá no Cuiabá. Raul, é o Raul também, um abraço pra Raul, Lone. É o Lone tá lá na Aragaça. Vaninha Couto, um abraço também pra Vaninha Couto. Daqui a pouco vamos tocar uma moda aqui. É do Valdir Couto, né? Do Marley Couto e o Valdir. Então tá, gente, um abraço do Dom Divino aqui da Evidência também, o Neto da Energia, né? Evidência. E também o Vladimir lá na Aragaça, falei agora, Crisbel Carimbo, meu amigo Zezinho. E também a Marli. Marli lá em Aragaça, pro Virgílio também, pra o Joaquim, né? Um abraço pra vocês. E também pra o Tito. Alô, Tito! Um abraço pro Tito, pro Bento, né? Lá da informática do Bento, ali na Goiás. E também para o Gaúcho da Católica. Vamos atender o João Nilson nessa tarde, mas antes nós vamos falando aqui sempre em nome de Restaurante Encontro dos Amigos. 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Alô, João Nilson, você tá bom, João Nilson? Um abraço, João Nilson, ligadinho aí na Vale do Araguaia. João Nilson pede uma moda pra nós aqui, ele oferece pra Lindinha, oferece pra... Vamos ver aqui. Fala, João Nilson, boa tarde.
9: Ai, Tunho, velho. Toca pro meu amor absoluto, Daniel. Zé, você sabe o notícia do irmão do Batatinha, Antônio Zé?
8: Rapaz, eu não tô sabendo.
9: Nós quer saber notícia do irmão do Batatinha, Antônio Zé.
8: Então tá, o Lindinho vai trazer segunda-feira pra nós essa ordem.
9: Vai pra Lindinha também essa música aí, Lindinha.
8: É Eurídice Filho e a Mel. Mel Faria no Bom Dia Barra, segunda-feira vai falar sobre o Batatinha e o irmão. Tá bom? A Mel tem as manhas pra fazer o destrecho da notícia. Então tá, vamos ouvir então o Daniel, amor absoluto aqui pra toda a galera que tá ligada aí na Vale do Araguaia. E eu quero desejar aí uma ótima sexta-feira pra todos vocês com a modona aqui do Daniel. Segura, João Nilson!

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8: Beleza, gente, já estamos por cá mais uma vez, já 16 horas 28 minutinhos aqui na Vale, o tempo tá indo embora. Vamos atender mais um ouvinte agora, o meu amigo Juninho Dotinha. Alô, Juninho Dotinha, cadê a moda do Juninho Dotinha? Nós vamos achar aqui agora, né? Juninho Dotinha pediu aqui o milagre.

Tocar a música do Juninho Dotti. Antes, vamos atender aqui o João Nilson. Eu vou procurar a música aqui já já. João Nilson, melhor, João Nilson não, Giovanni lá na Vila Maria. Pede um modão pra nós aqui e oferece carro, Alexandre, carta, cartão postal. E oferece aí pra Lindinha, pra Janete Segato, pra nós aqui no estúdio, pra Mel Farias, pra Leila, pro Fernando, pra o Francesco, pra Miralva Lacerda, pro Sérgio, Girlane Vidal. E também pra Dorinha, né? Pra Lindinha lá no Posto Fiscal. Oferece pra toda a galera que tá ligada aí na Vale do Araguaia. Ô, Giovanni, muito bom ter você ligadinho aí. O pessoal da Vila Maria, muito obrigado. Vamos ver essa moda aqui é muito boa, né? É, faz tempo que eu não vejo Alexandre, Carlos Alexandre, cartão postal. Uma moda que fez muito sucesso, né, rapaz? Então tá aí, vamos recordar junto com meu amigo Giovanni.

Beleza, bom demais da conta, gente. São 16h33. 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E nós vamos atender mais um cliente. Alô, Juninho Dotinha, você tá bom? Um abraço, Juninho Dotinha. Ótimo final de semana pra você, pro Dr. Queca, pra toda a sua equipe aí na chácara, Toca do Macaco Siamês. O galera aí que tá ligadinho aí, um abraço especial, um bom final de semana. Juninho, o pacote tá no bolso, o Dr. Queca já pagou a turma. Aí é bruto, hein? Aí é criminalista arrumado. Top demais da conta. Um abraço pra você, bom final de semana. Ei, Dr. Queca, o final de semana tem música brasileira, música com eu de Escandinho. E uma série de outros apresentações na Avenida Beira Rio, hein? Negócio bom. Então tá, vamos ouvir o Juninho Dotinha

0: Fala, Juninho Dotinha.
1: Boa tarde, Antônio José. Antônio José aqui, o João Dotinha. Toca aí pra nós, milagre do Caixa 7. Sextou,
0: Tá
1: bebê. Pagamento já tá na conta.
0: sextou, rapaz. Então bora ouvir, né? Já tá na conta, Luca. Bora ouvir. E a última música também era pra Gilano Vidal, hein?

Bacana, bacana, bacana demais. Já são 16 horas 38 minutinhos. Boa tarde, meu amigo Antônio José. Tudo bem com você, Antônio? Toca pra gente aí a música Hoje Eu Sei, na voz de Daniel, com a Thaíde Alexandre. Quero dedicar essa música aí a você e a todos os seus ouvintes. Estão ligados na programação. Fiquem com Deus, hein? Então, um abraço pro amigo Luiz de Boston. Tá ligadinho lá em Boston, rapaz. Muito bom saber que você tá sempre ligado aí, né, Luiz? Eu acho que hoje eu sei com o Daniel, mas é Daniel. Daniel, mas não tem Alexandre, não tem, não. É Daniel Destino, hoje eu sei. Vamos tocar aqui. Então, muito obrigado pela audiência, meu amigo. Tamo junto, hein? Show de bola. Bom final de semana pra você, hein, Luiz? Aí em Boston, hein? Um abraço especial. Ótima tarde, sexta-feira e um final de semana especial pra você. Tamo aí, ligado!

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3: Bem, gente, chegando já ao finalzinho da programação.
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12: 16 horas e 51 minutos.
3: Bacana, gente, bom demais da conta. Olha, quem tá ligadinho, estou ligado aí, ouvindo o Rádio Vale do Araguaia 98.7 FM, pela Rádio Net. Alô, sou o Paulo Prozzi, Guajajara de Aragarça. É, ouvindo a rádio aqui pela rádio.com.br, né? Então tá, boa tarde, meu amigo. É, dá um alô aí pra nós aqui na aldeia. Tardarimana, perto da cidade de Rondonópolis. Paulo Prozzi, Guajajara, Jorginho, Luzia, Luciano, Carlos, toca aí um modão aí de Daniel pra nós curtir aqui na melhor. Falou, meu amigo, bom final de semana, Paulo Prozzi, pra todos vocês, e a Luzia, o Jorginho, o Luciano, o Carlos, e todos vocês que estão ligados aí pela Rádio Net FM 98.7. Muito obrigado aí, o pessoal que tá aí pertinho de Rondonópolis, né? Na aldeia, cadê o nome da aldeia? Tardarimana, é isso mesmo, Tardarimana, é meu amigo Paulo Prozzi. Então tá, vamos tocar um Danielzão aqui pra você. O Destino Separou. Tá aí, João Paulo Daniel, o Destino Separou. Mas antes nós vamos agradecer aqui os nossos colaboradores, agradecer os nossos ouvintes, desejar uma ótima tarde de sexta-feira e um ótimo final de semana, agradecer o nosso diretor-presidente, Fernando Del Monte, por essa oportunidade, agradecer o meu pai, o meu Deus, o Criador dos céus e da terra, o senhor Ial, em nome do Ial, Xumachio Cristo, agradecer o meu anjo da guarda e também o Espírito Santo de Deus. E segunda-feira, amanhã tem Janete Segatti, viu? e Francisco, e se assim eles permitir, o meu pai nos permitir, na segunda-feira nós estamos aqui às 15, às 15 horas, né? E daqui a pouco tem o Vicente Ketsu, meu amigo Batatinha, um abraço, a Batatinha deve estar ainda lá no, na cidade, lá com o irmão, mas melhora pra você, viu, Batatinha? Paulo Prost, tá aí a modona pra você, viu? Vamos ouvir, o Destino Separou com o Daniel.

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Muito obrigada. 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
1: 17 horas e 49 minutos.

6 horas da tarde. É hora de agradecermos a Deus por mais um dia abençoado. Pai nosso que estais no céu, santificado seja o vosso nome, venha a nós o vosso reino, seja feita a vossa vontade, assim na terra como no céu. O pão nosso de cada dia nos dai hoje, perdoai-nos as nossas ofensas, assim como nós perdoamos a quem nos tem ofendido, e não deixeis cair em tentação, mas livrai-nos do mal. Amém. Ave Maria, cheia de graça, o Senhor é convosco, bendita sois vós entre as mulheres, e bendito é o fruto do vosso ventre, Jesus. Santa Maria, Mãe de Deus, rogai por nós, pecadores, agora e na hora de

0: Ela gosta demais do chapeludo.
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7: 18 horas e 47 minutos.

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2: Está no ar a Voz do Brasil. As notícias do governo federal que movimentaram o país no dia de hoje.
3: Olá, boa noite.
4: Boa noite para você que nos acompanha em todo o país.
3: Sexta-feira, 24 de julho de 2026.
4: E vamos aos destaques do dia.
3: Atenção, entregadores e mototaxistas.
4: A partir de segunda-feira, você pode negociar um novo veículo com juros mais em conta. Pablo Mundim.
5: O programa permite financiar um veículo zero quilômetro, como bicicleta elétrica, ciclomotor, motoneta, moto elétrica ou moto flex.
3: Proteção de mulheres na internet e enfrentamento da violência no ambiente digital.
4: Plataformas devem retirar em até 2 horas conteúdo íntimo não autorizado.
3: E está proibido o uso de inteligência artificial para criar imagens íntimas falsas.
4: É o que prevê o decreto que entrou em vigor esta semana, Luana Karen.
6: A norma engloba crimes e outros atos ilícitos praticados com o uso da internet que provoquem sofrimento físico, psicológico, sexual, político ou econômico.
3: E sancionada lei que autoriza o uso do spray de pimenta para autodefesa por mulheres acima de 18 anos. Raquel Mariano.
7: O aerossol deverá ser de uso individual, intransferível e não poderá conter substância letal ou que cause intoxicação permanente.
4: Hoje, na apresentação da Voz do Brasil, eu, Helen Bernardes e Luciana Vasconcelos.
3: E acompanhe a gente ao vivo, acesse radiogov.ebc.com.br ou o canal Gov na sua TV aberta.
4: Atenção, mototaxistas, motofretistas e entregadores de aplicativos habilitados no programa Move Brasil.
3: O início das operações da linha de crédito nos bancos para a compra de novos veículos começa na próxima segunda-feira, dia 27 de julho.
4: Nesta fase, a liberação do financiamento dependerá da análise feita pelas instituições financeiras.
8: Os trabalhadores que usam motocicletas e bicicletas como instrumento de trabalho terão um pouco mais de tempo para dar início à segunda fase da linha de financiamento do programa Move Brasil. As operações, que começariam em 13 de julho, foram adiadas para o dia 27 para a conclusão de testes tecnológicos e operacionais entre os sistemas dos bancos e do programa, explica o Alice Moreira, secretário de Desenvolvimento Industrial, Inovação, Comércio e Serviços.
9: Nós fizemos uma prorrogação do programa para que isso tivesse garantido. Por quê? Porque com o fundo garantidor não significa dizer que o trabalhador com problema de inadimplência, por exemplo, vai ter acesso a esse crédito. Mas melhora, por exemplo, a pontuação, as condições de score dos trabalhadores para ter acesso ao crédito.
8: A linha de crédito é destinada a entregadores ciclistas e motociclistas, motofretistas e mototaxistas. Tanto os que trabalham por aplicativos, quanto os que têm vínculo formal de emprego. O programa permite financiar um veículo zero quilômetro, como bicicleta elétrica, ciclomotor, motoneta, moto elétrica ou moto flex. A contratação do financiamento continua dependendo da análise de crédito feita pela instituição financeira. O financiamento tem prazo de até 48 meses para pagamento e carência de 2 meses. As operações contam com parte da cobertura do Fundo Garantidor de Operações, o FGO, como destaca o secretário de Desenvolvimento Industrial, Inovação, Comércio e Serviços, o Alice Moreira.
9: A utilização do fundo garantidor vai mitigar o risco de crédito. Então a gente vai ter uma cobertura de 50% da receita e 100% da operação. Com o Banco do Brasil e Caixa Econômica operando essas linhas de crédito, assim como outros bancos que se habilitarão ao programa. A taxa de juros para os homens é de 12,5% ao ano. A taxa de juros para as mulheres é de 11,5% ao ano.
8: Aqueles que não se habilitaram ainda podem fazer a solicitação, mas precisam cumprir alguns requisitos. É preciso ter CNH categoria A, estar cadastrado em aplicativos de transporte ou entrega há pelo menos 6 meses, com no mínimo 100 corridas ou entregas feitas, ou trabalhar com carteira assinada há pelo menos 6 meses. Em seguida, o trabalhador deve acessar o endereço movebrasil.sistema.gov.br e fazer a inscrição utilizando a conta Gov. Em até 5 dias úteis, o sistema informa se a solicitação atende aos critérios do programa. Com isso, os trabalhadores com participação confirmada poderão procurar a Caixa Econômica Federal, o Banco do Brasil ou outras instituições financeiras habilitadas para facilitar o crédito. Reportagem Pablo Mudim.
3: Após a divulgação de duas taxas adicionais impostas pelos Estados Unidos a produtos brasileiros, o governo informou como isso afeta o país.
4: Levantamento feito pelo Ministério do Desenvolvimento, Indústria, Comércio e Serviços apontou que 52,7% das exportações brasileiras para os

0: apontou que 52,7% das exportações brasileiras para os Estados Unidos não estão alcançadas pelas sobretaxas.
1: Nessa categoria estão, por exemplo, café, carnes, ferro fundido, aeronaves, suco de laranja, frutas, vários produtos químicos e a maior parte das exportações de celulose.
0: De acordo com o Ministério, com base no comércio bilateral de 2024, estima-se que aproximadamente 23,1% das exportações ao país norte-americano estejam sujeitas às novas sobretaxas.
1: Agora é lei. Mulheres poderão usar aerossol de extratos vegetais, conhecido como spray de pimenta, para autodefesa.
0: A norma foi publicada hoje no Diário Oficial.
2: Foi sancionada nesta sexta-feira a lei que autoriza em todo o país a comercialização, a aquisição e a posse de aerossol de extratos vegetais, conhecido como spray de pimenta, para a autodefesa das mulheres. Para comprar o produto, elas terão que cumprir algumas exigências, como ter idade mínima de 18 anos, apresentar documento com foto e o comprovante de residência e declarar que não possui condenação por crime doloso com violência ou grave ameaça. O dispositivo pode ter capacidade máxima de 50 ml e pode ser usado apenas para repelir agressão injusta, atual ou iminente. Ele é classificado como um instrumento de menor potencial ofensivo e deve ser composto por extratos vegetais regulamentados pela Anvisa. O aerossol deverá ser de uso individual, intransferível e não poderá conter substância letal ou que cause intoxicação permanente. A comercialização será fiscalizada pelo Poder Executivo e os comerciantes deverão manter o registro das vendas por 5 anos e orientar as compradoras sobre o uso correto do equipamento. A nova legislação ainda cria o Programa Nacional de Capacitação em Defesa Pessoal e Uso de Instrumentos de Menor Potencial Ofensivo para Mulheres. A ideia é oferecer orientações sobre legítima defesa e ações de combate à violência doméstica. Raquel Mariano, para a Voz do Brasil.
1: E já estão em vigor novas regras para proteger as mulheres do ambiente digital.
0: O decreto publicado nesta semana estabelece diretrizes para prevenir e combater os crimes cometidos ou facilitados pelo uso de tecnologias, incluindo conteúdos manipulados por inteligência artificial.
1: Confira agora na reportagem de Luana Karen.
3: A violência contra mulheres não conhece limites físicos e cada vez mais as agressões se espalham pelas redes sociais, aplicativos de mensagens e outras plataformas digitais. Para enfrentar esse cenário, entraram em vigor novas regras que reforçam a proteção das mulheres no ambiente digital e estabelecem responsabilidades para as plataformas de internet, como destaca a ministra das Mulheres, Márcia Lopes.
4: Toda vez que uma mulher se sentir ofendida, humilhada, com exposição de conteúdos íntimos não consentidos, ela imediatamente denuncia para a plataforma e a plataforma tem 2 horas para a remoção desses conteúdos. Caso contrário, responderá com multa, com outros tipos de controle pela Agência Nacional de Proteção de Dados do Ministério da Justiça.
3: O decreto define o que é violência contra a mulher em ambiente digital. A norma engloba crimes e outros atos ilícitos praticados com o uso da internet e de tecnologias digitais, que provoquem sofrimento físico, psicológico, sexual, político ou econômico. A delegada-chefe adjunta da Delegacia Especial de Atendimento à Mulher, de Brasília, Mariana Almeida, destaca que grande parte das vítimas são crianças e adolescentes.
5: Muitos desses casos têm acontecido com adolescentes, principalmente ali na faixa iniciando ali dos 10, 11 anos de idade, que é o que, quando a gente acredita que elas passam a ter um acesso ao celular um pouco mais livre, né? E aí a gente vê, infelizmente, esses casos em que essas meninas são cooptadas através desses, até mesmo de chats de jogos, né?
3: Uma das principais mudanças trazidas pelo decreto é a obrigação das plataformas digitais de agir com rapidez. Nos casos de divulgação de imagens ou vídeos íntimos sem autorização, o conteúdo deverá ser retirado do ar em até 2 horas após a notificação. As empresas terão ainda que oferecer canais gratuitos e de fácil acesso para denúncias, acompanhar cada caso e divulgar

0: Divulgar informações sobre a Central de Atendimento à Mulher, o Ligue 180. A delegada-chefe adjunta Mariana Almeida destaca que muitas vezes, por estar atrás de uma tela, o criminoso acredita que pode sair impune.
1: A internet, ela deixa rastro. Então, nós temos, sim, meios, nós temos mecanismos de, através desses rastros, né, que são deixados ali, é possível, sim, responsabilizar esses agressores que tentam ali se valer desse anonimato para praticar esses crimes contra as mulheres.
0: O decreto também trata de um problema cada vez mais comum, o uso da inteligência artificial para criar imagens ou vídeos falsos de nudez ou conteúdo sexual envolvendo mulheres. As plataformas deverão adotar mecanismos para identificar e bloquear esse tipo de solicitação. Outra novidade é a determinação para reduzir o alcance de ataques coordenados contra mulheres nas redes sociais, especialmente quando envolvem mulheres que exercem funções públicas ou têm grande exposição profissional, como jornalistas. A fiscalização ficará a cargo da Autoridade Nacional de Proteção de Dados. Casos de violência contra a mulher podem ser denunciados pelo Ligue 180, que funciona gratuitamente 24 horas por dia. Violações de direitos humanos também podem ser comunicadas pelo Disque 100. Reportagem Luana Karen.
2: Atualmente, a maior parte dos serviços públicos podem ser encontrados pela internet usando a conta GovBR.
3: Mais de 177 milhões de pessoas usam o GovBR e são mais de 13 mil serviços públicos digitais disponíveis.
2: O repórter Carlos Oliveira fala quais cuidados que temos que ter com a conta. Vamos ouvir.
4: O primeiro cuidado que você precisa ter com a conta GovBR é guardar a sua senha com o mais absoluto sigilo. Nunca compartilhe com ninguém. Tenha o mesmo rigor que você tem com a senha do seu banco. Outra coisa importante é aumentar o nível da sua conta GovBR para ouro, caso ainda não seja. Aí você pode fazer o reconhecimento facial, o que torna a identificação ainda mais segura contra possíveis fraudes. Habilite também a verificação em duas etapas. Com isso, toda vez que você entrar no GovBR, colocar o seu CPF e senha, o aplicativo GovBR vai gerar um código. Só depois que digitar esse código é que você terá acesso à plataforma. A verificação em duas etapas vai funcionar se você tiver a conta GovBR de nível prata ou ouro. Você ainda pode fazer a gestão dos dispositivos que acessam sua conta GovBR. Essa ferramenta permite o monitoramento de quais aparelhos e em que locais a sua conta foi acessada pela última vez. E o histórico da conta GovBR, do mesmo jeito, mostra todos os acessos, além dos atendimentos feitos na plataforma. Mais de 177 milhões de pessoas usam o GovBR e são mais de 13 mil serviços públicos digitais disponíveis. A plataforma abrange serviços federais, estaduais e municipais. Segundo o diretor do Departamento de Identidade Digital da Secretaria de Governo Digital do Ministério da Gestão, Hudson Mesquita, este ambiente do GovBR é seguro.
5: Não há registros de invasões ou de vazamento de dados na plataforma GovBR. O sistema possui diversas tecnologias e processos de monitoramento que garantem a segurança dos ambientes tecnológicos e a privacidade das pessoas.
4: Para saber como aumentar o nível de sua conta, fazer a verificação em duas etapas, habilitar a gestão de dispositivos, ver como baixar o aplicativo GovBR e tirar qualquer dúvida sobre a plataforma, acesse o site gov.br/conta. Também existem unidades de atendimento presencial do GovBR. Para saber se tem uma perto de você, acesse o site gov.br/presencial. Reportagem Carlos Oliveira.
3: Lidar com dinheiro não precisa ser um bicho de sete cabeças e o aprendizado pode começar bem cedo na própria escola.
2: Para ajudar o ensino dentro das salas de aula, as secretarias de educação podem contar com material de apoio do FNDE. Saiba mais com Diego Freitas.
6: Secretarias estaduais e municipais de educação já podem acessar os materiais do projeto Educação Fiscal, Cidadania e Controle Social nas Escolas. Os conteúdos estão disponíveis no portal do Fundo Nacional de Desenvolvimento da Educação, FNDE. Os materiais podem ser utilizados em disciplinas, projetos pedagógicos locais e atividades de educação integral, observadas as definições de cada sistema de ensino. Segundo o Ministério da Educação, a proposta é apoiar o trabalho das redes da educação básica com conteúdos voltados à educação fiscal, ao orçamento público, à transparência e ao controle social. Os recursos pedagógicos e as informações sobre a adesão podem ser consultados na página do projeto, disponível em gov.br/fnde. A adesão é voluntária. Diego Freitas, para a Voz do Brasil.
3: Termina amanhã, dia 25, o prazo para o envio de contribuições sobre a educação bilíngue de surdos no país.
2: As contribuições serão usadas para consolidar as diretrizes nacionais desta modalidade para um ensino mais inclusivo e de maior qualidade.
0: Podem participar professores, gestores, profissionais da educação e qualquer cidadão interessado no tema. O professor universitário Emiliano Aquino, que é também pai e sobrinho de surdos, destaca a importância da participação da sociedade em torno deste tema.
7: Essas opiniões da sociedade constituem uma das fontes que ajudam os conselheiros a pensarem e a deliberarem. É absolutamente fundamental para que a modalidade possa ter consequências nos sistemas de ensino, nas escolas.
0: A consulta pública vai embasar a elaboração das diretrizes curriculares nacionais da educação bilíngue de surdos, um norte para estados e municípios na expansão e na consolidação dessa modalidade de ensino. Alguns dos pontos abordados pelo documento são o uso da língua brasileira de sinais nas escolas, o ensino do português escrito como segunda língua, a formação de professores bilíngues e a produção de materiais didáticos específicos para estudantes surdos. Para contribuir, basta acessar a plataforma brasilparticipativo.presidencia.gov.br. Reportagem Thaís Antônio.
3: E você pode aprender inglês e espanhol pela internet na plataforma MEC Idiomas.
2: A ferramenta é voltada à aprendizagem do nível básico ao avançado.
3: Saiba como se inscrever com Thaísa Vitória.
8: Uma plataforma gratuita para estudantes iniciarem ou complementarem o aprendizado em línguas estrangeiras. Esse é o objetivo do MEC Idiomas, que oferece cursos de inglês e espanhol por meio do portal mecidiomas.mec.gov.br ou de aplicativo. Para acessar a ferramenta, é necessário fazer login com uma conta gov.br. O usuário deve escolher o idioma que quer aprender. Em seguida, pode realizar o teste de proficiência disponível, que avalia o grau de conhecimento, ou iniciar diretamente pelo nível básico. Depois, é só começar as aulas, realizar os exercícios propostos e avançar pelas unidades do curso. As aulas são organizadas em 6 níveis de aprendizado. Cada um deles reúne de 4 a 6 módulos, contendo entre 10 e 15 aulas. No total, estão disponíveis cerca de 800 aulas. Ao concluir um nível, o estudante recebe um certificado. Thaísa Vitória para a Voz do Brasil.
2: As férias de julho estão na reta final e o fim de semana promete ser de praias, piscinas, rios e lagos para crianças e adolescentes.
3: Mas para garantir que a diversão não vire tragédia, a atenção com os pequenos precisa ser redobrada.
2: É amanhã, dia 25 de julho, é o Dia Mundial de Prevenção do Afogamento, uma data que reforça cuidados simples e que podem salvar vidas.
3: E a repórter Graziele Bezerra mostra o que pais e responsáveis devem fazer para proteger a garotada.
9: A babá Cassiane de Freitas aproveitou os últimos dias de férias para levar a filha Ruth Esther, de 8 anos, para brincar e nadar no Lago Paranoá, em Brasília. Mas em nenhum momento da brincadeira desviou a atenção da menina. Era um olho na cria e o outro também.
10: Ia ter bastante atenção, né? Porque criança cega a gente. Eu tenho muito medo também, por isso que eu deixo ela só no raso mesmo, porque a água é traiçoeira, né?
9: Nadar no lago é uma das brincadeiras preferidas da Ruth, que está sempre atenta para evitar acidentes na água.
11: Eu brinco de peixe, porque eu amo nadar. Eu tomo cuidado para mim não afogar, porque eu sou inteligente.
9: O Davi Lucas, de 13 anos, anos, também aproveitou os últimos dias de férias na água. Mas tudo com muita atenção e cuidado.
12: Eu sei nadar, mas não sou aquela pessoa que nada muito bem. E aí, de vez em quando, eu uso boia. Mas como aqui eu estava com meu pai, né? Ele estava tendo atenção e me olhando.
9: Dados do Ministério da Saúde apontam que dos cerca de 72 mil afogamentos ocorridos no Brasil entre 2010 e 2023, mais de 13 mil foram de crianças e adolescentes de 0 a 14 anos. Para os pequenos, entre 1 e 4 anos, essa é a segunda maior causa de mortes acidentais no país. E o afogamento em águas naturais, como rios e lagos, foi o mais frequente. Segundo o sargento Flávio Rosa, do Grupo de Operações Aquáticas do Corpo de Bombeiros do Distrito Federal, existem cuidados que precisam ser adotados para evitar que a diversão seja substituída por tragédia.
13: Em afogamento, a gente fala que água no umbigo é sinal de perigo. Uma criança deve estar a um braço de distância do adulto responsável. A responsabilidade sobre a criança é do próprio responsável e não delegar isso jamais. Existe um tipo de boia que é o mais eficaz, que é ela que vai no tórax da criança e vai nos braços. Mesmo com equipamento, a criança deve estar sob observação.
9: Para os adultos, o alerta do sargento é: se beber, não mergulhe.
13: Mais de 70% dos afogamentos têm influência da bebida alcoólica. Bebeu, interessante que não entre na água.
9: O Brasil tem uma política nacional de redução da morbimortalidade por acidentes e violências. O plano estabelece diretrizes para prevenir mortes e ferimentos causados por acidentes no país. Entre as diretrizes dessa política está a promoção de práticas e comportamentos seguros e saudáveis para evitar que os afogamentos acabem em morte ou lesões físicas, como explica a médica do Hospital Universitário de Brasília, Thaís Mendonça Barbosa.
14: É importante que a gente determine quem é o guardião da vez, né? Quem que vai cuidar daquelas crianças que estão próximas à água e que essa pessoa tenha atenção total naquilo. Claro que saber nadar diminui o risco, mas a gente tem que lembrar que ele não elimina, né? Brincadeiras na água, essa criança pode engolir a água, ela pode bater a cabeça num salto. Por isso que mesmo crianças que sabem nadar precisam estar sob supervisão e a gente lembrar que tudo acontece em questão de segundos, né?
9: O socorro imediato pode salvar vidas em caso de afogamentos. As ocorrências devem ser comunicadas ao SAMU no 192 ou aos bombeiros no número 193. Reportagem Graziele Bezerra.
2: E hoje, sexta-feira, Luciana, tem dica para o final de semana. Que tal assistir de casa um filme brasileiro?
3: Acho uma ótima ideia, Ellen. E a dica que quem vai dar sou eu. É a plataforma pública de streaming Tela Brasil, que tem mais de 550 opções de produções.
2: É, além de produções infantis, tem alguns indicados ao Oscar, como O Que É Isso, Companheiro? E clássicos como Deus e o Diabo na Terra do Sol, de Glauber Rocha.
15: A produção nacional de cinema está disponível a qualquer pessoa, em qualquer lugar, na palma da mão. É o Tela Brasil, primeira plataforma pública de streaming do audiovisual brasileiro. São filmes premiados, documentários, produções infantis, obras musicais e animações, entre mais de 550 títulos no catálogo. E o acesso é gratuito, basta usar a conta gov.br. A plataforma apresenta ainda filmes brasileiros indicados ao Oscar, entre eles O Quatrilho, de Fábio Barreto, e O Que É Isso, Companheiro, de Bruno Barreto, além de sucessos de bilheteria, como Carandiru, de Hector Babenco, e Olga, de Jaime Monjardim. Também estão disponíveis clássicos do cinema brasileiro, como Deus e o Diabo na Terra do Sol, de Glauber Rocha, e A Hora da Estrela, de Suzana Amaral. Mais de 300 obras oferecem recursos, como legendas descritivas, audiodescrição e tradução em libras. O aplicativo Tela Brasil está disponível para celulares e tablets com sistemas Android e iOS e na versão para computadores no endereço telabrasil.cultura.gov.br. Daniele Popov para A Voz do Brasil.
3: Agências do INSS terão mais de 13 mil vagas de atendimento nesse fim de semana em todas as regiões do país.
2: Os atendimentos serão destinados à realização de perícias médicas e avaliações sociais, etapas obrigatórias para concessão de benefícios.
3: Para ser atendido, o cidadão precisa agendar pelo site ou aplicativo Meu INSS, ou então pelo telefone na central 135.
2: E essas foram as notícias do Governo Federal.
3: Uma realização da Secretaria de Comunicação Social da Presidência da República.
2: Com produção da Empresa Brasil de Comunicação.
3: Fique agora com as notícias do Poder Judiciário e do Congresso Nacional. Boa noite e um bom fim de semana.
2: Boa noite e até segunda-feira.
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18: No Tribunal Constitucional de Portugal, o presidente do STF defende criação de rede de cortes constitucionais em defesa da independência judicial.
19: Para o STJ, é assédio de consumo a visita não solicitada a idosos para oferecer empréstimo consignado.
18: Tribunal Superior do Trabalho apoia a campanha de combate ao tráfico de crianças e adolescentes pela internet.
19: Boa noite, eu sou Marcela Luiz.
18: E eu sou Walter Lima.
19: O presidente do Supremo Tribunal Federal, ministro Edson Fachin, defendeu nesta sexta-feira, em Lisboa, a criação de uma rede de cortes constitucionais da América Latina, do Caribe e da Península Ibérica.
18: A proposta foi apresentada durante uma visita institucional ao Tribunal Constitucional de Portugal, com o objetivo de fortalecer a cooperação entre os tribunais na defesa da democracia, do Estado de Direito e da independência do Judiciário. Marcelo de la Libera.
20: O presidente do Supremo fez um balanço da agenda de sexta-feira em Portugal e destacou os avanços nas relações entre as instituições de justiça dos países de língua portuguesa.
21: Tivemos dois encontros muito produtivos. O primeiro com o Conselho Superior da Magistratura de Portugal, no qual discutimos integrações institucionais muito importantes. O segundo encontro que tivemos foi com o senhor presidente do Tribunal Constitucional Português, e nós levamos a ele a nossa preocupação para criar e desenvolver uma rede na comunidade dos países de língua portuguesa de defesa da autonomia e da independência judicial.
20: Durante a agenda, também foi anunciada a primeira edição do curso Justiça 4.0. A formação será realizada em novembro no Supremo Tribunal Federal e reunirá representantes da comunidade dos países de língua portuguesa.
19: Para o STJ, é assédio de consumo a visita domiciliar de correspondentes bancários a aposentados e pensionistas do INSS sem solicitação para oferecer empréstimos consignados.
18: Essa prática é proibida pelo Código de Defesa do Consumidor. Fátima Uchoa.
22: O Ministério Público do Maranhão ajuizou ação civil pública após denúncias de assédio de consumo em Timbiras. A terceira turma do STJ manteve a decisão da Justiça Maranhense que condenou instituições financeiras a não realizarem visitas à casa de idosos para oferecer empréstimos consignados quando o serviço não tiver sido solicitado. Segundo a ministra relatora Nancy Andrighi, considerando a hipervulnerabilidade do idoso, a visita domiciliar não solicitada reduz drasticamente a margem de reflexão, pressionando a aceitação imediata do serviço.
19: Tribunal Superior do Trabalho apoia campanha de combate ao tráfico de crianças e adolescentes pela internet.
18: Este ano, a iniciativa foca na conscientização sobre os riscos das redes sociais. Marla Lacerda.
23: A campanha O Tráfico de Pessoas é Real quer conscientizar pais, mães, professores e sociedade sobre os perigos que sites e redes sociais oferecem. Um alerta sobre conversas aparentemente inocentes em ambientes virtuais, mas que, na verdade, terminam em aliciamento de vítimas. Mais de 3 milhões por ano. A campanha faz parte do projeto Liberdade no Ar, que desde 2022 conta com o apoio da Justiça do Trabalho na divulgação de vídeos e banners de conscientização.
19: Justiça determina que vereador de Joinville, em Santa Catarina, e outro réu removam vídeos ofensivos publicados em redes sociais.
18: A ação foi apresentada pelo Ministério Público Federal, Vanessa Pereira.
24: Segundo a ação, os vídeos publicados por um vereador de Joinville, em Santa Catarina, e por outro réu, contém mensagens discriminatórias e ofensivas contra moradores de comunidades periféricas, migrantes e beneficiários de programas sociais. Com isso, a Justiça Federal em Florianópolis determinou que os réus removam os conteúdos do ar em até 24 horas e que a empresa Meta retire os links das publicações do ar em até 48 horas, sob pena de multa.
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18: Boa noite.
19: E um bom fim de semana.
18: E até segunda-feira.
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4: Eu sou Humberto Pinheiro e estes são os destaques de hoje do Jornal do Senado, que começa agora. Acordo entre Mercosul e União Europeia é destaque da pauta internacional do Senado. Lei garante crédito a empresas afetadas pela crise no comércio externo. Aprovada pelo Senado, lei garante meia entrada na Copa do Mundo Feminina de 2027. Boa noite. O acordo de livre comércio entre o Mercosul e a União Europeia foi o principal destaque da pauta internacional do Senado no primeiro semestre. Após 26 anos de negociações, os senadores aprovaram o acordo provisório de comércio entre os dois blocos. A medida abre caminho para a formação de uma das maiores áreas de livre comércio do mundo, com um mercado de mais de 700 milhões de consumidores. Mais informações com o repórter Pedro Pincer.
5: O texto prevê redução de tarifas para 91% dos produtos importados pelo mercado.

0: o aumento das exportações agrícolas, maior acesso a equipamentos e maquinários europeus, atração de investimentos e modernização industrial. A senadora Tereza Cristina, do Progressistas de Mato Grosso do Sul, deu mais detalhes sobre o tratado.
1: E o acordo, ele é muito amplo, ele trata de compras governamentais, investimentos, ele trata do setor financeiro, produtos do agro que vão ter acesso ao mercado europeu com alíquotas mais baratas e também o que nós vamos receber de lá. É uma coisa de mão dupla o acordo, não só o que nós exportamos e o que nós vamos importar de lá.
0: Outro acordo de livre comércio considerado importante foi o firmado entre o Mercosul e Singapura. Pelo texto, o país asiático concederá isenção tarifária imediata e integral à totalidade de produtos exportados pelo Mercosul. Já o Bloco Sul-Americano se compromete a eliminar progressivamente, em até 15 anos, as tarifas incidentes sobre 95,8% dos produtos do país asiático, o que corresponde a 90,8% do total. Total do valor atualmente importado. Outros tratados internacionais aprovados dizem respeito à proteção de direitos do consumidor em contratos do Mercosul e projetos de coprodução cinematográfica com a França e com a China.
2: Foi sancionada a lei que cria linhas de crédito para empresas afetadas pelas crises do comércio internacional. A medida prevê até 15 bilhões de reais em financiamentos para exportadores de outros setores da economia. O objetivo é ampliar o acesso ao crédito, preservar a competitividade das empresas brasileiras e reduzir os impactos de instabilidade no mercado externo. Repórter Patrícia Oliveira.
3: A nova lei busca reduzir o impacto do aumento das tarifas sobre produtos brasileiros. Poderão ter acesso ao crédito empresas da indústria, da agropecuária, da pesca, da aquicultura, da mineração e também cooperativas e associações. Os recursos podem ser usados para capital de giro, compra de máquinas e equipamentos e modernização da produção. O presidente da Comissão de Relações Exteriores, senador Nelsinho Trade, do PSD de Mato Grosso do Sul, defende a atuação coordenada das instituições brasileiras.
4: Precisamos entender se os instrumentos criados são suficientes para enfrentar uma situação como essa e, se necessário, discutir aperfeiçoamento, sempre com base em critérios técnicos e na proteção da economia brasileira.
3: O governo prevê que o novo tarifaço vai atingir 18% das exportações brasileiras para os Estados Unidos.
2: A Comissão de Constituição e Justiça aprovou neste ano um pacote de propostas voltadas à eficiência do Poder Judiciário, à modalidade administrativa, à segurança de servidores essenciais e à regulação de direitos civis. Entre as matérias estão o estabelecimento de barreiras contra a sobrecarga processual em tribunais superiores, a tipificação de novos crimes qualificados e o endurecimento das normas contra a lavagem de dinheiro no país. A reportagem é de Bruno Lourenço.
5: A Comissão de Constituição e Justiça votou neste primeiro semestre restrições para o uso de dinheiro em espécie para a compra de imóveis, a autorização para que servidores públicos sejam MEIs e iniciativa que define critérios objetivos para a concessão da assistência judiciária gratuita. Os senadores chancelaram ainda a regulamentação do chamado filtro de relevância para a admissão de recursos especiais direcionados ao Superior Tribunal de Justiça. O relator da matéria, senador Sérgio Moro, do PL do Paraná, enfatizou que o acúmulo de processos nas cortes superiores inviabiliza uma justiça de qualidade.
6: Porque o acesso em demasia aos tribunais superiores, pelo acúmulo de milhares de processos nessas cortes, acaba dificultando a porta de saída. E o cidadão quer ver o final do processo.
5: A CCJ também aprovou no semestre a criminalização do exercício ilegal da medicina veterinária e o projeto que agrava as punições para crimes cometidos contra profissionais das áreas de saúde e de educação no exercício das funções. A comissão estabeleceu ainda regras de custódia compartilhada de animais de estimação em casos de dissolução conjugal, fixou o prazo máximo de 5 anos para regularização e reordenamento de fios aéreos em postes pelas empresas de telefonia e energia e assegurou a equiparação de direitos de agentes indígenas de saúde e de vigilância sanitária aos agentes comunitários.
2: Apesar de reconhecer que o acesso à educação foi ampliado nas últimas décadas, o senador Confúcio Moura, do MDB de Rondônia, lembrou que é preciso garantir permanência dos alunos nas escolas, evitando a evasão

0: e que haja aprendizagem efetiva. Para que isso ocorra, argumentou, é necessário valorizar os professores. Confúcio Moura também destacou que a melhoria da educação depende da continuidade das políticas públicas relacionadas ao setor e da redução das desigualdades entre as regiões do país.
1: Já não se trata apenas de garantir acesso, temos que garantir a permanência do aluno na sala de aula, a aprendizagem efetiva do aluno, a formação que prepare o cidadão para a vida. É aí que está o segredo, o nó da questão.
0: A FIFA começou a receber o cadastro de interessados em comprar ingressos para a Copa do Mundo Feminina de 2027, que será realizada no Brasil. Lei aprovada pelo Congresso Nacional garante o direito à meia entrada para estudantes, idosos, jovens de baixa renda e pessoas com deficiência. O benefício vale para todos os jogos disputados no país e busca ampliar o acesso do público ao maior torneio do futebol feminino. Mais detalhes com Rodrigo Rezende.
2: O cadastro para receber informações sobre a compra dos ingressos para a Copa do Mundo Feminina de 2027 já começou. As informações estão no site fifa.com. A lei com as regras para a Copa de 2027, aprovada pelo Congresso, garante uma carga de ingressos com preços pela metade para estudantes, pessoas com mais de 60 anos e jovens de baixa renda com até 29 anos cadastrados no CadÚnico. O senador Romário, do PL do Rio de Janeiro, destaca que o evento de 2027 terá um legado importante e se aproveitará da estrutura construída para a Copa de 2014.
3: Estamos falando de jovens e crianças que certamente irão se inspirar com as atletas e com a festa nos estádios. Estamos falando também do turismo e dos recursos da economia que serão gerados.
2: 8 cidades brasileiras serão sedes da Copa do Mundo em 2027. São elas: Rio de Janeiro, São Paulo, Belo Horizonte, Recife, Fortaleza, Salvador, Brasília e Porto Alegre.
0: Com trabalhos técnicos de João Lira, o Jornal do Senado fica por aqui. Acompanhe agora as notícias do Tribunal de Contas da União e da Câmara dos Deputados. Boa noite e um bom fim de semana.
4: Minuto do TCU.
5: O Tribunal de Contas da União avaliou a política que busca garantir o acesso da população aos serviços postais em todo o país. O objetivo é assegurar que cartas e encomendas continuem chegando a todos os brasileiros, inclusive em regiões mais distantes. A auditoria apontou que os serviços postais continuam sendo essenciais, principalmente para moradores de áreas rurais e locais de difícil acesso. Nessas regiões, eles também garantem o acesso da população a documentos, medicamentos e outros serviços importantes. O TCU identificou desafios como dificuldades de financiamento, falhas no acompanhamento da qualidade dos serviços e necessidade de melhorar o planejamento. Por isso, o tribunal recomendou medidas para fortalecer a gestão, aumentar a transparência e garantir a continuidade dos serviços em todo o Brasil. Saiba mais em tcu.gov.br.
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6: Câmara aprova atendimento permanente para mulheres vítimas de violência.
7: Comissão limita a autoria de obra artística com uso de inteligência artificial.
6: Projeto prevê medidas para enfrentar os impactos climáticos nas escolas.
7: Plenário pode votar medida que impede fim repentino de jogos eletrônicos.
6: Boa noite. Já pode entrar na pauta de votações do plenário projeto que obriga empresas de jogos eletrônicos a avisarem antes de retirarem o produto do mercado. O repórter Antônio Vital tem os detalhes da proposta.
8: Daí o regime de urgência pode ser votado no plenário da Câmara, projeto que pretende acabar com um dos principais motivos de queixas de jogadores de videogames, que é a retirada do produto do ar pela empresa desenvolvedora sem que haja um aviso prévio ou até mesmo a chance de manter o game em um servidor próprio, disponível para quem quiser. Hoje, diversos videogames vendidos no mercado, na verdade, não passam de uma licença que dá direito aos compradores a acessarem o conteúdo online, sem que o jogo possa ser baixado no computador. Isso significa que quando a empresa decide retirar o produto do mercado, os jogadores que pagaram pela licença ficam sem acesso ao game. O projeto que ganhou o regime de urgência foi apresentado pela deputada Jandira Fegali, do PCdoB do Rio de Janeiro, e prevê obrigações para as empresas desenvolvedoras dos jogos. obriga, por exemplo, que os consumidores sejam avisados com antecedência de 180 dias antes da retirada do produto e determina que os jogos fiquem disponíveis por pelo menos 2 anos antes de serem descontinuados. Os jogadores terão ainda o direito de serem informados se estão comprando um jogo que pode ser baixado no computador ou apenas uma licença para acesso online ao produto. Nesse caso, o fornecedor do jogo terá ainda que disponibilizar uma versão alternativa do jogo sem custos extras ou devolver o dinheiro pago, corrigido, quantia proporcional ao tempo de uso do produto. Segundo a autora do projeto, Jandira Fegali, as medidas foram sugeridas por comunidades de jogadores e complementam as regras do marco legal da indústria de jogos eletrônicos, uma lei aprovada em 2024. Além das obrigações das empresas, a proposta cria um fundo para preservação e fomento dos jogos eletrônicos. Os recursos serão destinados à preservação, catalogação, restauração e disponibilização pública dos jogos nacionais considerados relevantes, o que será feito em parceria com o Instituto do Patrimônio Histórico e Artístico Nacional, o IFAM. O regime de urgência foi aprovado de maneira simbólica pelo plenário. O deputado Kim Kataguiri, do Missão de São Paulo, defendeu as medidas previstas para evitar que o consumidor compre uma licença achando que está adquirindo um jogo, mas ele criticou a criação do fundo.
9: Os jogadores não estão pedindo a criação de um fundo público, os jogadores não estão pedindo que o IFAM faça qualquer regulamentação. A demanda é simplesmente corrigir uma falha de mercado, assimetria de informação. A empresa sabe quando vai encerrar o servidor, a empresa sabe até onde vai manter as suas atividades, mas não esclarece isso para o consumidor. A empresa sabe que não está vendendo o jogo, a empresa sabe que está vendendo licença, mas não deixa isso claro para o consumidor.
8: O projeto proíbe a venda de qualquer jogo eletrônico que não possa ser utilizado pelo consumidor de forma independente após o encerramento do serviço, com exceção daqueles oferecidos por meio de assinatura, e desde que isso esteja claro no contrato. A punição para a empresa que não obedecer às regras é multa que pode ser de 1% do faturamento bruto ou R$500 mil. Com o regime de urgência, o projeto pode ser votado a qualquer momento no plenário da Câmara, sem passar pela análise das comissões permanentes da Casa. Da Rádio Câmara, de Brasília, Antônio Vital.
4: Previdência.
7: Sérgio Brito, do PSD da Bahia, pede urgência na votação do projeto que regulamenta a aposentadoria especial dos agentes comunitários de saúde e dos agentes de combate às endemias. Ele lembra que a medida beneficia mais de 400 mil profissionais e reconhece o trabalho realizado para melhorar a atenção básica.
10: Esses profissionais estão todos os dias nas ruas, enfrentando sol, chuva, doenças e situações de risco para cuidar da saúde da nossa população. Eles são a porta de entrada do SUS e merecem reconhecimento. O projeto garante uma aposentadoria mais justa, aos 52 anos de idade para os homens e 50 anos para as mulheres, com pelo menos 20 anos de efetivo exercício na função, além de assegurar integralidade e paridade nos benefícios.
6: Sérgio Brito lembra ainda que o texto estabelece regras para os servidores que exerceram parte da carreira em outras atividades. Para ele, a proposta representa um ato de justiça e fortalece o SUS ao valorizar os profissionais responsáveis pela prevenção de doenças e pelo cuidado das famílias.
4: Agricultura.
7: O governo federal editou uma medida provisória como parte do acordo com o Congresso e o setor agropecuário para buscar soluções para a dívida agrícola. A repórter Silvia Munhato traz mais informações sobre o texto enviado pelo Executivo.
11: A Câmara analisa a medida provisória que autoriza a criação de linhas de crédito rural para recomposição de dívidas de produtores rurais e cooperativas afetados por eventos climáticos adversos ou pela redução nos preços de comercialização de seus produtos. O texto é fruto de um acordo entre o governo, representantes do setor e parlamentares, anunciado pelo presidente da Câmara dos Deputados, Hugo Mota. O deputado Alceu Moreira, do MDB do Rio Grande do Sul, da Frente Parlamentar da Agropecuária, disse que o setor teve que ceder nas suas reivindicações, mas que o acordo foi bom, porque sinalizou para a criação de um fundo garantidor que poderá reduzir custos de forma mais permanente.
12: Porque o fundo garantidor reduz o risco de quem financia. Se nós tivermos outro problema climático, o fundo garantidor vai conseguir indenizar as lavouras pela perda, o que significa dizer que o seguro agrícola que virá logo depois será muito mais barato, porque ele terá menos risco de indenização pela incidência do prejuízo.
11: Segundo o governo, a medida provisória deverá permitir a renegociação de mais de 100 bilhões de reais em dívidas, com um impacto anual nas contas públicas inferior a 4 bilhões de reais. Para ter acesso aos benefícios, produtores rurais e cooperativas devem ter registrado entre 2019 e 2025 perdas em duas ou mais safras, que resultaram na redução de, no mínimo, 30% da renda bruta esperada. Os encargos financeiros ficarão entre 6% ao ano e 12% ao ano, dependendo do porte do produtor. O prazo de reembolso será de até 8 anos, com carência de 2 anos para o pagamento da primeira parcela do principal. A medida provisória ainda permite que os bancos prorroguem por até 30 dias o vencimento das operações de crédito de produtores que estavam adimplentes até o dia 14 de julho. Da Rádio Câmara de Brasília, Silvia Minhato.
13: Desenvolvimento Regional.
6: Projeto de Hildo Rocha, do MDB do Maranhão, obriga os estados e a União a informarem as câmaras de vereadores sobre a execução de obras e serviços nos municípios. Ele explica que a ideia é ampliar a transparência e permitir que os vereadores acompanhem investimentos feitos com recursos públicos.
14: O governo federal, eles têm executado obras diretamente nos estados e nos municípios. E os estados também. Tem estado que até reforma de praça fazem. Entretanto, os vereadores, eles não têm acesso a essas informações. A União chega lá, o governo federal, através de algum órgão do governo federal, executa a obra e o vereador fica sem saber o que é que está acontecendo ali. Da mesma forma, o governo do estado chega no município, executa a obra e faz o serviço. E os vereadores ficam sem saber.
15: Pelo texto, devem ser repassadas informações como valor da obra, fonte dos recursos, prazos e identificação do órgão executor ou da empresa contratada. Hildo Rocha acrescenta que a medida prevê punição para quem deixar de comunicar as ações ao Legislativo Municipal.
13: Educação.
6: Avança na Câmara projeto que prevê medidas para enfrentar os impactos climáticos nas escolas. A repórter Júlia Lopes traz mais informações sobre a proposta.
16: A Comissão de Educação da Câmara dos Deputados aprovou um projeto que estabelece diretrizes para reduzir os efeitos das mudanças climáticas no ambiente escolar, como ondas de calor e chuvas intensas. A proposta prevê ações de adaptação e educação ambiental nas unidades de ensino, além de medidas para garantir conforto térmico em salas de aulas e áreas comuns. Para a autora do projeto, deputada Sâmia Bonfim, do PSOL de São Paulo, adaptar as estruturas das escolas às mudanças climáticas é fundamental.
17: As escolas elas precisam estar adaptadas para que o direito à educação seja assegurado, para que os alunos possam aprender e para que os trabalhadores da educação possam trabalhar, porque senão é inviável, é impossível. E aí o projeto propõe iniciativas e diretrizes para que haja mudança da estrutura, da arquitetura, instalação de ar-condicionados, ventiladores, arborização, ou seja, é uma meta mesmo, uma construção de escolas em que a infraestrutura considere as questões climáticas também.
16: No texto proposto pela relatora, deputada Silvia Cristina, do PP de Rondônia, haverá mudanças na Lei de Diretrizes e Bases da Educação para garantir que seja de responsabilidade do poder público realizar instalações escolares adequadas ao clima de acordo com cada região. Segundo a relatora, não é necessário alterar regras sobre o uso de recursos da educação. Ela explicou que os investimentos para a adaptação das escolas já podem ser feitos com base na legislação atual. Dados do Censo Escolar de 2023 mostram que apenas 3 em cada 10 salas de aula da rede pública têm climatização. Isso significa que cerca de 70% ainda não contam com esse tipo de estrutura. Na rede privada, o índice de salas climatizadas chega a 47%. Ainda segundo o levantamento, cerca de 7.500 escolas não têm acesso à água potável e mais de 3.200 não contam com nenhuma fonte de água. Da Rádio Câmara de Brasília, Júlia Lopes.
15: O projeto que propõe medidas para a redução dos efeitos climáticos nas escolas ainda será analisado pelas comissões de Desenvolvimento Urbano, Finanças e Tributação e Constituição e Justiça.
13: Saúde.
6: A Câmara aprovou e já encaminhou ao Senado o projeto de Jorge Sola, do PT da Bahia, que permite a dispensa de licitação para aquisição pelo SUS de medicamentos da empresa brasileira de hemoderivados e biotecnologia, a Hemobras.
15: O deputado explica que a medida agiliza o acesso aos produtos, reduz entraves administrativos e fortalece a produção nacional. Jorge Sola acrescenta que a proposta garante o abastecimento do SUS e preserva o caráter público da produção desses medicamentos por meio da Hemobras.
13: É bom lembrar que a Hemobras produz hemoderivados a partir do plasma excedente coletado na rede de banco de sangue do SUS. E no Brasil, a nossa Constituição proíbe a comercialização do sangue e de todos os tecidos e órgãos. Então, não é possível uma empresa privada produzir hemoderivados no Brasil, porque sangue no Brasil não é mercadoria, sangue não pode gerar lucro. Por isso foi criada a Hemobras e por isso que a dispensa de licitação é extremamente coerente e necessária para o SUS.
6: Cultura. Comissão aprova projeto que limita a autoria de obras com uso de inteligência artificial. A repórter Sofia Peçanha tem os detalhes.
18: A Comissão de Ciência, Tecnologia e Inovação aprovou o projeto que estabelece que apenas pessoas físicas podem ser reconhecidas como autoras de obras literárias, artísticas ou científicas. A proposta, apresentada pelo deputado Jonas Donizete, do PSB de São Paulo, altera a Lei de Direitos Autorais. Na prática, o texto reforça que, mesmo quando há uso de ferramentas de inteligência artificial no processo de criação, a autoria só poderá ser atribuída a um indivíduo humano, independentemente do nível de autonomia da tecnologia utilizada. O relator da proposta na comissão, o deputado Davi Soares, do Podemos de São Paulo, destacou que o uso de inteligência artificial deve ser equiparado a outras ferramentas usadas no processo criativo, como, por exemplo, pincéis e tintas utilizados por um artista plástico.
19: O uso das ferramentas de IA não pode ser considerado de forma diferente do emprego de qualquer outra ferramenta utilizada para a criação de obras, sejam elas físicas, analógicas ou digitais.
18: Segundo o projeto, a inteligência artificial pode ser usada como instrumento, mas não pode ser considerada autora de uma obra. Por exemplo, um escritor que utiliza um programa de IA para ajudar na elaboração de um texto continua sendo autor. Já conteúdos gerados automaticamente sem participação criativa humana relevante não terão autoria reconhecida. Na justificativa da proposta, o autor esclarece que a criação intelectual é um ato profundamente humano que reflete a individualidade, a personalidade e a criatividade do autor. Atributos que sistemas de IA, por mais avançados que sejam, não possuem. O relator, o deputado Davi Soares, ressaltou que a medida pretende proteger os criadores e evitar impactos no mercado cultural, como a produção em massa de conteúdos automatizados e a concentração no setor devido ao rápido avanço tecnológico.
19: Entretanto, a velocidade da evolução desses sistemas, a massificação do uso, exige uma resposta legislativa mais rápida, sob pena de estar sendo criada uma insegurança no ambiente de trabalho de artistas para os negócios de editores.
18: Agora, o projeto que assegura a humanos os direitos autorais de obras produzidas com o uso de inteligência artificial segue para análise na Comissão de Cultura. Da Rádio Câmara de Brasília, Sofia Peçanha.
6: Justiça.
15: Paulo Soares, do Podemos de São Paulo, apresentou o projeto de lei que cria o crime de corrupção sistêmica na legislação brasileira. O texto prevê punições para agentes públicos envolvidos em esquemas ilegais de desvio de recursos do contribuinte.
20: É fundamental que a gente possa penalizar, criminalizar o que eu chamo de corrupção sistêmica, ou seja, incluir no Código Penal um dispositivo que possa colocar na cadeia para valer desde o político, aquele com o mandato, até o seu assessor que tenha participado de alguma maneira dos esquemas de corrupção, ou seja, é o interlocutor que foi chamar um prefeito, um vereador, uma empresa terceirizada para fazer parte da esquema. Todos os agentes envolvidos nos esquemas de corrupção precisam ser penalizados e com cadeia. Inclusive, prevê penas pesadas, mais de 20 anos de prisão, no caso, por exemplo, de políticos com mandato.
6: Paulo Soares explica que o projeto amplia a responsabilização de todos os envolvidos em esquemas de corrupção e prevê penas mais rigorosas para esses crimes. Ele afirma que a proposta fortalece o combate à corrupção e aumenta a transparência na administração pública.
21: Segurança Pública.
15: A Câmara aprovou a oferta de canais de atendimento permanentes para mulheres vítimas de violência. A repórter Paula Bittar acompanhou a votação.
1: A Comissão de Constituição e Justiça da Câmara aprovou um projeto que determina a oferta permanente e gratuita de canais telefônicos e virtuais de atendimento para mulheres em situação de violência doméstica e familiar. O texto aprovado prevê que esses canais funcionem 24 horas por dia, todos os dias da semana, com profissionais capacitados para receber notícias de infrações penais, orientar as vítimas e encaminhá-las à rede de apoio. A proposta também estabelece que deverão ser elaborados relatórios mensais a partir dos dados coletados para subsidiar políticas públicas. A relatora do projeto na comissão, deputada Lídice da Mata, do PSB da Bahia, comentou a importância de reforçar a legislação de combate à violência contra mulheres.
3: Muitas vezes o primeiro pedido de ajuda acontece por telefone ou pela internet. Garantir que esses canais funcionem 24 horas por dia, todos os dias, de forma ininterrupta, faz com que a garantia, a proteção à mulher, ela possa ser efetiva. Que esses profissionais que funcionam nesses serviços sejam profissionais capacitados, significa ampliar o acesso à proteção e salvar vidas. Fortalecer a Lei Maria da Penha é reafirmar que o Estado não pode tolerar nenhuma forma de violência contra a mulher.
1: A proposta que determina a oferta permanente e gratuita de canais telefônicos e virtuais de atendimento para mulheres em situação de violência doméstica e familiar já pode seguir para o Senado, a menos que haja recurso para análise pelo plenário da Câmara. Da Rádio Câmara, de Brasília, Paula Bittar.
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23: Eimon, do PT do Rio de Janeiro, apresentou projeto que obriga síndicos de condomínios a comunicar às autoridades casos de suspeita de violência contra mulheres, crianças, idosos e animais. O objetivo é ampliar o enfrentamento da violência nos espaços residenciais.
24: Nos condomínios, muitas vezes, a gente tem aquela expressão: em briga de marido e mulher, ninguém mete a colher. A gente se posiciona sim. Então, esse nosso projeto diz que, em caso de suspeita de violência contra mulheres nos condomínios, contra pessoas idosas nos condomínios, contra crianças nos condomínios e também violência contra animais, portanto, a violência pet, os síndicos desses condomínios, eles têm a obrigação de se reportar às autoridades para que as investigações sejam feitas para a gente barrar esta violência.
25: Raymond argumenta que o projeto não transforma o síndico em agente policial, mas atribui a ele a responsabilidade de proteger os condôminos. Para o deputado, a medida facilita a atuação de órgãos de proteção, como conselhos tutelares, delegacias especializadas e serviços de assistência social.
26: Termina 19 horas e 59 minutos.
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Que legal, né? A partir de agora aqui na minha companhia, Vicente Kersu, aquele cara que gosta muito de você. Até às 11 a gente vai bater um papo legal, né? 66992447878 e 34016788 são os telefones para você ligar, participar comigo. Até às 11 eu tô por aqui, tá bom? Vamos lá viajar nos anos 60, 70, 80, 90. Aquela música que marcou a época da sua vida, né? Você lembra do o grupo Eagles, Hotel California? Pois é, uma das mais marcantes daquela época, né? Os anos 70, 80, 90, no 2000. Eu dancei muito essa música. E você? Vamos lá, juntinho até às 11 aqui na minha companhia.

que legal, né? Hotel California, banda Eagles. A Zelândia Vidal tá lá na Vila Maria também, já tá participando comigo, né, Zelândia? Boa noite. Bom final de semana pra você. Ligou pra cá, pediu a melinha. Mandando pra toda a galera que curte, né, Zelândia? Boa noite pra você, bom final de semana.

0: É, que legal, né? We don't need another hero, nós não precisamos de herói. A Tina Turner era tema do filme Mad Max. Você lembra do filme? Hotel Califórnia, banda Eagles, e foi Deus que fez você, Amelinha. Aqui na Vale até às 11 ele me acompanha.
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1: É, que legal, né? Agora já 8 horas mais 28 minutinhos. 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Ah, que festa legal, né? Ah, então tá bom. Daqui a pouquinho eu vou dar uma dica de saúde pra você curtir bem o seu finalzão de semana. Uma dica lá do Recanto das Ervas. Rick Astley, hold me in your arms. Me abrace forte em seus braços, né?

É, que legal, né? Começando muito bem por aqui, Love Hits, Rico Case aqui, Moça em Emoção. Também o retrovisor Raimundo Fagner e a primeirinha Rick Astley, Hold Me In Your Arm, segurem os seus braços. É o Love Hits para ouvir e amar até as 11 aqui na minha companhia, só flashback nacional e internacional.

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8: 20 horas e 48 minutos.

que legal, né? Agora já 8 horas, mais 48 minutinhos, faltando 12 para as 9. Abração para a Sofia Aparecida, Deusinei, o Rony Clay, o Alasso, o Divino, a Nailda, a Lívia, a Luciana Marques, né? Também a Iolina, o Tavares. A Maria Tavares também está lá no Abel Lira, está curtindo Love Hits para o Viramar. Ô, Carlos Wagner, tudo bem? O Carlos Wagner tá sumido, né? Então não ligou mais pra cá. Carlos Wagner, lá de Aragaças, Elvis Presley. Tá todo mundo curtindo o Love Hit para ouvir e amar. Lá na CBM Distribuidora de Bebida, tá toda a galera reunida aí, né, Carlinhos? Carlinha, sua esposa, o Joãozinho Mineiro, o Caburé, o Papagaio, o Sérgio, é o Tenente Sérgio, né? O Jorjão, o Delegado, o Jonter, o Fernando, a Jeane, todo mundo reunido aí, né, Carlinhos? Lá no bar do Mutuca também, no São Benedito, Mutuquinha, a Netinha, a galera batendo aquela sinuquinha, bom demais, né? O Paulão lá no Palmares, grande Paulão, tudo bem, tranquilo? Olha que também tá comigo, né, o Antônio lá no bar da Avenida, lá no São José, a Daira Márcia também tá comigo. A Isavânia lá em Aragaças, na área 51, todo mundo ligadaço por aqui na frequência certa. Aqui tem o Whitney Houston, I Will Always Love You. Você lembra do filme Guarda-Costa? Esse aqui era o tema principal do filme.

É legal, né? Roupa nova, linda demais. Também Whitney Houston, I Will Always Love You. Olha, daqui a pouquinho tem tradução da noite aqui na VAR. É para ouvir e amar.